espiritual, ter força para poder ajudar a minha família. E eu estou vendo resultados dentro da minha casa, na minha saúde, no meu dia a dia, porque eu não tinha ânimo para nada. Então eu sinto todas as madrugadas um renovo muito grande. E eu falei para ela, essa é a presença do anjo do renovo. Porque nas madrugadas, enquanto muitas pessoas estão dormindo, outras estão trabalhando, outras pessoas estão andando pelas ruas sem destino, outras estão sofrendo, estão no leito de dor. Mas tem aqueles irmãos, um grupo de irmãos, juntamente com a apóstola Adelina de Carvalho, a apóstola Sol, os profetas, profetisas, que nas madrugadas está orando por você. A palavra oração, eu vejo ela em duas partes. A pessoa ora, tem pessoas que ora, mas tem pessoas que não têm ação. Oração. Eu oro e tenho ação. Eu tenho que ter ação da minha parte. Se eu quero ver o milagre de Deus na minha vida, porque Deus não tem compromisso nenhum de fazer nada por mim. Se eu não fizer nada pela obra dele, Deus não vai ter compromisso de fazer nada por mim. Eu sem Deus, eu não sou nada. Deus sem mim, ele continua sendo Deus. Quem precisa somos nós. E quem precisa busca. Não adianta você pedir oração para os outros. Ora por mim lá. Estou doente. Ora lá para o meu filho que está nas drogas. Eu jamais vou negar a oração para você, vou orar. Mas se você não fizer a sua parte, não vai adiantar nada. Eu peço a Deus todas as madrugadas que dê você força nas suas pernas, na sua mente, para que você possa firmar os seus pés e ir, e buscar. Como diz a palavra de Deus, buscai e me achareis. Quando você buscá-lo de todo o vosso coração, se você não buscar, você não vai achar. Uma maneira do inimigo derrotar uma pessoa é ele colocar na sua cabeça e falar assim: Deus está em toda parte, eu posso buscar Deus aqui em casa mesmo. Ah, já tive tanta decepção, já fui na igreja X, na igreja Y, já fui em tantos lugares, já tive tanta decepção na minha vida. Aí a pessoa foi e perdeu a fé, perdeu o crer, porque às vezes foi decepcionada. As coisas de Deus não é mágica, não. As coisas de Deus são conquistadas pela fé, perseverança. Você não planta hoje um pé de fruta que você gosta e colhe no dia seguinte, não. Você planta primeiro e tem a paciência de esperar aquele pé de fruta produzir. Se você cuidar, ele vai produzir. Se você não cuidar dele, não vai produzir frutos. Então, se é você cuidar da sua espiritualidade, cuidar da sua vida, cuidar da sua espiritualidade no seu casamento, na sua vida financeira, profissional, família. Nós deparamos hoje no mundo com tantas pessoas infelizes, que não basta apenas só você estar dentro da igreja, cantar, louvar a Deus. Tem gente que vai na igreja, canta, louva a Deus, participa, mas não tem compromisso. Não tem compromisso com Deus. Um dia ela está num lugar, vai para um outro lugar, não tem obras. E é preciso você estar no santuário, onde ali o profeta, a profetisa vai fazer o acompanhamento, vai te ajudar, vai lutar junto com você. Eu estava ouvindo um testemunho de uma irmã, maravilhoso. Ela esteve na beira da morte. E ela até fez um trabalho no Monte Manaim com a bispa Berenice Costa, no altar de Elias. Deus usou o esposo dela para fazer um sacrifício.
E esta mulher, ela estava muito doente, mas muito doente mesmo. Agrinha, dentro de um hospital, ao ponto de um dia ela me pedir oração e falar assim: ora a Deus, para Deus me levar. Eu não quero viver mais, eu estou sofrendo muito, estou sentindo muitas dores, não tem aonde os médicos aplicar agulhas em mim para tomar soro, medicamentos. Não estava tendo assim vontade de alimentar. Eu falei: não vou orar para você morrer. Eu vou orar a Deus para você ter vida. Seu esposo vai fazer para você o sacrifício e você vai buscar o seu milagre, porque você vai fazer muito ainda na sua vida. E o tempo passou, Deus curou, ela foi no Monte Manaim, fez os trabalhos espirituais, fez uma quebra de demanda, participou dos atos proféticos das Marias, ela até foi agora, recebeu unção de Débora, e ela me mandou um vídeo contando para mim o testemunho que ela está dispensando o serviço, tanto serviço que está aparecendo para ela, e falou: graças a Deus. E eu lembrei ela, sabe? A senhora lembra quando a senhora pediu para mim falar com Deus, para tirar a sua vida, que você não estava querendo viver mais? Pois é. E hoje? Não, eu quero viver. Porque hoje eu estou com saúde, Deus está me abençoando, estou prosperando, tem muita coisa para mim fazer ainda, realizar sonhos e ajudar a obra de Deus. Compromisso de ser fiel. Deus não tem compromisso com o mundo. Deus não tem compromisso com aquela pessoa que só quer saber de cantar, de pedir oração para todo mundo e não tem compromisso nenhum com Ele. Aí fica sofrendo. Você passa por um momento difícil na sua vida? Passa. Tem pessoas que têm espinhos antigos. Na vida sentimental, profissional, financeiro, o espinho é seu. O sofrimento é um espinho. Né? É seu. Não é de Deus. O inimigo colocou. Dia 13 vai ter a queima dos espinhos. Você quer queimar esses espinhos? Ou quer continuar com eles? A decisão é sua. A decisão é sua. Vamos ter agora trabalhos fortes. Dia 12 é o tapete do amor, a bênção para a vida sentimental do casal, todos os santuários. Dia 13 é a queima dos espinhos. Fala com o profeta, você pode ir no santuário hoje. Fala com o profeta, profetiza. Eu quero fazer o trabalho da queima dos espinhos. Ele vai te orientar. E vamos ter um dia 13 muito forte em todos os santuários espalhados pelo Brasil. Domingo, vamos ter uma Santa Ceia forte, maravilhosa, e também um momento com o Espírito Santo em todos os santuários. Então, se você quer sair do sofrimento, a decisão é sua. Mas se quer continuar, também a decisão é sua. Deus não obriga ninguém a nada. Ele dá para você o poder de decisão daquilo que você quer e daquilo que você não quer para sua vida. A decisão, meu amigo, minha amiga, é sua.

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1: Eu vou falar hoje sobre liberdade. Deus nos deu, quando nos criou, o livre-arbítrio, a liberdade de decidir o que você quer ou não quer fazer da sua vida é sua. Essa liberdade Deus te deu. O que você vai fazer da sua vida é você quem sabe. Você decide. Sua profissão, seu amor, seu estilo de vida, como viver, suas decisões são suas. Deus não vai tomar decisão por você. Você que tem que tomar as suas decisões. Ora a Deus e toma as suas decisões. Sua forma de ser, sua forma de agir. Se você vai ser uma pessoa formada, você tem que estudar. Se você vai ser um trabalhador honesto, você vai ter que zelar da sua moral. Se você vai ser esposa, se você vai ser uma mulher apenas do momento ou de um compromisso, você vai decidir sua vida. Agora preste atenção. A decisão é sua, as consequências também. Todos os erros e todos os acertos que nós temos na vida trazem consequências, desdobramentos. Às vezes, terríveis. Às vezes, bons. Melhor do que você errar e pedir perdão e não errar. Melhor do que você errar e sair correndo atrás do prejuízo é não errar. Melhor do que você tomar um caminho errado e voltar atrás é não tomar o caminho errado. Melhor do que você cruzar os braços e assistir o inimigo destruir seu filho é você lutar, brigar pelo seu filho, pela sua filha, pela pessoa que você ama. Prevenir é melhor do que remediar. Ensinaram errado em muitas igrejas que você tem que orar. Ora que melhora. E não é bem assim. Você tem que orar sim, mas você tem que aprender a ensinar na sua casa o respeito. Você tem que aprender a cobrar respeito, mas você tem que dar respeito. Às vezes uma palavra dura não agrada, mas é preciso, porque o remédio amargo é que é bom. Tem muita gente que ama o meu programa, tanto de rádio quanto de televisão. Porque eu não uso meias palavras. Eu vou direto ao assunto. As pessoas, elas gostam muito de ser bajuladas, e eu não sei bajular. Pregadores gostam muito de contornar o assunto e levantar a plateia. Eu não estou aqui para isso. Eu quero que você seja feliz. Tenha uma família sadia e uma vida vitoriosa. O possível você faz, o impossível Deus fará por você.

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1: Hoje eu vou falar uma coisa que não vai agradar muita gente. Eu canto, minha filha canta, sou amplamente favorável ao louvor na igreja, mas existem igrejas e líderes que só se preocupam com louvor, com a pregação e com a oração. Tem igrejas inteiras que você vai lá, é só louvor, pregação e oração. Louvor, pregação e oração. Vai de novo, louvor, pregação e oração. E oferta, né? Oferta é que mantém as igrejas, toda a igreja é assim. Dízimo é que mantém, é obrigação nossa entregar o dízimo, ser fiel a Deus. Mas eles preocupam, o pastor preocupa, os líderes preocupam em louvor, cantam como os anjos, pregam como os apóstolos, oram como os profetas. E os filhos vão para a droga, os filhos vão para a prostituição, os casais separam, outros vão para o mundo do crime, outros caem na jogatina, e o povo está cantando, está pregando, está orando, e a família indo para o buraco. Aí você pergunta, mas no santuário não tem louvor? Tem, tem. Tem pregação da palavra de Deus? Tem, tem. Tem oração? Tem. Mas tem uma coisa que é muito importante: a revelação do Espírito Santo. A palavra rema, a palavra revelada. E a prática do que é necessário fazer, do que precisa fazer, do que precisa agir para ficar de pé. Ah, meu irmão, para ficar de pé, não basta só orar, não basta apenas você cantar, não basta apenas pregar. Tem que vigiar. Tem que ensinar como você observa o mover do inimigo. Tem que ter força para a batalha espiritual. Tem que ter garra de águia. Tem que ter visão de águia. Tem que voar alto e tem que ser praticante da verdade. Às vezes isso desagrada. Então, quando eu chamo lá na frente os adolescentes, pré-adolescentes, e tenho uma reunião com os pré-adolescentes, e falo para eles a verdade, e falo, olha, se vocês não estudarem, vocês não vão conseguir nada na vida, e depois, se vocês conseguirem alguma coisa na vida, alguém que estudou vai tomar de você. Então, quando eu começo a falar para os pré-adolescentes e adolescentes, que é um trabalho lindo que nós realizamos, que eles têm que honrar o pai, honrar a mãe, que eles têm que estudar, e que é ruim estudar, eu nunca gostei, eu sou doutor formado, nunca gostei de estudar, mas eu estudei para não ser feito de bobo. Aí o pai chega para mim depois e fala assim, muito obrigado, o senhor me ajudou muito. A mãe, muito obrigado, o senhor me ajudou muito. O avô, a avó, o senhor me ajudou muito, a palavra que o senhor me deu, valeu por uma pregação, aquilo que o senhor falou para o meu filho, para minha filha, valeu por uma pregação. Porque hoje meu filho estuda, não me dá trabalho, tem a cabeça no lugar e não anda com qualquer pessoa. Esqueceram de ensinar as crianças, os adolescentes e pré-adolescentes. Esqueceram de ensinar as coisas normais da vida. Esqueceram de ensinar que parentes a gente não escolhe, mas amigos a gente escolhe. Deus quer que você tenha uma vida sadia, normal. vitoriosa.

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1: Por que que eu não prospero, apóstolo? Eu sou evangélico, sou católico, sou espírita, não importa a denominação. Sou uma pessoa de fé e não consigo prosperar. Qual que é a chave dos Salmos de número 1? Todo aquele homem que não anda segundo o conselho dos ímpios, que não se detém no caminho dos pecadores, que não se assenta na roda dos escarnecedores, que é dizimista, que é fiel a Deus, que tem seu prazer na lei do Senhor, ele será como uma árvore plantada junto a ribeiro das águas, de águas, da qual dará seu fruto na estação própria, cujas folhas não caem, e tudo quanto ele fizer prosperará.
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1: Nada acontece por acaso. Pode ter certeza disso. Foi Deus quem me colocou hoje no seu caminho. Eu quero falar para você sobre a formação do caráter de uma pessoa no meio da família. Talvez você pense que eu esteja sendo muito incisivo, muito forte, batendo muito. Mas é muito importante você entender que cada um de nós terá que prestar contas a Deus pela nossa família, pelos nossos filhos, pelos nossos netos, pelas pessoas da nossa casa. É muito importante você se preocupar em formar o caráter dos seus netos, dos seus filhos. E às vezes nós temos que desagradar. Somos obrigados a falar determinadas coisas, principalmente quando uma pessoa mais velha, ela se vê ameaçada pelos filhos, porque tem filho que não respeita o pai, não respeita a mãe, e outras pessoas que choram amargamente a solidão que ficaram. Eu descobri em São Paulo muita gente que mora sozinho, sozinho e Deus. Às vezes a pessoa mora numa casa grande, numa mansão, sozinha e Deus. Filho não vai ver. Às vezes a esposa Deus já levou, ou o marido Deus já levou, o pai, a mãe Deus já levou. É muito triste isso. Porque muitas pessoas reclamam que sofrem e não sabem de onde vem o sofrimento. E nós temos que aprender na vida a ser boas pessoas, a tratar todo mundo com gentileza, com generosidade, com amor. Os nossos pais, nossos avós, nossos tios, nossas filhas e filhos, nossos netos, nossos entes queridos, nossas amizades sinceras. Toma cuidado com os falsos amigos. Toma cuidado com parentes invejosos. Não se pode falar tudo o que pensa, e nem planos, projetos, contar para as pessoas, porque inveja existe. Sobretudo, irmão, irmã, tenha consciência cristã para você servir a Deus. E através do seu exemplo, do seu testemunho, você levar salvação às pessoas que você ama.

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1: 10:15.

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1: Quer ouvir o conselho do seu apóstolo? Olha pra cá. Quer ouvir? Não paga pra ver, não. Não deixa a ponta solta, não. O bicho vai pegar. Seu marido sai para trabalhar. Você não sabe onde ele vai, o que é que ele come, com quem ele conversa, sua esposa. Não deixa a ponta solta, não. Não paga para ver, não. Não joga fora a sua sorte, não. João 6,60. Muitos, pois, dos seus discípulos, ouvindo isso, disseram: duro é este discurso. Quem o pode ouvir? Sabendo, pois, Jesus em si mesmo, que os seus discípulos murmuravam a respeito disso, disse-lhes: isto vos escandaliza? Versículo 62. Que seria, pois, se visseis subir o Filho do Homem para onde primeiro estava? O Espírito é o que dá vida. A carne para nada aproveita. As palavras que eu vos disse são espírito e vida. E Jesus continuou falando: mas há alguns de vós que não creem. Porque Jesus sabia quem desde o princípio cria e quem eram aqueles que não criam e o que o havia de entregar, que era Judas. E dizia: por isso eu vos disse que ninguém pode vir a mim se não for concedido pelo meu Pai. Ou seja, Deus é que trouxe você até Jesus. Deus é que me trouxe até Jesus. Versículo 66. Desde então, muitos dos seus discípulos tornaram para trás e já não andavam com ele. Eu lembro de um homem que estava acostumado aí nessas igrejas, aonde eles bajulam rico e desprezam pobre. E ele chegou aqui no santuário, aonde eu trato todo mundo com amor e com carinho, e não me interessa se a pessoa é rica ou não é. Chegou de carro ou chegou a pé. Se a pessoa anda vestida com roupa de grife ou se anda vestida com roupa de liquidação, não interessa. O que interessa para mim é que você que está aqui veio ao santuário trazido por Deus. E você não é melhor do que eu e nem pior. Não. Nós somos iguais. Nós somos necessitados. Aqui não tem santo e nem pecador. Aqui tem pessoas que querem receber a bênção de Deus. É por isso que eu sou dessa igreja. Versículo 66. Desde então, muitos dos seus discípulos quiseram voltar para trás, voltar para o mundo, abandonar Jesus, e não queriam andar com ele. Então Jesus chamou a todos e perguntou-lhes: vocês não querem ir embora também, não? Caramba! Que coragem! Que coragem! Ele chamou os 12. Falou, vocês não querem ir embora também não? Caçar o rumo de vocês? Aí Pedro, versículo 68, tomou a frente. Por isso que Jesus gostava de Pedro. Pedro era peitudo, era corajoso. Tomou a frente e disse, Senhor, para onde iremos nós? Se só o Senhor tem vida eterna para nos dar. Levanta a mão direita e fala assim comigo. Senhor, para onde iremos nós? Se só o Senhor tem vida eterna para nos dar.

vem não. Levanta a mão direita e fala: Senhor, eu já tô com vontade de chorar. De novo, me ajuda aí. Senhor, fala mesmo com ele. Senhor, para onde iremos nós? Se só o Senhor tem vida eterna para nos dar. Quarta vez, Jesus chegou e falou assim: e vocês? Vocês não querem ir embora também, não? E eles responderam: Senhor, para onde iremos nós? Se só o Senhor tem vida eterna para nos dar. Agora é a quinta vez? Quinta vez. Controla, Delino, que é forte. E Jesus chegou e falou: e vocês? Não querem ir embora também, não? E eles responderam: responde. Responde para Jesus, olha para si e fala assim: Senhor, para onde iremos nós? Se só o Senhor tem vida eterna para nos dar. Para onde? Para lá? Para cá? Para lá? Para lá? Para lá? Para o mundo? Para trás? Para onde? Para o crentismo? Para onde? Para a religião? Para onde? Sétima vez agora? Sétima vez! Quando Jesus viu que alguns discípulos voltaram atrás e deixaram ele, ele perguntou: e vocês? Vocês também não querem voltar atrás, não? E eles responderam: comigo, vai. Senhor! Mais forte, irmãos. Senhor! Para onde iremos nós? Se só o Senhor tem vida eterna para nos dar. Para onde, Senhor? Eu conheço o mundo. Eu vim do mundo. Para onde eu vou, Senhor? Para onde eu vou? Quem poderá salvar minha alma? Quem poderá me dar paz? Quem poderá me guardar? Quem poderá me proteger? Quem poderá me dar salvação? A não ser o Senhor, quem poderá me dar vida? Vida, vida. O que é vida? Vida é ânimo, vida é alegria, vida é vencer o mal, vida é ter entusiasmo em acordar pela manhã, cantar, trabalhar, lutar, vencer e ser feliz. Vida e vida eterna. E ele disse: eu vim para que tenham vida e a tenham em abundância. Abundância é fartura. Muita vida para você. Muita vida para você. Eu estou ministrando muita vida para você. Põe a mão no peito e fala: eu recebo. Eu estou ministrando muita vida para você. Muita vida. Muita vida. Muita vida. Muita vida para você.

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1: As muralhas de Jericó era o impedimento que o povo de Deus tinha pela frente para conquistar as promessas de Deus, para conquistar a terra prometida. Onde o povo de Deus estava, liderado por Josué, em Gilgal, era deserto. Era deserto. Era uma situação difícil. Era desesperador. Tinha que atravessar as muralhas. Atrás das muralhas estavam os guerreiros de Jericó, um exército poderoso. Mas era exatamente onde estava sendo dominado pelo inimigo. O território onde o inimigo dominou foi o território onde Deus prometeu dar a seu povo. Então, o que Deus prometeu dar a você está na mão do inimigo. A sua felicidade, a sua realização sentimental, o homem que você ama, a mulher que você ama, o filho que você ama, a sua saúde, a sua paz, a sua alegria, o carro dos seus sonhos, a casa dos seus sonhos, a promessa de Deus para você, a terra prometida, está na mão do inimigo. Está sendo dominado pelo inimigo. Então você tem que atacar. Tem que partir para cima. Tem que acreditar. E foi isso que o arcanjo Miguel falou com Josué no relento da noite. Ele estava sozinho. Um líder sozinho é muito triste. Ele estava sozinho e com medo. Diz a Bíblia, de repente apareceu um guerreiro enorme na frente dele, com espada reluzente. E Josué, que era o líder do povo de Deus, olhou para ele, tremeu nas bases, teve medo e perguntou para ele: "És tu um dos nossos ou dos nossos inimigos?" E Miguel falou assim: "Eu sou o comandante do exército de Deus que acaba de chegar neste lugar." Ya! Aí Josué caiu de joelhos. Chegou a resposta de Deus. E hoje eu estou profetizando que a resposta de Deus chegou para a tua vida. Eu trago a resposta de Deus, porque Deus tem visto os teus clamores, as tuas orações, as tuas súplicas, teu sofrimento, as tuas humilhações. E por isso eu estou aqui.

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0: Abraão creu na mensagem do sacrifício e Deus deu a ele o poder de dominar a cidade onde morava.
1: Isaac creu na mensagem do sacrifício e Deus deu a ele o poder de herança.
0: Moisés creu na mensagem do sacrifício e Deus deu a ele o poder de dominar Satanás.
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1: Por que que eu não prospero, apóstolo? Eu sou evangélico, sou católico, sou espírita, não importa a denominação. Sou uma pessoa de fé e não consigo prosperar. Qual que é a chave dos Salmos de número 1? Todo aquele homem que não anda segundo o conselho dos ímpios, que não se detém no caminho dos pecadores, que não se assenta na roda dos escarnecedores, que é dizimista, que é fiel a Deus, que tem seu prazer na lei do Senhor, ele será como uma árvore plantada junto a ribeiro das águas, de águas, da qual dará seu fruto na estação própria, cujas folhas não caem, e tudo quanto ele fizer prosperará.
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1: Ora que melhora! É mentira! Da boca para fora não vale nada se você não viver o que prega. Se você não viver o que é ora, não adianta nada você declarar amor para sua mulher. Meu amor, você é linda, é uma princesa, é uma rainha Esther, se depois você trata ela mal.

0: Adianta, irmãos?
1: Não.
0: O homem que entende de mulher tem que tratar bem a esposa de dia . Tem que tratar ela com carinho. Vou usar uma terminologia que eles estão usando aí. Tem que luxar ela de dia. Para quando chegar de noite, ter beijinho, ter amor, ter carinho. Como acordar o maridão? Sabe? Com um beijo. Tá na hora aí, ó. Vai trabalhar. Faz assim não, irmão. Misericórdia. Tá amarrado. Pior do que isso é quando a mulher acorda e fala assim: fulano, olha aqui o tanto de conta que tem pra pagar, ó. Ô infeliz, viu? Tem que saber agradar, irmão. Tem que saber agradar, levar um cafezinho pro varão. Hoje eu trouxe um cafezinho para você. Pedacinho de queijo. Saber agradar. Tem muito pregador idiota que fala assim: importa agradar a Deus, se maltratar o marido. Idiota. Importa sim agradar a Deus, mas agradar as pessoas faz tão bem. Agradar a esposa, agradar o marido. Lembre, viu, irmã? Homem vai pelo que ele vê, e a mulher vai, viu, irmão? Pelo que ela ouve. Você pode botar uma camisola, viu, irmão? Um camisolão. Não vai tocar na sua mulher, não. Mas se você chegar para ela e falar no ouvido dela: quem está entendendo, diga amém. Glória a Deus. O cara que conhece prostituta, ele pode ter tido um monte de prostituta, ele não conhece mulher. Quem conhece mulher, irmão, é quem tem uma esposa de verdade e sabe tratá-la. E sabe tolerar a TPM. Tem hora que a mulher fica insuportável, mas não pensa você que é só você que pensa, não. Ela também pensa assim. Ela olha no espelho e fala assim: nossa, eu estou custando a me suportar hoje. Normal, TPM. Nada é perfeito, por isso que a Bíblia diz que o amor cobre todos os defeitos. Eu saí totalmente fora do assunto, que o assunto era para falar sobre prosperidade. Mas está valendo a pena, sim ou não? Se tiver valendo a pena, bata a palma. Minha irmã, a senhora pode ter 90 anos. Pare de falar que a senhora é barriguda, tem veia arrebentada. Para com isso. O homem que ama, ele não vê defeito, não. Ele abraça a mulher e fala assim: essa aqui, ó, é minha companheira. Oh, que maravilha. Essa mulher aqui, ó, o homem que ama, ele dá valor

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1: 11:15.

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1: Paz e luz a todos vocês. Nós estamos chegando.

Chegando próxima duas datas, três datas importantes. Primeira, a queima dos espinhos. Os espinhos significam sofrimentos antigos, doenças antigas, dores antigas, mágoas antigas. Os espinhos representam um passado que você não quer voltar a ter na sua vida. Dizem que recordar o passado é sofrer duas vezes. Tem pessoas que gostam de pegar as coisas ruins do passado e trazer para o presente. Esses espinhos têm que ser queimados. Queimados e destruídos, para que você possa seguir em frente na sua vida. No dia 13 você vai pegar um galho de espinho. Os pastores têm que explicar isso 10, 20, 30 vezes para os irmãos. Pegar um galho de espinhos, pode ser coroa de Cristo, pode ser espinho de laranjeira, pode ser uma espinheira, porque tem gente que tem uma espinheira na vida. Tudo que faz dá errado. E você vai levar no santuário para entregar, para fazer a queima dos espinhos. Logicamente, junto com esse galho de espinhos, você vai apresentar a Deus uma oferta como perfume suave às narinas de Deus e uma atitude de amor, porque perfume é amor. Perfume exala o amor, exala o carinho, exala o envolvimento do seu coração, da sua alma com a pessoa que você ama, que é Deus. No dia 12, dia dos namorados, nós vamos combater todo o espírito de pombagira e todo o espírito das trevas que tenta atrapalhar, encalhar sua vida, atrapalhar sua vida sentimental. Quem nunca sofreu isso, né? Todos nós já sofremos isso. Todos nós já tivemos um período na nossa vida que a gente não foi feliz no amor, que a gente não conseguiu o que queria. E outras pessoas conseguiram até casar e perder o casamento. Eu mesmo já tive fracassos na vida sentimental, eu tinha vontade de morrer. Porque é muito ruim quando você ama uma pessoa e a pessoa não te ama. Quem nunca passou por isso? Mas dia 12, nós vamos fazer o tapete do amor. Você vai levar a pessoa que você ama para passar com você no tapete do amor, porque ele vai ser preparado espiritualmente para você não pisar em espinhos, mas pisar num tapete bonito que representa a sua felicidade na vida sentimental. É isso que eu desejo, quero, do fundo do meu coração para você. Mas é muito importante entender que se você não tem ninguém, você precisa ter alguém. Mas não pode ser qualquer um também que vai abandonar você no final da sua vida, na hora que você mais precisa. Tem que ser alguém que vai estar do seu lado, lutar do seu lado, trabalhar do seu lado, caminhar do seu lado. E essa pessoa, você vai levá-la para passar no tapete do amor. Se você não tem essa pessoa, leve a foto da pessoa. Se você não tem a pessoa, não tem a foto, vai sozinho e leve sua fé e a certeza de que Deus vai dar para você a pessoa certa para ser sua companheira durante a vida inteira, seu companheiro durante o resto da vida. Quando for no domingo, dia 12, vai cair na sexta,
dia 13, vai cair no sábado. No domingo, dia 14, 14 é o dobro de 7, é a porção dobrada do Espírito Santo. Aí nós vamos... Aí o fogo vai pegar! Aí o fogo vai descer! Nós vamos fazer a oração do fogo em todos os santuários do Brasil. Às 3 horas da tarde vai ter um Pentecoste, labareda de fogo. É o poder de Deus agindo na vida de cada pessoa. Irmão, sua vida não pode ser uma geladeira, nem você pode ser morno. A Bíblia diz que o morno Deus vomita da boca dele. Sua vida tem que ser fogo! É fogo! É fogo!

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1: Uma senhora, ela chegou no santuário procurando o profeta de Deus e ela falou assim: eu acompanho o apóstolo Adelino de Carvalho, a apóstola Sol, tem acompanhado os bispos também. Fui para o santuário, comecei a minha corrente, estou vendo muitas coisas na minha vida mudar, porque eu passei a ter mais compromisso com a minha fé. Olha só, ela disse o seguinte: eu passei a ter mais compromisso com a minha fé, cuidar do meu lado espiritual, ter força para poder ajudar a minha família, e eu estou vendo resultados dentro da minha casa, na minha saúde, no meu dia a dia, porque eu não tinha ânimo para nada. Então eu sinto todas as madrugadas um renovo muito grande. E eu falei para ela: essa é a presença do anjo do renovo. Porque nas madrugadas, enquanto muitas pessoas estão dormindo, outras estão trabalhando, outras pessoas estão andando pelas ruas sem destino, outras estão sofrendo, estão no leito de dor, mas tem aqueles irmãos, um grupo de irmãos, juntamente com a apóstola Adelino de Carvalho, a apóstola Sol, os profetas, profetisas, que nas madrugadas está orando por você. A palavra oração, eu vejo ela em duas partes. A pessoa ora, tem pessoas que ora, mas tem pessoas que não têm ação. Oração. Eu oro e tenho ação. Eu tenho que ter ação da minha parte. Se eu quero ver o milagre de Deus na minha vida, porque Deus não tem compromisso nenhum de fazer nada por mim. Se eu não fizer nada pela obra dele, Deus não vai ter compromisso de fazer nada por mim. Eu sem Deus, eu não sou nada. Deus sem mim, ele continua sendo Deus. Quem precisa somos nós. E quem precisa, busca. Não adianta você pedir oração para os outros. Ora por mim lá. Tô doente. Ora lá para o meu filho que está nas drogas. Eu jamais vou negar oração para você, vou orar. Mas se você não fizer a sua parte, não vai adiantar nada. Eu peço a Deus todas as madrugadas que dê você força nas suas pernas, na sua mente, para que você possa firmar os seus pés e ir, e buscar. Como diz a palavra de Deus: buscai e me achareis. Quando você buscá-lo de todo o vosso coração. Se você não buscar, você não vai achar. Uma maneira do inimigo derrotar uma pessoa é ele colocar na sua cabeça e falar assim: Deus está em toda parte. Eu posso buscar Deus aqui em casa mesmo. Ah, já tive tanta decepção, já fui na igreja X, na igreja Y, já fui em tantos lugares, já tive tanta decepção na minha vida. Aí a pessoa foi e perdeu a fé, perdeu o crer, porque às vezes foi decepcionada. As coisas de Deus não é mágica, não. As coisas de Deus são conquistadas pela fé, perseverança. Você não planta hoje um pé de fruta que você gosta e colhe no dia seguinte, não. Você planta primeiro e tem a paciência de esperar aquele pé de fruta produzir. Se você cuidar, ele vai produzir. Se você não cuidar dele, não vai produzir frutos. Então, se é você cuidar da sua espiritualidade, cuidar da sua vida, cuidar da sua espiritualidade no seu casamento, na sua vida financeira, profissional, família. Nós deparamos hoje no mundo com tantas pessoas infelizes, que não basta apenas só você estar dentro da igreja, cantar, louvar a Deus. Tem gente que vai na igreja, canta, louva a Deus, participa, mas não tem compromisso. Não tem compromisso com Deus. Um dia ela está num lugar, vai para um outro lugar, não tem obras. E é preciso você estar no santuário, onde ali o profeta, a profetisa vai fazer o acompanhamento, vai te ajudar, vai lutar junto com você. Eu estava ouvindo um testemunho de uma irmã, maravilhoso. Ela esteve na beira da morte. E ela até fez um trabalho no Monte Manaim com a bispa Berenice Costa, no altar de Elias. Deus usou o esposo dela para fazer um sacrifício. E esta mulher, ela estava muito doente, mas muito doente mesmo. Magrinha, dentro de um hospital, ao ponto de um dia ela me pedir oração e falar assim: ora a Deus, para Deus me levar. Eu não quero viver mais, eu estou sofrendo muito, estou sentindo muitas dores, não tem aonde os médicos aplicar agulhas em mim para tomar soro, medicamentos. Não estava tendo assim vontade de alimentar. Eu falei: não vou orar para você morrer. Eu vou orar a Deus para você ter vida. Seu esposo vai fazer para você o sacrifício e você vai buscar o seu milagre, porque você vai fazer muito ainda na sua vida. E o tempo passou, Deus curou, ela foi no Monte Manaim, fez os trabalhos espirituais, fez uma quebra de demanda, participou dos atos proféticos das Marias, ela até foi agora, recebeu unção de Débora, e ela me mandou um vídeo contando para mim o testemunho que ela está dispensando o serviço, tanto serviço que está aparecendo para ela, e falou: graças a Deus. E eu lembrei ela, sabe? A senhora lembra quando a senhora pediu para mim falar com Deus, para tirar a sua vida, que você não estava querendo viver mais? Pois é. E hoje? Não, eu quero viver, porque hoje eu estou com saúde.

tem pessoas que têm espinhos antigos. Na vida sentimental, profissional, financeiro, o espinho é seu. O sofrimento é um espinho, né? É seu, não é de Deus. O inimigo colocou. Dia 13 vai ter a queima dos espinhos. Você quer queimar esses espinhos? Ou quer continuar com eles? A decisão é sua. A decisão é sua. Vamos ter agora trabalhos fortes. Dia 12 é o tapete do amor. A bênção para a vida sentimental do casal. Todos os santuários. Dia 13 é a queima dos espinhos. Fala com o profeta. Você pode ir no santuário hoje. Fala com o profeta, profetiza. Eu quero fazer o trabalho da queima dos espinhos. Ele vai te orientar. E vamos ter um dia 13 muito forte em todos os santuários espalhados pelo Brasil. Domingo, vamos ter uma Santa Ceia forte, maravilhosa, e também um momento com o Espírito Santo em todos os santuários. Então, se você quer sair do sofrimento, a decisão é sua. Mas se quer continuar, também a decisão é sua. Deus não obriga ninguém a nada. Ele dá para você o poder de decisão daquilo que você quer e daquilo que você não quer para sua vida. A decisão, meu amigo, minha amiga, é sua.

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2: 11:54.
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0: Um homem com uma força sobrenatural. No Monte Manaim, todos viram ele orar no altar do castiçal e a chuva de milagres descer. Muita gente foi curada na hora com a chuva sobrenatural. Ele sempre foi chamado de o homem dos milagres.

0: Ele viaja pelo Brasil recolhendo cadeira de rodas, muletas e aparelhos de pessoas curadas através da sua oração. Impressionante o poder sobrenatural que Deus lhe concedeu. Uma certa vez, ele mandou as pessoas comprarem nas lojas da cidade um lenço branco comum, que nunca tivesse sido usado. Mandou as pessoas colocarem o lenço no local da enfermidade. E orou pedindo a Jesus que curasse as pessoas e tocasse no lenço com suas mãos ensanguentadas. Quando terminou a oração, ele mandou as pessoas olharem para o lenço e lá estava a marca do sangue, como sinal do toque das mãos ensanguentadas de Jesus. No Monte Manaim, onde esse homem ora, os anjos aparecem de forma sobrenatural. As pessoas veem a olhos nus os anjos de Deus que moram ali, na montanha sagrada de Manaim. Lá também foi fotografada uma porta misteriosa, junto ao rio sagrado, num lugar onde não há construção. Que mistério há nesse homem? Como explicar a oração que ele fez pelo rádio, mandando os espíritos que se escondem dentro das casas se manifestarem nas garrafas d'água? E sem tocar em nenhuma garrafa, apenas orando pelo rádio, muitas garrafas estouraram. Outras entortaram como se tivessem sido levadas ao fogo. E em outras apareceram terra de cemitério e bichos. Como explicar esses fenômenos sobrenaturais realizados através da simplicidade desse homem de Deus? A oração que ele faz para quem está com feitiçaria nas mãos, fazendo travar as mãos das pessoas de tal forma que elas não conseguem separar uma mão da outra. A oração de Manassés, que faz a pessoa esquecer completamente o passado de sofrimento dela. E mesmo que ela tente lembrar, ela não consegue mais. As pessoas que vão ao Monte Manaim perguntam: como pode um homem ter tanto poder assim? E as vezes que vimos ele tirar dores com a mão e ainda mostrar para as pessoas ao dizer: a dor dela está aqui na minha mão. E perguntar à pessoa: parou de doer? E a pessoa responder: sumiu a dor. Ele mostra na mão dele: a sua dor está aqui. Que mistério há nesse homem? Quem é ele para fazer isso? Por que ele é tão simples? A resposta é uma só. Estamos diante de um verdadeiro apóstolo de Cristo. O apóstolo Davi, missionário Adelino de Carvalho.
1: 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Prepare o seu coração, porque a oração que você vai receber agora foi feita no alto do Monte Manaim.

lugar dos grandes milagres de Deus. Onde milhares de pessoas já foram curadas, tiveram visões de anjos, um lugar sagrado, onde o apóstolo sempre ora pelo povo.

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1: Esta é a prece da meia-noite. Quando os dois ponteiros do relógio apontam para os céus, milhares e milhares de católicos, espíritas, protestantes e evangélicos formam comigo a grande força espiritual, a prece da meia-noite. Pelos que choram, pelos carentes de amor e de afeto, pelos injustiçados e encarcerados, e por todos aqueles que, irmanados numa grande força do pensamento positivo, fazem comigo a poderosa oração da proteção.

volta. Diante da Arca da Aliança, da estrela reveladora dos mistérios espirituais, do castiçal sagrado e da força espiritual, da espada do Arcanjo Miguel, invoco o poder mais alto.

Chagas abertas, Sagrado Coração, todo amor e bondade, o sangue de Nosso Senhor Jesus Cristo no meu corpo se derrame hoje e sempre. E eu andarei vestido e armado com as armas espirituais de Deus, para que meus inimigos, tendo pés, não me alcancem, tendo mãos, não me peguem, tendo olhos, não me enxerguem, e nem pensamentos eles possam ter para me fazer mal. Armas de fogo o meu corpo não alcançarão, facas e lanças se quebrem sem ao meu corpo chegar, cordas e correntes se arrebentem sem o meu corpo amarrar, o arcanjo Miguel derrube meus inimigos com o poder de sua espada de fogo. Jesus Cristo me proteja e me defenda com o poder de sua santa e divina graça. O Espírito Santo me cubra de luz e me guie na verdade. E Deus, com sua infinita misericórdia e grande poder, seja meu defensor contra as maldades e perseguições de meus inimigos. E eu, para sempre, saberei dizer graças a Deus.

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2: Deus tem nos dado a oportunidade, nesse tempo que nós estamos vivendo, um tempo difícil, um tempo que você vê muita coisa acontecendo, pessoas perturbadas, com a mente delas cheia de coisas, problemas espirituais, ataques, muitas pessoas sendo atacadas por trabalhos de esquerdas. E a gente vive assim num conflito muito grande todos os dias. Tem pessoas que morrem antes da hora. Tem pessoas que morrem depois da hora. Como é importante você entender o plano de Deus, o projeto de Deus para você aqui na Terra. A vida passa depressa. Ninguém tem vida eterna aqui. Você está aqui numa passagem. E nessa passagem que você passa pela face da terra, seja uma pessoa boa. Seja aquela pessoa que Deus quer que você seja, que é uma pessoa que estende as mãos para ajudar quem está sofrendo, para ajudar uma pessoa a encontrar o caminho. Às vezes até ajuda a pessoa dando para ela um alimento, uma cesta básica. Mas não é só isto. Não é só isto. É importante a pessoa ela ter Deus na vida dela. Foi o que aconteceu com dois discípulos de Jesus. Na porta da igreja tinha um homem pedindo esmolas. E ele falou: eu não tenho prata e nem ouro, mas o que eu tenho eu te dou. Em nome de Jesus, levanta-te e anda. Aquele homem ficou muitos anos ali, sofrendo humilhação e recebendo ali das pessoas ajuda, contribuições. Outras pessoas criticavam, xingavam. Era uma situação difícil que ele estava vivendo. Até que chegou para ele dois homens de Deus com poder espiritual e deu ordem: em nome de Jesus, levanta.

Levanta-te e anda. É o que ele precisava. Ele deixou para trás aquela velha vida. É o que eu vejo hoje. Quando a pessoa abre o coração dela, que ela vai para o santuário, entrega a vida dela para Jesus, tem o tratamento espiritual na sexta-feira, a corrente que a pessoa faz. Domingo, você recebe a força da Santa Ceia, que é essa comunhão forte que temos uns com os outros. Porque recebemos a Santa Ceia, recebemos Jesus na nossa vida. Como a palavra de Deus fala, buscai primeiro, lá em Mateus 6,33, diz, buscai primeiro o reino e a sua justiça, e todas as outras coisas serão acrescentadas. O que, que eu vejo hoje? As pessoas têm tempo para tudo. Tempo para divertir, para beber, para comer, para passear. Mas quando se fala da casa de Deus, a pessoa arruma muitas desculpas. Não posso porque eu tenho que trabalhar, não posso porque eu tenho que fazer isso para minha família, tenho que fazer almoço para a família hoje. Ela arruma um monte de desculpas. Um monte de desculpas. Mas na hora que a pessoa está na beira da morte, está ali morrendo por causa de uma enfermidade, algum problema que aconteceu com ela, você não lembra de outra coisa a não ser de Deus. Você não lembra de passeio, você não lembra de festa, você não lembra de comidas, você não lembra de amigos, você só lembra de Deus naquele momento. Só Deus pode te ajudar, te livrar do laço de morte, porque tem pessoas que têm sobre elas uma sentença de morte. Eu vi uma senhora contar um testemunho tão forte. Ela foi curada de câncer. Havia uma sentença de morte para ela, porque o diagnóstico do médico, e o médico tem que falar a verdade, disse para ela, olha, o seu problema não tem mais jeito não, só o milagre de Deus. Se você crê em milagres, então busca por ele. E foi o que ela fez. Para a medicina já não tinha mais jeito. E naquele momento ali, só Deus para ajudá-la e tirar dela aquela sentença de morte. E ela até fez um sacrifício mesmo. Não foi o pastor, o missionário que mandou ela fazer, não. Ela abriu mão e falou assim, eu quero abrir mão do que eu tenho. Que adianta eu ter tudo e não ter saúde? Que adianta ter dinheiro guardado no banco? Que adianta ter uma casa bonita, carros aqui na garagem, sabendo que eu vou morrer? Então ela fez um propósito, um sacrifício, sabe? Ela fez um sacrifício, ela fez um voto com Deus e ela pegou uma grande oferta, a grande oferta mesmo, e levou na casa de Deus. Começou a corrente e ela disse, Deus, eu não estou comprando bênção, eu quero abrir mão de uma parte das riquezas que eu tenho e quero oferecer como oferta na tua casa, porque se eu morrer aqui agora, não vou levar nada daqui, mas eu quero receber a minha salvação. A minha salvação. E sei que a salvação não é comprada com dinheiro. Mas eu quero ser grata porque eu tenho fé. Se o Senhor pode me curar, me cure. E eu nunca mais vou te largar, nunca mais vou abandonar o Senhor. E ela começou a ir no santuário, fazer corrente, tomar ceia no domingo. E o milagre aconteceu. Ela está viva. Já se passou já 5 anos, e ela está viva, está curada, ela voltou nos médicos, o médico impressionado que Deus fez, o médico até chorou, e falou assim, realmente Deus existe, porque o seu caso não tinha jeito mais. Aí eu digo para você, o que é impossível para os homens, é possível para Deus. Eu não sei qual que é o seu problema, a sua dor, a sua aflição, o
que você está passando na sua vida, eu não sei. Para Deus operar, para Deus fazer algo na sua vida, aquilo que você quer, depende de você, de uma decisão sua. Não é só você ir na igreja uma vez, duas vezes, três vezes, não. Assuma um compromisso com Deus de segui-lo. Senhor, eu entrego a minha vida em tuas mãos. E a partir de hoje, já não vivo mais eu, mas Cristo vive em mim. Talvez você está sendo agora envolvido, né? Você, meu irmão, minha irmã de fé, ou você que ainda não é do santuário, mas está recebendo essa palavra de força espiritual para levantar o seu ânimo, levantar a sua fé, para você tomar uma decisão certa. Deus existe, companheiros. Deus existe, companheiras. E não foi por acaso que você parou para me ouvir.

0: Espada de Fogo. O primeiro a usar a espada de fogo para proteger o caminho da árvore da vida foi o próprio Deus.
1: Diz a palavra de Deus em Gênesis 3:24 que Deus, no princípio, quando o homem caiu, derrubado pelo príncipe das trevas, o próprio Deus, para guardar o caminho do homem e proteger a árvore da vida, ele colocou uma espada de fogo que se revolvia em defesa do paraíso.
0: Deus quer transformar o seu lar em um paraíso de paz, amor, compaixão e harmonia, onde as pessoas têm prazer em conviver umas com as outras.
1: Diz a palavra de Deus em Provérbios 14:30. A inveja entra na vida da pessoa e atinge a área sentimental, familiar, profissional e financeira. A inveja atinge até os ossos.
0: Não permita que a inveja dos parentes e vizinhos invejosos, o feitiço dos inimigos ocultos, o desejo de vingança dos rancorosos e de quem não gosta de você, venha entrar para dentro da sua casa e destruir sua família. Coloque na sala de sua casa uma espada de fogo. Fisicamente, ela parece uma obra de arte. Espiritualmente, ela faz uma blindagem na sua casa para o inimigo não entrar.
2: Aqui não!
0: Espada de fogo! Espada de fogo! Até Deus Todo-Poderoso usou para proteger o caminho da árvore da vida. Espada de fogo.

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1: Muito bem, eu fico muito feliz de ser essa pessoa simples que eu sou. Eu amo ser assim. Para mim, as coisas mais valiosas da vida são as pequenas coisas. O gesto de amor, de carinho, o gesto de afeto, sabe, minha irmã, sabe, meu irmão, nós erramos. Muitas vezes, quando esperamos receber dentro de casa o carinho que damos, o pai, a mãe, quando criam seus filhos, criam com tanto amor, com tanto carinho, dão antes de nascer todo o amor, a vida. A mãe que arrisca a sua vida e muda seu corpo para poder conceber, e é linda. A mulher grávida é linda, a concepção é muito linda. Deus não dependeu do homem para Jesus nascer, mas dependeu da mulher, Maria, para a concepção de Jesus. Mas o homem, o pai, ele prepara para receber, para ajudar, para festejar a chegada do filho e dar ao filho conforto, apoio, criar o filho, estudar o filho, dentro das suas possibilidades, porque nem todos os pais têm condição de estudar os filhos, mas dão amor, dão carinho. E quando chegam na velhice, muito embora hoje as pessoas estão conseguindo viver uma vida saudável e jovem, até 80, 90 anos, e isso vai cada dia mais prolongar, e Deus abençoe que prolongue mesmo. Mas as pessoas se machucam muito dentro de casa, são muito machucadas dentro de casa, principalmente pelo desprezo. Principalmente pelo desprezo. Desprezo dos filhos, desprezo do marido, que não dá valor ao que a esposa faz, desprezo da esposa que muitas vezes não sabe reconhecer a luta do homem para manutenção da família e o apoio que dá. Tem pessoas que só dão valor depois que perdem, só dão valor à mãe depois que perde, só dão valor ao pai depois que perde, só dão valor à esposa depois que perde, só dão valor ao marido depois que perde. Eu tenho passado aqui a importância de cada pessoa seguir avante na vida. A depressão, ela aparece na vida de uma pessoa e ela sepulta, mata a pessoa em vida. Porque a pessoa passa a se sentir dentro de um buraco negro, sem prazer para nada na vida, porque não tem esperança, não tem um sonho. E a vida de um pai, de uma mãe que criou os filhos e recebeu desprezo, não acabou não. Não acabou não. Sua vida não acabou não. Você tem muito para dar às pessoas. Do seu amor, do seu carinho, do seu apoio. Nós temos muito para fazer para Deus. Você cumpriu sua obrigação de pai? Parabéns. Criou seus filhos? Cumpriu sua obrigação de mãe? Parabéns. Agora, uma nova etapa começa na sua vida. Nós temos muita gente para ajudar. Muitos jovens que estão nas drogas. Muita gente que está querendo suicidar, se matar. Muita gente que precisa de você, que precisa de mim, que precisa de nós. E Deus me colocou no seu caminho para restituir a você a vontade de viver, para que você possa ter esperança de seguir avante na sua missão, porque cada um de nós tem uma missão. Cada um tem a sua missão, não somente eu que sou missionário, mas cada um. E é esta missão a razão da nossa vida. Então, você está doente, você está sofrendo, vá para o santuário, seja curado, seja libertado, pegue seu castiçal, pegue sua espada e vá à luta. Pegue a sua arca da aliança, construa seu altar na sua casa, vá à luta, vamos ajudar as pessoas e vamos ser felizes também. Porque a vida, ela é linda, ela é linda, a vida é linda e ela se constitui em fazer o bem e ser feliz. É isso aí, minha irmã! É isso aí, meu irmão, e eu estou aqui, ó, aqui eu, ó, do seu lado, passando força e fé para você.

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2: É muito bom estar aqui com você. E eu estou aqui, ó, do seu lado, passando força, passando fé para você. Eu vou falar uma coisa do fundo da minha alma. Eu vou falar para você uma coisa do fundo do meu coração. Nós vivemos num mundo. É difícil hoje você encontrar uma pessoa que não teve na vida uma decepção, uma desilusão, principalmente porque deu amor. Olha só, deu amor e colheu desprezo. Isso dói, gente. Isso dói. Deu amor. Você deu amor a uma pessoa. Eu não estou falando só do amor homem e mulher, mas eu estou falando a todo tipo de amor. Amor de pai, amor de mãe, que deu amor ao filho e ganhou desprezo. Em troca do amor, recebeu desprezo. Isso corta a alma. Corta a alma. Eu estou falando do irmão, irmão carnal, que cresceu junto com você. Você deu amor e depois aquela pessoa te desprezou. Há casos até do irmão ou da irmã depois que se casa ou vai para uma vida de sucesso, esquecer do irmão. Há casos também da decepção amorosa. Você deu amor a uma mulher e ela te deu desprezo. Você deu amor ao seu marido, à pessoa que você ama, ao seu namorado, foi sincera com ele e ele te abandonou. Isso dói. Isso dói. O desprezo dói. O desprezo sangra. Sangra o coração, machuca a alma, vai lá no fundo, faz a pessoa chorar sem querer. Chorar sem querer. Todos nós já passamos por isso. Mas Deus sempre nos surpreende de alguma forma. E eu tenho certeza que você jamais esperava que Deus me colocasse no seu caminho. Eu sei que existem pessoas que me ouvem há muito tempo, outras estão começando a me ouvir hoje. E eu sou apenas e tão somente um ser humano que quer acertar, que luta para acertar. Fazer o bem, estender a mão, fortalecer as pessoas com o dom que Deus me deu de passar força para você, fé para você e fazer você novamente acreditar na vida, porque a vida é linda. As pessoas vão para o santuário e cada uma delas tem uma história de tristeza e sofrimento. E de repente, encontram no santuário uma família de fé, uma família linda, através do vínculo do Espírito Santo. Isso é maravilhoso. Isso é maravilhoso. As decepções do passado não podem apagar da sua vida a esperança do dia de amanhã. O melhor de Deus está por vir. E a história de sua vida não vai terminar, não vai, como começou. Deus me colocou aqui, ó. Aqui eu, ó. Não sou muita coisa, não. Sou apenas um companheiro, um companheiro para lutar do seu lado. Deus é que é tudo na nossa vida. Deus abençoe você, receba meu abraço, receba meu abraço. Receba meu abraço abençoador.

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1: É, meu irmão, minha irmã, eu tenho sido procurado por pessoas de todas as igrejas, de todas as denominações, de todas as religiões. Deus é um só. E o que eu observo é que o povo está sofrendo muito. O povo está sofrendo muito. Cada pessoa tem um drama, um sofrimento dentro de casa, um sofrimento na vida dela. Quando não é com ela, é com o filho. Quando não é com o filho, é com o marido, é com a esposa, é com o pai, com a mãe. É preciso buscar a Deus, sabe? A solução para a vida das pessoas é Deus. A fé é tão violenta quando canalizada de forma certa, que ela levanta o doente, levanta o desanimado, levanta o depressivo, levanta o falido, levanta aquele que não vê perspectiva alguma na vida e conduz esta pessoa ao triunfo. Ao triunfo, à vitória. Porque a fé, ela não é outra coisa a não ser uma força interior violenta. E ela vem pelo conhecimento. O ignorante não tem fé. O ignorante no mundo espiritual, ele não sabe canalizar a fé dele. Quando ele tem, é uma fé inútil, porque é uma fé sem conhecimento espiritual. Mas Deus nos chama e nos tira do tempo da ignorância para nos dar o seu conhecimento, nos fazer conhecer a grandeza e a profundidade de suas palavras. Nós vamos agora a mais um quadro do nosso programa, trazendo para você a luz do conhecimento espiritual.
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1: No livro de 2 Pedro, no capítulo 2, no verso 19, diz assim: pois aquele que é vencido fica escravo do vencedor. Aquele que é vencido fica escravo, se torna escravo do vencedor. Quem vence domina, mas quem perde é dominado, é escravizado. Você não tem outra alternativa a não ser vencer. É vencer para não ser dominado pelos seus inimigos espirituais. O mundo espiritual é muito perigoso. Existem

problemas gravíssimos. Essa Sagrada Escritura, esse versículo da Sagrada Escritura nos traz uma reflexão muito profunda. Porque Deus não criou você, não criou a sua casa, a sua família, não permitiu vocês nascerem nesse plano espiritual, nessa vida que Deus deu, para sofrer, para carregar tormentas, para carregar perturbações, depressões, para carregar uma alma aflita, debilitada. Não! Deus criou você para ser feliz, para curtir a vida, para ter uma família abençoada, para ter um caminho transformado. Deus criou você para ter uma vida de mudança, não uma vida escrava, só de perdas, só de sufoco na sua alma. Deus criou você para ser feliz. Mas por que você tem vivido então tanta tormenta? Eu estou falando com você que me ouve em qualquer lugar do Brasil ou do mundo, pela internet, pelo YouTube, pela rádio, pelas redes sociais. Não importa aonde você está me ouvindo, o Espírito de Deus está fazendo esta reflexão e a minha voz chegar a você, porque chegou o momento da mudança. Uma vida nova, transformada por Deus, para vencer. Uma reflexão profunda. E daqui a pouco você vai ouvir comigo o depoimento da Silvana, para trazer a exemplificação do que eu estou te dizendo. Porque Deus muda sim, é passo a passo, não é mágica. Mas quando a gente faz, Deus responde. E você vai ouvir a Silvana contar que ela era depressiva, que ela era escrava de remédios, que ela era dominada pela depressão, que ela era dominada pelo vício. E a vida dela estava entregue ao fracasso. E daqui a pouco ela vai contar como ela saiu de tudo isso. Daqui a pouquinho. Vamos ouvir um louvor? Daqui a pouco eu volto.

0: muito bem, eu quero agora que você preste muita atenção no depoimento da Silvana. A Silvana que lutou contra a depressão durante muito tempo. A Silvana que era escrava, escrava da depressão, da doença, do inimigo. E hoje é livre, feliz, ela mesmo conta, feliz, alegre, porque ela foi liberta através do primeiro passo que ela deu, que foi ir ao santuário, iniciar a corrente de batalha espiritual, ouvir o profeta que a orientou a estar em Manaí.
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2: Qual que é o nome da senhora?
3: Silvana.
2: Dona Silvana, a senhora está vindo de qual cidade?
3: De Juiz de Fora.
2: O que que já mudou na vida da senhora lá no santuário desde que a senhora começou a ir no santuário, a fazer sua corrente?
3: Olha, menina, eu quando eu cheguei lá, eu cheguei muito, assim, muito triste, com depressão, sem saber o que fazer, entendeu? Mas hoje a minha vida mudou muito. Hoje eu sou outra pessoa. Mudou tudo.
2: A senhora sofria com depressão, tristeza, chorava muito, como é que era?
3: Muito, eu chorava muito, demais.
2: Não tinha ânimo para fazer mais nada, como que era?
3: Não, não tinha ânimo, ficava desanimada, não queria fazer nada.
2: E aí a senhora encontrou o santuário, né? A partir do momento que a senhora encontrou o santuário, o que que mudou? Como que tá hoje? Hoje a senhora é uma pessoa feliz, né? Essa depressão que a senhora tinha, como é que tá?
3: Ah, hoje eu sou uma pessoa feliz, com o que eu tinha, tudo que eu sentia hoje acabou, passou, não sinto mais nada, entendeu?
2: E quanto tempo foi que a senhora passou nessa situação de depressão, de tristeza, sem vontade de fazer nada?
3: Ah, eu fiquei muito tempo assim, sem fazer, com depressão, ficar chorando. Eu ficava assim, ah, meu Deus, o que eu vou fazer na minha vida, como é que vai ser? Nossa, é horrível. Eu sou uma pessoa assim que já morei, já passei uma situação muito complicada, muito difícil.
2: A senhora tinha me contado aqui, antes da gente começar a gravação do testemunho, que a senhora chegou a não ter lugar de morar, não é isso?
3: Isso, não tinha lugar de morar. Eu morava com a amiga minha, mas depois eu peguei e saí da casa dela, porque não dava. Aí eu encontrei esse santuário.
2: E aí a vida da senhora transformou para a glória de Deus?
3: A glória de Deus, em nome de Jesus.
2: Hoje é feliz, né? Tá sorrindo.
3: Sim, hoje eu sou muito feliz, graças a Deus.
2: E na tentativa, né, de se livrar da depressão, a senhora chegou a procurar ajuda médica?
3: Não, não.
2: Só ficava ali mesmo na tristeza?
3: É, eu só ficava assim, eu só ficava pensando, ah, meu Deus, o que eu vou fazer na minha vida? O que, que vai ser de mim? Eu só ficava assim com essas coisas na minha cabeça.
2: E aí, hoje está curada, liberta dessa depressão, graças a Deus, né?
3: Graças a Deus, em nome de Jesus. Graças a Deus, hoje eu estou curada, em nome de Jesus.
2: E para quem está ouvindo a senhora agora, né, que está em casa, sofrendo com depressão ou qualquer outro tipo de problema na vida, o que, que a senhora fala para essa pessoa fazer?
3: Olha, para essa pessoa que está sofrendo com depressão, eu falaria para ele procurar, né? Uma igreja, né, para poder ser liberto, ser curado, né, dessa depressão, desse sofrimento, entendeu?
2: Através da obediência ao profeta, né, do sacrifício de fé no altar, a pessoa consegue a vitória, né?
3: Consegue sim, através da obediência, ele consegue a vitória, em nome de Jesus, basta ele ter fé, em nome de Jesus.
4: É minha fé.
0: Graças a Deus, nossa, meu pai, que forte, isso é muito sério, isso é muito forte, E você precisa tomar essa atitude na sua vida. Eu sou profeta de Deus, fui preparada pelo apóstolo missionário Adelino de Carvalho para cuidar de você. E eu vou cuidar de você. Eu vou ir com você até o fim, até você contar seu testemunho, assim como a Silvana está contando. Vai ter jeito sim, minha amiga, meu amigo, vai ter jeito sim. Basta você querer. 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
2: Eu quero ter uma conversa franca com você sobre a sua vida, seus problemas, seus desafios e Deus. Deus sendo seu pai, porque você é filho de Deus. Você é filha de Deus. Deus sendo seu pai, rico. Deus não é um pai miserável. Deus sendo seu pai, amoroso. O nosso Deus é um pai amoroso. Deus sendo seu pai, poderoso. Ele pode todas as coisas. E é chamado de todo poderoso, é o Shaddai. Deus sendo seu pai, meu pai, nosso pai, não está de braços cruzados diante do seu sofrimento. Não está de braços cruzados diante dessa situação que você está passando. Eu quero que chegue mais perto. Deus me colocou no seu caminho para ter uma conversa lúcida com você. Inteligente, clara, sem meias palavras. E dizer para você que se Deus é bom, e Ele é bom. Se Ele é teu pai, e Ele é teu pai. Se Ele é poderoso, e Ele é poderoso. O teu pai bom, poderoso, não vai deixar de te ajudar a sair dessa situação. Não vai deixar de agir em seu favor. Deus tem exércitos, miríades de anjos, que estão na terra, comandados pelo arcanjo Miguel, para guerrearem contra os teus inimigos, contra a inveja, contra o feitiço, contra a doença mandada, contra a magia, contra a amarração, contra todo tipo de laço que armaram para destruir seu casamento, sua vida, sua família, para destruir sua saúde, para roubar seu sono, para destruir sua vida emocional, te causar depressão, tristeza e vazio na alma. Você crê que Deus tem poder? Não o homem. Deus. Deus, o teu Deus, o nosso Deus, o teu Pai, o nosso Pai. Você crê que Ele tem poder para mudar a história da sua vida? Você crê que Deus tem poder para tirar você desse leito de dor? Você crê que Deus tem poder para levantar sua vida, salvar seu casamento? Você crê que Deus tem poder para tirar seu filho nas drogas, das drogas? Se você crê, você tem fé. Se você tem fé, Deus tem poder.

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1: Eu lembro que um dia eu fiz uma cruzada em frente à Catedral da Esperança, à Capela da Bênção da Pampulha, na Avenida Dom Pedro I, aquela avenida que vai para Venda Nova, para o aeroporto. E aquela avenida, ela era estreita. O nosso santuário foi desapropriado e a prefeitura pagou a desapropriação para poder alargar a avenida. Ficou muito bonito. E eu me lembro como se fosse hoje. Foi antes da prefeitura alargar a avenida. Eu fiz uma cruzada lá na porta. Deu mais de 10 mil pessoas. Lotou a avenida. Gente, até lá no fundo. E eu comecei a orar. Meu Deus, o Senhor não criou este homem assim, paralítico, cego, mudo, doente, mas isso acontece.

da Gruta dos Milagres, no Monte Manaim. Isso aconteceu porque eu, numa cruzada, aliás, em várias cruzadas que eu fiz, em Montes Claros, em vários lugares onde eu levei a palavra de Deus, eu olhei para aqueles que estavam no sofrimento, me preocupei com aqueles que estavam na aflição e fiz um trabalho de um evangelista. Compaixão, amor, carinho e fé. E uma coisa impressionante, como foi que eu fechei aquela cruzada. Eu peguei o microfone e falei assim: e agora? Eu sou de Deus ou não sou de Deus? E a multidão gritava: é de Deus! Esse homem é de Deus! Eu era novinho. Esse homem é de Deus! Glória a Deus! Eu disse: calma! Milagres não provam que eu sou um homem de Deus. Qualquer um faz milagres. Até o demônio faz milagres. O que prova que eu sou um homem de Deus é o amor. É o amor de Deus que está na minha vida para trazer a você a palavra revelada da salvação e anunciar que o reino dos céus acaba de chegar na terra. A multidão explodiu. Então esse avivamento que nós estamos vivendo, esta fé que borbulha em nós, esses sonhos que nós trazemos no nosso peito, isso é apenas, ou são apenas, manifestações de uma fé violenta que nós temos dentro de nós.

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7: É muito bom estar aqui com você. E eu estou aqui, ó, do seu lado, do seu lado, passando força, passando fé para você. Eu vou falar uma coisa do fundo da minha alma. Eu vou falar para você uma coisa do fundo do meu coração. Nós vivemos num mundo... É difícil hoje você encontrar uma pessoa que não teve na vida uma decepção, uma desilusão, principalmente porque deu amor. Olha só. Deu amor e colheu desprezo. Isso dói, gente. Isso dói. Deu amor. Você deu amor a uma pessoa. Eu não estou falando só do amor homem e mulher, mas eu estou falando a todo tipo de amor. Amor de pai, amor de mãe, que deu amor ao filho e ganhou desprezo, em troca do amor recebeu desprezo. Isso corta a alma. Corta a alma. Eu estou falando do irmão, irmão carnal, que cresceu junto com você, você deu amor e depois aquela pessoa te desprezou. Há casos até do irmão ou da irmã, depois que se casa ou vai para uma vida de sucesso, esquecer do irmão. Há casos também da decepção amorosa. Você deu amor a uma mulher e ela te deu desprezo. Você deu amor ao seu marido, a pessoa que você ama, ao seu namorado, foi sincera com ele e ele te abandonou. Isso dói. Isso dói. O desprezo dói. O desprezo sangra. Sangra o coração. Machuca a alma. Vai lá no fundo. Faz a pessoa chorar sem querer. Chorar sem querer. Todos nós já passamos por isso. Mas Deus sempre nos surpreende de alguma forma. E eu tenho certeza que você jamais esperava que Deus me colocasse no seu caminho. Eu sei que existem pessoas que me ouvem há muito tempo, outras estão começando a me ouvir hoje. E eu sou apenas e tão somente um ser humano que quer acertar, que luta para acertar, fazer o bem, estender a mão, fortalecer as pessoas com o dom que Deus me deu de passar força, fortalecer as pessoas com o dom que Deus me deu.

uma família de fé, uma família linda, através do vínculo do Espírito Santo. Isso é maravilhoso, isso é maravilhoso. As decepções do passado não podem apagar da sua vida a esperança do dia de amanhã. O melhor de Deus está por vir. E a história de sua vida não vai terminar, não vai, como começou. Deus me colocou aqui, ó. Aqui eu, ó. Não sou muita coisa, não. Sou apenas um companheiro. Um companheiro para lutar do seu lado. Deus é que é tudo na nossa vida. Deus abençoe você. Receba meu abraço. Receba meu abraço. Receba meu abraço abençoador.

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1: Às vezes eu gosto muito de conversar. Conversar com os meus ouvintes. Conversar com você. Eu não me vejo no rádio. Não me vejo dentro do estúdio. Não. É incrível. Eu não me vejo no rádio e nem no estúdio. Eu me vejo do seu lado. Eu me vejo do seu lado. Sabia? Cada pessoa tem uma missão na vida. E o grande desafio hoje, sem dúvida alguma, é a falta de paz que há no mundo. O que é a depressão se não a falta de paz? Pelas decepções da vida. A falta de paz ocasionada pela desilusão, pela decepção, pela surpresa negativa. Existem coisas que você não esperava acontecer. E aconteceu. É tão triste quando você não encontra paz dentro de casa. É tão triste quando uma pessoa não tem lugar para ir. Porque lugar nenhum está bom para ela. E não é porque ela é ruim, não. É porque no mundo, o próprio Jesus, ele disse assim: no mundo tereis aflições. Tem um momento na vida da pessoa que só Deus é capaz de compreender a pessoa, de preencher o vazio da vida da pessoa. E ela não tem para onde correr. Ela não tem para onde olhar. Se ela olhar para trás, é desanimador. Se ela olhar para a situação, é desanimadora. Se ela olhar para os lados, ela não tem ninguém com ela. Então ela tem que olhar para o céu. Eu estou falando com uma pessoa, dentre tantas pessoas que me ouvem, tem uma pessoa que está nesta situação. Parece até que ela me contou. Parece até que ela me falou. Mas o Espírito de Deus tem visto tudo o que tem acontecido em tua vida. E a palavra de Deus para você é esta: olhe para o céu, olhe para o céu, olhe para o céu, porque a tua resposta já está vindo do céu, e não foi por acaso que hoje eu trouxe para você esta palavra. Não foi. Você vai para o santuário. Você vai para o santuário e vai dizer para o missionário ou para a missionária que te atender: eu fui a pessoa revelada. Eu fui a pessoa revelada. Eu fui a pessoa revelada pelo missionário Adelino de Carvalho no rádio. E estou aqui. Me ajude. Um coração humilde e sincero. Deus não desprezará nunca. Ele disse assim: aquele que vem a mim, de maneira alguma o lançarei fora. Portanto, alegre o teu coração, encha a tua alma de esperança, porque eu estou aqui, ó, eu estou aqui te passando forças, força espiritual, força de determinação, força de fé. Estou aqui, do seu lado, na sua luta.

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1: Hoje eu quero falar àquela pessoa que está desanimada. Cada dia que passa, você se encontra sem forças para continuar sua vida, desanimado diante dos seus problemas, desiludido com tanta coisa que você já viveu e decepcionado com os homens, decepcionado com as pessoas. Dentre milhares de pessoas em todo o Brasil que olha para dentro de casa, e você olha para dentro da sua casa e diz para você mesmo: isso não é nada daquilo que eu esperava para a minha vida. O que acontece na minha casa não é nada daquilo que eu queria que acontecesse. Minha vida parece que deu errado. As coisas na minha vida não acontecem como eu queria que acontecesse, como um dia eu sonhei que acontecesse. Todos nós na vida passamos por momentos de aflições. Não há um ser humano que nunca tenha passado por momentos difíceis, de desespero, de angústia, de tristeza. Algumas pessoas sentem vontade de morrer, pedem a Deus para levar. Deus me tira, eu não aguento mais. E isso que está acontecendo com você vai passar, você vai vencer. A vida da gente, ela tem uma trajetória, ela tem um caminho, e muitas vezes o sofrimento vem despertar em nós para uma vida de fé violenta, uma vida de joelhos, uma vida de clamor, uma vida de mais confiança em Deus e mais busca a Deus. E eu sei que eu estou aqui, eu sei que eu estou aqui em resposta à sua oração. A história da sua vida não vai terminar assim. A história da sua vida não vai terminar assim. Deus vai escrever uma nova história na sua vida. E eu creio que o impossível vai acontecer. O impossível está para acontecer. Porque o teu Pai, o teu Deus, é poderoso e te ama. Quando eu tive um encontro com Deus, eu estava no fundo do poço. E é no fundo do poço que nós encontramos o braço forte de Deus para nos acolher, o acolhimento de Deus. Não chores mais. Não se entregue no meio da batalha. Deus hoje está acolhendo você.

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2: Você enxerga a sua vida um caminho de flores, como a montanha verde, igual ao Monte Manaim, um céu azul, hein? Que coisa linda, né? E os passarinhos cantando. Ou você enxerga o ano de 2025 suave, como uma cachoeira, que mesmo sendo águas fortes, pesadas, e descendo, é na sua queda, é na queda das cachoeiras, é que o rio adquire a sua força. Então, quando nós nos humilhamos perante Deus, olha que lição, hein? Eu vou fazer 50 anos de ministério, irmãos. Eu nunca, em toda a minha vida, me vi tão inspirado, tão alegre, tão feliz, como eu estou vivendo esses dias, pela revelação que Deus me deu deste ano de 2025. Mas você pode estragar este ano. Você pode estragar este ano. Deus respeita muito a nossa vontade. Nem tudo que eu quero acontece. Mas tem coisa que eu não quero de ruim que pode acontecer comigo, quando eu contrario a vontade de Deus. Aí, Deus, sendo justo, não vai deixar você colher bênçãos, sendo que você plantou rebeldia, desobediência. Se você quer ser feliz na sua vida, irmã, faça certo. Só isso. Você quer que as coisas deem certo na sua vida, irmão? Financeiramente, no casamento, na vida sentimental, faça certo. Se você quer que as coisas deem certo na sua vida, é só você fazer certo. Deus

0: Se você quer que tudo dê certo na sua vida, faça certo, que vai dar certo. Faça errado e vai dar errado. Se você quer ser feliz no amor e prosperar nos negócios, faça certo, que vai dar certo. Se você fizer errado, vai dar errado. Se você quer receber a cura, um milagre, uma libertação, sacrifique um sacrifício verdadeiro, porque o sacrifício gera milagres. Faça certo, que vai dar certo. Faça sua corrente de maneira certa, às 13 sextas-feiras. Faça certo, que vai dar certo. Vá ao Monte Manaim com fé, com sacrifício, com determinação. E lá em cima do monte, Deus vai contemplar a sua fé. Vai te dar o que você precisa e o que só Ele pode fazer por você. Faça certo, que vai dar certo.
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2: Deus tem nos dado a oportunidade, nesse tempo que nós estamos vivendo, um tempo difícil, um tempo que você vê muita coisa acontecendo, pessoas perturbadas, com a mente delas cheia de coisas, problemas espirituais, ataques, muitas pessoas sendo atacadas por trabalhos de esquerdas. E a gente vive assim num conflito muito grande todos os dias. Tem pessoas que morrem antes da hora. Tem pessoas que morrem depois da hora. Como é importante você entender pessoas que morrem depois da hora. Como é importante você entender

para ajudar uma pessoa a encontrar o caminho. Às vezes até ajuda a pessoa dando para ela um alimento, uma cesta básica, mas não é só isto. Não é só isto. É importante a pessoa ela ter Deus na vida dela. Foi o que aconteceu com dois discípulos de Jesus. Na porta da igreja tinha um homem pedindo esmolas. E ele falou: eu não tenho prata e nem ouro, mas o que eu tenho eu te dou. Em nome de Jesus, levanta-te e anda. Aquele homem ficou muitos anos ali, sofrendo humilhação e recebendo ali das pessoas ajuda, contribuições. Outras pessoas criticavam, xingavam. Era uma situação difícil que ele estava vivendo. Até que chegou para ele dois homens de Deus com poder espiritual e deu ordem: em nome de Jesus, levanta-te e anda. É o que ele precisava. Ele deixou para trás aquela velha vida. É o que eu vejo hoje. Quando a pessoa ela abre o coração dela, que ela vai para o santuário, entrega a vida dela para Jesus, tem o tratamento espiritual na sexta-feira, a corrente que a pessoa faz. Domingo, você recebe a força da Santa Ceia, que é essa comunhão forte que temos uns com os outros. Porque recebemos a Santa Ceia, recebemos Jesus na nossa vida. Como a palavra de Deus fala, buscai primeiro, lá em Mateus 6:33, diz: buscai primeiro o reino e a sua justiça, e todas as outras coisas serão acrescentadas. O que eu vejo hoje? As pessoas têm tempo para tudo. Tempo para divertir, para beber, para comer, para passear. Mas quando se fala da casa de Deus, a pessoa arruma muitas desculpas. Não posso porque eu tenho que trabalhar, não posso porque eu tenho que fazer isso para minha família, tenho que fazer almoço para a família hoje. Ela arruma um monte de desculpas, um monte de desculpas. Mas na hora que a pessoa está na beira da morte, está ali morrendo por causa de uma enfermidade, algum problema que aconteceu com ela, você não lembra de outra coisa a não ser de Deus. Você não lembra de passeio, você não lembra de festa, você não lembra de comidas, você não lembra de amigos, você só lembra de Deus naquele momento. Só Deus pode te ajudar, te livrar do laço de morte, porque tem pessoas que têm sobre elas uma sentença de morte. Eu vi uma senhora contar um testemunho tão forte. Ela foi curada de câncer. Havia uma sentença de morte para ela, porque o diagnóstico do médico, e o médico tem que falar a verdade, disse para ela: olha, o seu problema não tem mais jeito não, só um milagre de Deus. Se você crê em milagres, então busca por ele. E foi o que ela fez. Para a medicina já não tinha mais jeito. E naquele momento ali, só Deus para ajudá-la e tirar dela aquela sentença de morte. E ela até fez um sacrifício mesmo. Não foi o pastor, o missionário que mandou ela fazer, não. Ela abriu mão e falou assim: eu quero abrir mão do que eu tenho. Que adianta eu ter tudo e não ter saúde? Que adianta ter dinheiro guardado no banco? Que adianta ter uma casa bonita, carros aqui na garagem, sabendo que eu vou morrer? Então ela fez um propósito, um sacrifício, sabe? Ela fez um sacrifício, ela fez um voto com Deus e ela pegou uma grande oferta, a grande oferta mesmo, e levou na casa de Deus. Começou a corrente. E ela disse: Deus, eu não estou comprando bênção. Eu quero abrir mão de uma parte das riquezas que eu tenho e quero oferecer como oferta na tua casa, porque se eu morrer aqui agora, não vou levar nada daqui. Mas eu quero receber a minha

salvação, a minha salvação. E sei que a salvação não é comprada com dinheiro, mas eu quero ser grata porque eu tenho fé. Se o Senhor pode me curar, me cure. E eu nunca mais vou te largar, nunca mais vou abandonar o Senhor. E ela começou a ir no santuário, fazer corrente, tomar ceia no domingo. E o milagre aconteceu. Ela está viva. Já se passou já 5 anos. E ela está viva, está curada. Ela voltou nos médicos. O médico é impressionado que Deus fez. O médico até chorou. E falou assim, realmente Deus existe. Porque o seu caso não tinha jeito mais. Aí eu digo para você, o que é impossível para os homens é possível para Deus. Eu não sei qual que é o seu problema, a sua dor, a sua aflição. O que que você está passando na sua vida, eu não sei. Para Deus operar, para Deus fazer algo na sua vida, aquilo que você quer, depende de você, de uma decisão sua. Não é só você ir na igreja uma vez, duas vezes, três vezes, não. Assuma um compromisso com Deus de segui-lo. Senhor, eu entrego a minha vida em tuas mãos. E a partir de hoje, já não vivo mais eu, mas Cristo vive em mim. Talvez você está sendo agora envolvido, né? Você, meu irmão, minha irmã de fé, ou você que ainda não é do santuário, mas está recebendo essa palavra de força espiritual para levantar o seu ânimo, levantar a sua fé, para você tomar uma decisão certa. Deus existe, companheiros. Deus existe, companheiras. E não foi por acaso que você parou para me ouvir.

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7: Foi Deus quem me colocou no seu caminho e nós estamos para todo o Brasil levando uma mensagem inteligente para que você possa entender, através da fé racional, o que Deus pode e quer fazer por você. Os dois pilares da nossa salvação, os dois, estão no poder de Deus e no amor de Deus. No amor de Deus e no poder de Deus. Deus tem poder para resolver o seu problema, para curar a sua enfermidade, para libertar você da escravidão do vício, da amarração, da depressão, da tristeza, do vazio da alma. Deus tem poder para libertar seu filho do vício das drogas, a pessoa que você ama, mudar a história da sua casa. Mas Deus só vai fazer isso se Ele te amar. E Deus é amor. O segundo pilar, que seria o primeiro, Deus é amor. Deus te ama. Nada para Deus é mais importante do que você, do que sua vida, porque você é filho de Deus. Quando nós entendemos quem somos diante de Deus e o que Deus representa para nós e o poder infinito que Ele tem e a liberdade que Deus nos dá para decidir o que queremos e o que não queremos para a nossa vida, nós damos o primeiro passo rumo ao milagre de Deus. O milagre de Deus. O nosso Deus, nosso Pai, a glória do nosso Pai, a glória do nosso Deus está em realizar o impossível por você. Para que todos possam enxergar que a sua fé, ela vence o mundo. Então, aquilo que eu acho impossível acontecer, aquilo que você acha impossível de acontecer, para Deus, tudo é possível. Você sabia que nós pecamos quando nós imaginamos como Deus vai fazer? Como será que Deus vai fazer para me curar? Como será que Deus vai fazer para me tirar dessa situação? Como será que Deus vai fazer para abrir a porta para o meu emprego, para minha empresa? Como será que Deus vai fazer para salvar meu casamento? Como será que Deus vai fazer para mudar minha situação? Eu não sei. Você não sabe. Ser humano nenhum sabe, porque os caminhos de Deus são infinitos. Agora, eu sei que Ele vai fazer. Eu sei que Ele vai operar. Eu sei que Ele vai agir. Porque diz a Bíblia que todas as coisas podem acontecer, menos Deus decepcionar a sua fé. Nosso Deus, Ele navega no mar da nossa fé. Ele não pode decepcionar a nossa fé. E se você tem fé, eu sei que você tem fé, Deus tem poder. Deus é todo poderoso. Ele é teu Pai. E pode ter certeza que Ele vai agir na sua vida. Vai. Teus inimigos vão ver o que Deus vai fazer na tua vida. Teus inimigos serão envergonhados diante do que Deus vai fazer na tua vida. Esta obra é forte. É a obra da revelação do Espírito. E ela chega até você para dar a você uma direção, uma saída, um grito de liberdade, um brado de vitória.

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primeiro mandamento com promessa. E a promessa é a longevidade, ou seja, raí. Deus prolonga os dias de vida, dando aos filhos que honram o pai, honram a mãe, dias acrescentados na vida, dias de saúde, de paz, de alegria, de triunfo. É impressionante que na vida tudo tem uma consequência. Tudo. A semeadura é livre. Você escolhe o que você vai plantar. E planta o que você quiser. Escolhe o tipo de semente. E planta o que você quiser. Mas na hora de colher, você não vai colher outra coisa a não ser aquilo que você plantou. Deus perdoa os nossos erros. Mas a consequência dos nossos erros é inevitável. Inevitável. A colheita é obrigatória. Quando damos o desprezo para Deus e o colocamos em último lugar, estamos plantando o desprezo. E isso não é bom. Isso não é bom. Quando o filho pródigo desprezou a casa do pai e foi para o mundo, levando a herança que ele exigiu receber do pai, ele gastou tudo que tinha no mundo, ficou sem nada, e depois que perdeu tudo que possuía, diz a Bíblia que o mundo não lhe dava nada. E o mundo não lhe dava nada. Você tem um lugar marcado na casa do Pai. Deus trouxe você para o santuário e você tem um lugar marcado, uma cadeira cativa. Um lugar que é seu na casa do Pai. Então todas as bênçãos de Deus vêm para você ali naquele lugar. Naquele lugar. Se você não está, outro recebe. Se você não está, você perde. É melhor obedecer do que sofrer. Já estive um tempo na minha vida fora da casa do Pai. Sofri demais. Sofri muito. A maior pregação não é feita nem por mim, nem por padres, nem por bispos, nem pelo Papa, nem por pastores. A maior pregação quem faz é o sofrimento do mundo. O mundo é mau. O mundo é mau, é perverso. E não tem outra saída. Ele te empurra ou para a casa de Deus ou para o fundo do poço. Ou para a casa de Deus como tábua de salvação ou para o fundo do poço. Pense bem. Olha onde você está. Alguém, em algum lugar, precisava ouvir esta palavra.

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2: Na minha Bíblia tem uma palavra que diz: tudo eu posso naquele que me fortalece. Eu sei que você já ouviu muita gente pregar sobre isso. Nós vivemos num país cheio de grandes pregadores. E durante mais de 40 anos, eu tenho abraçado esse texto da palavra de Deus com uma fé violenta, com um poder violento de enxergar o impossível, de partir para cima do inimigo, de ter foco, força e fé naquilo que eu quero e onde eu quero chegar, onde eu quero chegar, onde eu quero chegar. Tudo eu posso naquele que me fortalece. Tudo. O que é tudo? Tudo não tem limites. Tudo não tem limites. Quando eu falo tudo, eu estou incluindo a cura, a libertação, eu estou incluindo a vitória sobre os seus inimigos espirituais, sobre quem tenta destruir você por causa da inveja, a vitória sobre quem se levanta contra a sua vida, no seu trabalho, que faz feitiço contra você, a vitória contra as pessoas que querem ver a sua ruína e fazem um feitiço chamado oração do contra. Ora contra e determina que você vai cair. Isso é feitiçaria que tem muitas igrejas. Tudo eu posso naquele que me fortalece. Eu posso realizar meus sonhos. Você pode realizar seus sonhos. Você pode conquistar o que você quer. Você pode se levantar e se colocar numa posição de grandeza, porque Deus levanta o homem, Ele tira o homem do pó e o coloca assentado com príncipes. Você pode pagar as suas dívidas e prosperar. Você pode ver a sua empresa crescer. Você pode enxergar a porta que estava fechada se abrindo, você pode encontrar o grande amor de sua vida. Você pode reabilitar seu casamento, resgatar o verdadeiro amor de sua vida. Você pode estender a mão para o seu filho e ajudá-lo e enxergar nele uma nova criatura. Tudo você pode. Deus, Ele nos dá as chaves do reino dos céus, que é a fé. Nos revela o tempo que nós estamos vivendo da segunda glória. Este tempo que nós estamos vivendo, o tempo do fim, é o tempo da segunda glória da igreja. A primeira glória foi a igreja primitiva. A segunda glória, segundo castiçal, a dupla honra no lugar da vergonha. O poder dobrado de Deus que Elias deu a Eliseu quando foi arrebatado no carro de fogo. Deus prometeu dar a você, a mim, a nós, o poder para dizer: tudo eu posso naquele que me fortalece. Pare de queixar, pare de reclamar, pare de olhar para baixo, pare de olhar para os lados, pare de olhar para trás, olhe para cima, olhe para frente. Deus me colocou no seu caminho para mostrar a você o tempo de Deus que chegou na sua vida.

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7: Ah.
2: foi Deus quem me colocou no seu caminho e nós estamos para todo o Brasil levando uma mensagem inteligente para que você possa entender, através da fé racional, o que Deus pode e quer fazer por você. Os dois pilares da nossa salvação, os dois, estão no poder de Deus e no amor de Deus. No amor de Deus e no poder de Deus. Deus tem poder para resolver o seu problema, para curar a sua enfermidade, para libertar você da escravidão do vício, da amarração, da depressão, da tristeza, do vazio da alma. Deus tem poder para libertar seu filho do vício das drogas, a pessoa que você ama, mudar a história da sua casa. Mas Deus só vai fazer isso se Ele te amar. E Deus é amor. O segundo pilar, que seria o primeiro, Deus é amor. Deus te ama. Nada para Deus é mais importante do que você, do que sua vida, porque você é filho de Deus. Quando nós entendemos quem somos diante de Deus e o que Deus representa para nós e o poder infinito que Ele tem e a liberdade que Deus nos dá para decidir o que queremos e o que não queremos para a nossa vida, nós damos o primeiro passo rumo ao milagre de Deus. O milagre de Deus. O nosso Deus, nosso Pai, a glória do nosso Pai, a glória do nosso Deus está em realizar o impossível por você. Para que todos possam enxergar que a sua fé, ela vence o mundo. Então, aquilo que eu acho impossível acontecer, aquilo que você acha impossível de acontecer, para Deus, tudo é possível. Você sabia que nós pecamos quando nós imaginamos como Deus vai fazer? Como será que Deus vai fazer para me curar? Como será que Deus vai fazer para me tirar dessa situação? Como será que Deus vai fazer para abrir a porta para o meu emprego, para minha empresa? Como será que Deus vai fazer para salvar meu casamento? Como será que Deus vai fazer para mudar minha situação? Eu não sei. Você não sabe. Ser humano nenhum sabe, porque os caminhos de Deus são infinitos. Agora, eu sei que Ele vai fazer. Eu sei que Ele vai operar. Eu sei que Ele vai agir. Porque diz a Bíblia que todas as coisas podem acontecer, menos Deus decepcionar a sua fé. Nosso Deus, Ele navega no mar da nossa fé. Ele não pode decepcionar a nossa fé. E se você tem fé, eu sei que você tem fé, Deus tem poder. Deus é todo poderoso. Ele é teu Pai. E pode ter certeza que Ele vai agir na sua vida. Vai. Teus inimigos vão ver o que Deus vai fazer na tua vida. Teus inimigos serão envergonhados diante do que Deus vai fazer na tua vida. Esta obra é forte. é a obra da revelação do Espírito. E ela chega até você para dar a você uma direção, uma saída, um grito de liberdade, um brado de vitória.

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1: Honrar o pai e a mãe é o primeiro mandamento com promessa. E a promessa é a longevidade, ou seja, raí. Deus prolonga os dias de vida, dando aos filhos que honram o pai, honram a mãe, dias acrescentados na vida, dias de saúde, de paz, de alegria, de triunfo. É impressionante que na vida tudo tem uma consequência. Tudo. A semeadura é livre, você escolhe o que você vai plantar e planta o que você quiser, escolhe o tipo de semente e planta o que você quiser, mas na hora de colher você não vai colher outra coisa a não ser aquilo que você plantou. Deus perdoa os nossos erros. Mas a consequência dos nossos erros é inevitável. Inevitável. A colheita é obrigatória. Quando damos o desprezo para Deus e o colocamos em último lugar, estamos plantando o desprezo. E isso não é bom. Isso não é bom. Quando o filho pródigo desprezou a casa do pai e foi para o mundo, levando a herança que ele exigiu receber do pai, ele gastou tudo que tinha no mundo, ficou sem nada, e depois que perdeu tudo que possuía, diz a Bíblia que o mundo não lhe dava nada. E o mundo não lhe dava nada. Você tem um lugar marcado na casa do Pai. Deus trouxe você para o santuário e você tem um lugar marcado, uma cadeira cativa. Um lugar que é seu na casa do Pai. Então todas as bênçãos de Deus vêm para você ali naquele lugar. Naquele lugar. Se você não está, outro recebe. Se você não está, você perde. É melhor obedecer do que sofrer. Já estive um tempo na minha vida fora da casa do Pai. Sofri demais. Sofri muito. A maior pregação não é feita nem por mim, nem por padres, nem por bispos, nem pelo Papa, nem por pastores. A maior pregação quem faz é o sofrimento do mundo. O mundo é mau. O mundo é mau, é perverso. E não tem outra saída. Ele te empurra ou para a casa de Deus ou para o fundo do poço. Ou para a casa de Deus como tábua de salvação ou para o fundo do poço. Pense bem. Olha onde você está. Alguém, em algum lugar, precisava ouvir esta palavra.

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2: Na minha Bíblia tem uma palavra que diz: tudo eu posso naquele que me fortalece. Eu sei que você já ouviu muita gente pregar sobre isso. Nós vivemos num país cheio de grandes pregadores. E durante mais de 40 anos, eu tenho abraçado esse texto da palavra de Deus com uma fé violenta, com um poder violento de enxergar o impossível, de partir para cima do inimigo, de ter foco, força e fé naquilo que eu quero e onde eu quero chegar, onde eu quero chegar, onde eu quero chegar. Tudo eu posso naquele que me fortalece. Tudo. O que é tudo? Tudo não tem limites. Tudo não tem limites. Quando eu falo tudo, eu estou incluindo a cura, a libertação, eu estou incluindo a vitória sobre os seus inimigos espirituais, sobre quem tenta destruir você por causa da inveja, a vitória sobre quem se levanta contra a sua vida, no seu trabalho, que faz feitiço contra você. A vitória contra as pessoas que querem ver a sua ruína e fazem um feitiço chamado oração do contra. Ora contra e determina que você vai cair. Isso é feitiçaria que tem muitas igrejas. Tudo eu posso naquele que me fortalece. Eu posso realizar meus sonhos. Você pode realizar seus sonhos. Você pode conquistar o que você quer. Você pode se levantar e se colocar numa posição de grandeza, porque Deus levanta o homem, Ele tira o homem do pó e o coloca assentado com príncipes. Você pode pagar as suas dívidas e prosperar. Você pode ver a sua empresa crescer. Você pode enxergar a porta que estava fechada se abrindo, você pode encontrar o grande amor de sua vida. Você pode reabilitar seu casamento, resgatar o verdadeiro amor de sua vida. Você pode estender a mão para o seu filho e ajudá-lo e enxergar nele uma nova criatura. Tudo você pode. Deus, Ele nos dá as chaves do reino dos céus, que é a fé. Nos revela o tempo que nós estamos vivendo da segunda glória. Este tempo que nós estamos vivendo, o tempo do fim, é o tempo da segunda glória da igreja. A primeira glória foi a igreja primitiva. A segunda glória, segundo castiçal, a dupla honra no lugar da vergonha, o poder dobrado de Deus que Elias deu a Eliseu quando foi arrebatado no carro de fogo. Deus prometeu dar a você, a mim, a nós, o poder para dizer: tudo eu posso naquele que me fortalece. Pare de queixar, pare de reclamar, pare de olhar para baixo, pare de olhar para os lados, pare de olhar para trás, olhe para cima, olhe para frente. Deus me colocou no seu caminho para mostrar a você o tempo de Deus que chegou na sua vida.

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0: A grandeza de Deus é para aqueles que acreditam. As coisas de Deus é para quem tem fé. Os milagres de Deus é para quem sacrifica. Porque o sacrifício gera milagres. Nós vamos agora à participação de mais um companheiro, uma companheira nossa. Mais um quadro do nosso programa. Esses quadros são muito importantes. Porque eles trazem para cada pessoa que ouve a luz do conhecimento espiritual. O conhecimento nos leva à luz. O conhecimento fortalece a nossa fé. Nada nos prejudica tanto quanto a ignorância espiritual, a cegueira espiritual. O apóstolo Paulo disse: eu sei em quem tenho crido e sei que ele é poderoso. Vamos agora a mais um quadro do nosso programa.
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1: No livro de 2 Pedro, no capítulo 2, no verso 19, diz assim: pois aquele que é vencido fica escravo do vencedor. Aquele que é vencido fica escravo, se torna escravo do vencedor. Quem vence domina. Mas quem perde é dominado, é escravizado. Você não tem outra alternativa a não ser vencer. É vencer para não ser dominado pelos seus inimigos espirituais. O mundo espiritual é muito perigoso. Existem problemas gravíssimos. Essa Sagrada Escritura, esse versículo da Sagrada Escritura nos traz uma reflexão muito profunda, porque Deus não criou você, não criou a sua casa, a sua família, não permitiu vocês nascerem nesse plano espiritual, nessa vida que Deus deu, para sofrer, para carregar tormentas, para carregar perturbações, depressões, para carregar uma alma aflita, debilitada. Não! Deus criou você para ser feliz, para curtir a vida, para ter uma família abençoada, para ter um caminho transformado. Deus criou você para ter uma vida de mudança, não uma vida escrava, só de perdas, só de sufoco na sua alma. Deus criou você para ser feliz. Mas por que você tem vivido então tanta tormenta? Eu estou falando com você que me ouve, em qualquer lugar do Brasil ou do mundo, pela internet, pelo YouTube, pela rádio, pelas redes sociais. Não importa aonde você está me ouvindo, o Espírito de Deus está fazendo esta reflexão e a minha voz chegar a você, porque chegou o momento da mudança. Uma vida nova, transformada por Deus, para vencer. Uma reflexão profunda. E daqui a pouco você vai ouvir comigo o depoimento da Silvana, para trazer a exemplificação do que eu estou te dizendo. Porque Deus muda sim, é passo a passo, não é mágica. Mas quando a gente faz, Deus responde. E você vai ouvir a Silvana contar que ela era depressiva, que ela era escrava de remédios, que ela era dominada pela depressão, que ela era dominada pelo vício, e a vida dela estava entregue ao fracasso. E daqui a pouco ela vai contar como ela saiu de tudo isso. Daqui a pouquinho. Vamos ouvir um louvor? Daqui a pouco eu volto.

0: Muito bem, muito bem. Eu quero agora que você preste muita atenção no depoimento da Silvana. A Silvana que lutou contra a depressão durante muito tempo. A Silvana que era escrava, escrava da depressão, da doença, do inimigo. E hoje é livre, feliz, ela mesmo conta, feliz, alegre, porque ela foi liberta através do primeiro passo que ela deu, que foi ir ao santuário, iniciar a corrente de batalha espiritual, ouvir o profeta que a orientou a estar em Manaí.
1: Pare e reflita agora em tudo que você vai ouvir neste momento. Pois pessoas que por meio de uma fé sacrificial obtiveram o seu resultado e alcançaram o milagre de Deus na sua vida. O que você vai ouvir agora é uma prova viva que Deus, que operou ontem, opera hoje e sempre. Vamos agora acompanhar mais um resultado de quem usou a fé e recebeu o seu milagre.
2: Qual que é o nome da senhora?
3: Silvana.
2: Dona Silvana, a senhora está vindo de qual cidade?
3: De Juiz de Fora.
2: O que que já mudou na vida da senhora lá no santuário desde que a senhora começou a ir no santuário, a fazer sua corrente?
3: Olha, menina, eu quando eu cheguei lá, eu cheguei muito, assim, muito triste, com depressão, sem saber o que fazer, entendeu? Mas hoje a minha vida mudou muito. Hoje eu sou outra pessoa. Mudou tudo.
2: A senhora sofria com depressão, tristeza, chorava muito, como é que era?
3: Muito, eu chorava muito, demais.
2: Não tinha ânimo para fazer mais nada, como que era?
3: Não, não tinha ânimo, ficava desanimada, não queria fazer nada.
2: E aí a senhora encontrou o santuário, né? A partir do momento que a senhora encontrou o santuário, o que que mudou? Como que tá hoje? Hoje a senhora é uma pessoa feliz, né? Essa depressão que a senhora tinha, como é que tá?
3: Ah, hoje eu sou uma pessoa feliz, com o que eu tinha, tudo que eu sentia hoje acabou, passou, não sinto mais nada, entendeu?
2: E quanto tempo foi que a senhora passou nessa situação de depressão, de tristeza, sem vontade de fazer nada?
3: Ah, eu fiquei muito tempo assim, sem fazer, com depressão, ficar chorando. Eu ficava assim, ah, meu Deus, o que eu vou fazer na minha vida, como é que vai ser? Nossa, é horrível. Eu sou uma pessoa assim que já morei, já passei uma situação muito complicada, muito difícil.
2: A senhora tinha me contado aqui, antes da gente começar a gravação do testemunho, que a senhora chegou a não ter lugar de morar, não é isso?
3: Isso, não tinha lugar de morar. Eu morava com a amiga minha, mas depois eu peguei e saí da casa dela, porque não dava. Aí eu encontrei esse santuário.
2: E aí a vida da senhora transformou para a glória de Deus?
3: A glória de Deus, em nome de Jesus.
2: Hoje é feliz, né? Tá sorrindo.
3: Sim, hoje eu sou muito feliz, graças a Deus.
2: E na tentativa, né, de se livrar da depressão, a senhora chegou a procurar ajuda médica?
3: Não, não.
2: Só ficava ali mesmo na
3: tristeza. Eu só ficava assim, eu ficava pensando, ah, meu Deus, o que eu vou fazer na minha vida? O que vai ser de mim? Eu só ficava assim com essas coisas na minha cabeça.
2: E aí, hoje está curada, liberta dessa depressão, graças a Deus, né?
3: Graças a Deus, em nome de Jesus. Graças a Deus, hoje eu estou curada, em nome de Jesus.
2: E para quem está ouvindo a senhora agora, né, que está em casa, sofrendo com depressão ou qualquer outro tipo de problema na vida, o que que a senhora fala para essa pessoa fazer?
3: Olha, para essa pessoa que está sofrendo com depressão, falaria para ele procurar, né, uma igreja, né, para poder ser liberto, ser curado, né, dessa depressão, desse sofrimento, entendeu?
2: Através da obediência ao profeta, né, do sacrifício de fé no altar, a pessoa consegue a vitória, né?
3: Consegue sim, através da obediência, ele consegue a vitória, em nome de Jesus, basta ele ter fé, em nome de Jesus.
0: Graças a Deus, nossa, meu pai, que forte. Isso é muito sério. Isso é muito forte. E você precisa tomar essa atitude na sua vida. Eu sou profeta de Deus, fui preparada pelo apóstolo missionário Adelino de Carvalho para cuidar de você. E eu vou cuidar de você. Eu vou ir com você até o fim, até você contar seu testemunho, assim como a Silvana está contando. Vai ter jeito sim, minha amiga, meu amigo, vai ter jeito sim. Basta você querer. 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
2: Deus tem nos dado a oportunidade, nesse tempo que nós estamos vivendo, um tempo difícil, um tempo que você vê muita coisa acontecendo, pessoas perturbadas, com a mente delas cheia de coisas, problemas espirituais, ataques, muitas pessoas sendo atacadas por trabalhos de esquerdas. E a gente vive assim num conflito muito grande todos os dias. Tem pessoas que morrem antes da hora. Tem pessoas que morrem depois da hora. Como é importante você entender o plano de Deus, o projeto de Deus para você aqui na Terra. A vida passa depressa. Ninguém tem vida eterna aqui. Você está aqui numa passagem. E nessa passagem que você passa pela face da Terra, seja uma pessoa boa. Seja aquela pessoa que Deus quer que você seja, que é uma pessoa que estende as mãos para ajudar quem está sofrendo, para ajudar uma pessoa a encontrar o caminho. Às vezes até ajuda a pessoa dando para ela um alimento, uma cesta básica, mas não é só isto. Não é só isto. É importante a pessoa ela ter Deus na vida dela. Foi o que aconteceu com dois discípulos de Jesus. Na porta da igreja tinha um homem pedindo esmolas. E ele falou: eu não tenho prata e nem ouro, mas o que eu tenho eu te dou. Em nome de Jesus, levanta-te e anda. Aquele homem ficou muitos anos ali, sofrendo humilhação e recebendo ali das pessoas ajuda, contribuições. Outras pessoas criticavam, xingavam. Era uma situação difícil que ele estava vivendo. Até que chegou para ele dois homens de Deus com poder espiritual e deu ordem: em nome de Jesus, levanta-te e anda. É o que ele precisava. Ele deixou para trás aquela velha vida. É o que eu vejo hoje. Quando a pessoa ela abre o coração dela, que ela vai para o santuário, entrega a vida dela para Jesus, tem o tratamento espiritual na sexta-feira, a corrente que a pessoa faz. Domingo, você recebe a força da Santa Ceia, que é essa comunhão forte que temos uns com os outros. Porque recebemos a Santa Ceia, recebemos Jesus na nossa vida. Como a palavra de Deus fala: buscai primeiro lá em Mateus 6:33, diz: buscai primeiro o reino e a sua justiça, e todas as outras coisas serão acrescentadas. O que eu vejo hoje? As pessoas têm tempo para tudo. Tempo para divertir, para beber, para comer, para passear. Mas quando se fala da casa de Deus, a pessoa arruma muitas desculpas. Não posso porque eu tenho que trabalhar. Não posso porque eu tenho que fazer isso para minha família. Tenho que fazer almoço para a família hoje. Ela arruma um monte de desculpas. Um monte de desculpas. Mas na hora que a pessoa está na beira da morte, está ali morrendo por causa de uma enfermidade, algum problema que aconteceu com ela, você não lembra de outra coisa a não ser de Deus. Você não lembra de passeio, você não lembra de festa, você não lembra de comidas, você não lembra de amigos, você só lembra de Deus naquele momento. Só Deus pode te ajudar, te livrar do laço de morte, porque tem pessoas que têm sobre elas uma sentença de morte. Eu vi uma senhora contar um testemunho tão forte. Ela foi curada de câncer. Havia uma sentença de morte para ela, porque o diagnóstico do médico, e o médico tem que falar a verdade, disse para ela: olha, o seu problema não tem mais jeito não, só o milagre de Deus. Se você crê em milagres, então busca por ele. E foi o que ela fez. Para a medicina já não tinha mais jeito. E naquele momento ali, só Deus para ajudá-la e tirar dela aquela sentença de morte. E ela até fez um sacrifício mesmo. Não foi o pastor, o missionário que mandou ela fazer, não. Ela abriu mão e falou assim: eu quero abrir mão do que eu tenho. O que adianta eu ter tudo e não ter saúde? O que adianta ter dinheiro guardado no banco? O que adianta ter uma casa bonita, carros aqui na garagem, sabendo que eu vou morrer? Então ela fez um propósito, um sacrifício, sabe? Ela fez um sacrifício, ela fez um voto com Deus e ela pegou uma grande oferta, a grande oferta mesmo, e levou na casa de Deus. Começou a corrente e ela disse: Deus, eu não estou comprando bênção, eu quero abrir mão de uma parte das riquezas que eu tenho e quero oferecer como oferta na tua casa, porque se eu morrer aqui agora, não vou levar nada daqui, mas eu quero receber a minha salvação. A minha salvação. E sei que a salvação não é comprada com dinheiro, mas eu quero ser grata porque eu tenho fé. Se o Senhor pode me curar, me cure, e eu nunca mais vou te largar, nunca mais vou abandonar o Senhor. E ela começou a ir no santuário, fazer corrente, tomar ceia no domingo, e o milagre aconteceu. Ela está viva. Já se passou já 5 anos, e ela está viva, está curada. Ela voltou nos médicos, o médico impressionado que Deus fez, o médico até chorou e falou assim: realmente Deus existe, porque o seu caso não tinha jeito mais. Aí eu digo para você: o que é impossível para os homens é possível para Deus. Eu não sei qual que é o seu problema, a sua dor, a sua aflição, o que você está passando na sua vida, eu não sei. Para Deus operar, para Deus fazer algo na sua vida, aquilo que você quer, depende de você, de uma decisão sua. Não é só você ir na igreja uma vez, duas vezes, três vezes, não. Assuma um compromisso com Deus de segui-lo. Senhor, eu entrego a minha vida em tuas mãos. E a partir de hoje, já não vivo mais eu, mas Cristo vive em mim. Talvez você está sendo agora envolvido, né? Você, meu irmão, minha irmã de fé, ou você que ainda não é do santuário, mas está recebendo essa palavra de força espiritual para levantar o seu ânimo, levantar a sua fé, para você tomar uma decisão certa. Deus existe, companheiros. Deus existe, companheiras. E não foi por acaso que você parou para me ouvir.

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2: Hoje eu vou falar uma coisa que não vai agradar muita gente. Eu canto, minha filha canta, sou amplamente favorável ao louvor na igreja, mas existem igrejas e líderes que só se preocupam com louvor, com a pregação e com a oração. Tem igrejas inteiras que você vai lá, é só louvor, pregação e oração. Louvor, pregação e oração. Vai de novo, louvor, pregação e oração. E oferta, né? Oferta é que mantém as igrejas, toda a igreja é assim. Dízimo é que mantém, é obrigação nossa entregar o dízimo, ser fiel a Deus. Mas eles preocupam, o pastor preocupa, os líderes preocupam em louvor, cantam como os anjos, pregam como os apóstolos, oram como os profetas. E os filhos vão para a droga, os filhos vão para a prostituição, os casais separam. Outros vão para o mundo do crime, outros caem na jogatina, e o povo está cantando, está pregando, está orando, e a família indo para o buraco. Aí você pergunta, mas no santuário não tem louvor? Tem. Tem pregação da palavra de Deus? Tem. Tem oração? Tem. Mas tem uma coisa que é muito importante. A revelação do Espírito Santo. A palavra rema, a palavra revelada. E a prática do que é necessário fazer, do que precisa fazer, do que precisa agir para ficar de pé. Ah, meu irmão, para ficar de pé, não basta só orar, não basta apenas você cantar, não basta apenas pregar. Tem que vigiar. Tem que ensinar como você observa o mover do inimigo. Tem que ter força para a batalha espiritual. Tem que ter garra de águia. Tem que ter visão de águia. Tem que voar alto e tem que ser praticante da verdade. Às vezes isso desagrada. Então, quando eu chamo lá na frente os adolescentes, pré-adolescentes, e tenho uma reunião com os pré-adolescentes, e falo para eles a verdade, e falo, olha, se vocês não estudarem, vocês não vão conseguir nada na vida. E depois, se vocês conseguirem alguma coisa na vida, alguém que estudou vai tomar de você. Então, quando eu começo a falar para os pré-adolescentes e adolescentes, que é um trabalho lindo que nós realizamos, que eles têm que honrar o pai, honrar a mãe, que eles têm que estudar, e que é ruim estudar, eu nunca gostei, eu sou doutor formado, nunca gostei de estudar, mas eu estudei para não ser feito de bobo. Aí o pai chega para mim depois e fala assim, muito obrigado, o senhor me ajudou muito. A mãe, muito obrigado, o senhor me ajudou muito. O avô, a avó, o senhor me ajudou muito. A palavra que o senhor me deu, valeu por uma pregação, aquilo que o senhor falou para o meu filho. Para minha filha, valeu por uma pregação. Porque hoje meu filho estuda, não me dá trabalho, tem a cabeça no lugar e não anda com qualquer pessoa. Esqueceram de ensinar as crianças, os adolescentes e pré-adolescentes. Esqueceram de ensinar as coisas normais da vida. Esqueceram de ensinar que parentes a gente não escolhe, mas amigos a gente escolhe. Deus quer que você tenha uma vida sadia, normal e vitoriosa.

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1: É, meu irmão, minha irmã, entender o mistério da fé é muito simples. É, meu irmão, minha irmã, entender o mistério da

É uma química completa. Porque a fé nos conduz ao triunfo. Nos conduz à região espiritual do milagre. A fé nos conduz à vitória, à libertação. Então, quando nós nos lançamos na fé, nós cremos. Quando nós exercemos a nossa fé, nossa fé não pode ser apenas de palavras. Porque uma ação, uma atitude, uma ação de fé vale mais que mil palavras. Uma ação de fé vale mais que mil orações. E sem fé é impossível você conseguir qualquer coisa de Deus. Deus abençoe você, que carrega no peito um coração cheio de fé.

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2: Eu represento uma obra grandiosa. Eu represento um poder grandioso. Eu trago nas minhas mãos uma credencial do nome de Jesus. O poder de um Deus que pega o homem no pó e o transforma em príncipe. O poder de um Deus que levanta o entrevado, o paralítico. O poder de um Deus que dá vista aos cegos, que faz o surdo ouvir, que cura o desenganado, desafia a ciência e faz aquilo que a ciência não consegue fazer. Eu trago aqui uma palavra de coragem e vitória espiritual para a sua vida, para que você possa olhar para cima e saber que alguém lá de cima me colocou no seu caminho para abrir os seus olhos para o grande amor que Ele tem por você. Nada acontece por acaso. Eu oro todas as madrugadas e comigo oram mais de 1 milhão de pessoas. Tem muitos anos isso. Em todas as partes do mundo. Eu recebo no Monte Manaim pessoas doentes, desenganadas, com filho nas drogas, com casamento destruído, desejo de suicídio, depressão, angústia. E essas pessoas que me procuram batendo na última porta. Depois de terem ido em muitas igrejas, em muitos lugares, são tocadas por Deus. Sentem algo grandioso. E esta obra da revelação do Espírito, ela traz para você uma força violenta. um poder grandioso. Deus não aceita que nada e nem ninguém venha escravizar sua vida, venha dominar sua vida, venha atrapalhar sua vida, venha impedir você de ir para frente, venha impedir você de realizar seus sonhos. É impressionante. O contrário da morte não é vida. O contrário da morte é sonhos. Porque quem parou de sonhar já morreu há muito tempo. E quando você parou de sonhar, dentro de você enfraqueceu a sua vontade de viver. A falta de sonhos, ela vai definhando por dentro as pessoas. E elas vão perdendo o ânimo para a vida. Só que a sua vida está apenas começando. Por isso que eu estou aqui. Deus me colocou no seu caminho, em resposta à sua oração, para trazer para você a obra da revelação do Espírito Santo. Por isso, creia.

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2: É muito bom estar aqui com você. E eu estou aqui, ó, do seu lado, passando força, passando fé para você. Eu vou falar uma coisa do fundo da minha alma. Eu vou falar para você uma coisa do fundo do meu coração. Nós vivemos num mundo. É difícil hoje você encontrar uma pessoa que não teve na vida uma decepção, uma desilusão, principalmente porque deu amor. Olha só, deu amor e colheu desprezo. Isso dói, gente. Isso dói. Deu amor. Você deu amor a uma pessoa. Eu não estou falando só do amor homem e mulher, mas eu estou falando a todo tipo de amor. Amor de pai, amor de mãe, que deu amor ao filho e ganhou desprezo. Em troca do amor, recebeu desprezo. Isso corta a alma. Corta a alma. Eu estou falando do irmão, irmão carnal, que cresceu junto com você. Você deu amor e depois aquela pessoa te desprezou. Há casos até do irmão ou da irmã, depois que se casa ou vai para uma vida de sucesso, esquecer do irmão. Há casos também da decepção amorosa, Você deu amor a uma mulher e ela te deu desprezo. Você deu amor ao seu marido, à pessoa que você ama, ao seu namorado, foi sincera com ele e ele te abandonou. Isso dói. Isso dói. O desprezo dói. O desprezo sangra. Sangra o coração, machuca a alma, vai lá no fundo, faz a pessoa chorar sem querer. Chorar sem querer. Todos nós já passamos por isso. Mas Deus sempre nos surpreende de alguma forma. E eu tenho certeza que você jamais esperava que Deus me colocasse no seu caminho. Eu sei que existem pessoas que me ouvem há muito tempo, outras estão começando a me ouvir hoje, e eu sou apenas e tão somente um ser humano que quer acertar, que luta para acertar. Fazer o bem, estender a mão, fortalecer as pessoas com o dom que Deus me deu de passar força para você, fé para você e fazer você novamente acreditar na vida, porque a vida é linda. As pessoas vão para o santuário e cada uma delas tem uma história de tristeza e sofrimento. E de repente, encontram no santuário uma família de fé, uma família linda, através do vínculo do Espírito Santo. Isso é maravilhoso. Isso é maravilhoso. As decepções do passado não podem apagar da sua vida a esperança do dia de amanhã. O melhor de Deus está por vir. E a história de sua vida não vai terminar, não vai, como começou. Deus me colocou aqui, ó. Aqui eu, ó. Não sou muita coisa, não. Sou apenas um companheiro, um companheiro para lutar do seu lado. Deus é que é tudo na nossa vida. Deus abençoe você, receba meu abraço, receba meu abraço. Receba meu abraço abençoador.

o Senhor é a nossa vida. Que força grandiosa é estar aqui, cercados pelos anjos de Manaíma. Poder te louvar, declarar a tua bondade e misericórdia por todos os dias de nossas vidas. Para sempre eu cantarei.

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2: Há muitos pais que conhecem todos os bares e boates da cidade, mas não conhecem o filho que tem dentro de casa. Há muitos pais cristãos que falam muito, dão muito conselho para os filhos, pregam para os filhos, mas não tem tempo para ouvi-los. Eu faço um trabalho no santuário com pré-adolescente e adolescente para antecipar o traficante. Prevenir é melhor que remediar. Faço um trabalho também para recuperar viciado em drogas. Mas eu acredito muito na inteligência do adolescente, do pré-adolescente, da criança, que você educa espiritualmente para estar na casa do pai. E é impressionante. Outro dia eu estava ensinando os pré-adolescentes, os adolescentes, como eles devem reagir na escola quando alguém oferecer droga para eles. É muito importante entender que dentro dos presídios tem muitos filhos de cristãos, filhos de pastores, de pastoras, de homens de Deus, de mulheres de Deus. Porque faltou alguém orientá-los para não somente conduzir o filho, a filha para a igreja, mas prepará-los para enfrentar uma faculdade, um clima hostil dentro de uma universidade, enfrentar o mundo que é contra Deus, contra a igreja, contra a família e contra uma vida saudável. Contra uma vida saudável. Então, essa preocupação que eu tenho de orientar os pais a se tornarem amigos dos filhos, mães amigas das filhas e conversarem sobre sexo, não é conversar dizendo isso é pecado, isso assim é pecado, não é isso não, é entrar no mundo do adolescente, da adolescente, e conversar no nível deles, compreendê-los, conversar com eles, tratando-os como adultos. Só que o príncipe das trevas tapa a mente de algumas pessoas para que não dê apoio aos adolescentes em casa. E adolescente em casa é tratado como aborrecente, chato, menino enjoado, é maltratado, incompreendido, é jogado no mundo. E você tem que mudar a estratégia na sua casa. Você precisa ser o melhor amigo do seu filho, a melhor amiga da sua filha. E ouvir, ouvir, ouvir. Eu estou falando isso, nem sei porquê. Deus sabe. É melhor prevenir do que remediar. E quando você não tem tempo para o seu filho, o traficante lá fora tem. E aí vai estragar o menino, vai estragar a menina. Depois que estragar a vida deles, você vai sair correndo atrás do prejuízo, tentando salvar o que você mesmo empurrou para o buraco, através do desprezo e da arrogância de não querer desligar a televisão para ouvir o filho, para ouvir a filha. Deus abençoe. Se você não gostou, sinto muito. Vou continuar falando a verdade, porque eu estou aqui para agradar a Deus.

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Mas a Bíblia em si, com 66 livros, ela é apenas uma biblioteca de livros sagrados que trazem para nós a vontade expressa, a regra de fé e vida. Agora, eu quero falar a você sobre a Bíblia encarnada, porque o Verbo se fez carne e habitou entre nós. E ele foi o primogênito, primeiro. Ele deixou de ser o único, unigênito, para ser o primogênito, primeiro. O primeiro de milhares, milhões, bilhões, trilhões, quatrilhões de filhos de Deus. Ao longo da história, por causa de Jesus, a raça humana foi salva. Ele era o unigênito filho de Deus e passou a ser o primogênito, o primeiro dentre muitos. O Verbo se fez carne. Quando nós tomamos a palavra de Deus em nossas mãos, com nossa fé viva, e cremos na grandeza de Deus, falava outro dia sobre os dois pilares, Deus é Pai, amoroso e é Todo-Poderoso. Se Ele é Pai amoroso e me ama, e Ele tem todo o poder, então Ele tem poder para me curar, para me libertar, Ele tem todo o poder para mudar a história da minha vida, Ele tem todo o poder para me dar paz, Ele tem todo o poder para mudar a minha sorte. Vou falar sobre isso daqui alguns dias. Deus disse assim: eu mudarei a sorte do meu povo. Então, tem pessoas que precisam ter a sorte mudada. E Davi, ele consultava o profeta de Deus antes de fazer qualquer coisa. Porque ele nasceu e foi desprezado pelo pai, Jessé, mas ele foi amado por Deus. É muito importante entender isso. Não importa o que as pessoas pensam de você e como tratam você. Não importa os lixos de humilhações que você já sofreu no decorrer da sua vida. Isso ficou para trás. Você não tem que chorar o que você perdeu, o que fizeram com você, as humilhações que você sofreu, as tristezas que você sofreu. Lixo, se joga no lixo. Você tem que carregar com você as grandezas de Deus, o poder da sua fé, a sorte que você teve de ter encontrado com Deus. E agora está me ouvindo. Porque eu tenho certeza que há um propósito de Deus nisso. Para que esta palavra entre no seu corpo, para que você viva esta palavra de Deus, para que você tenha a paz de que fala a palavra de Deus, a saúde de que fala a palavra de Deus, a salvação de que fala a palavra de Deus, a alegria de que fala a palavra de Deus. Que o Espírito do Deus vivo revele a você todas as grandezas de que fala a palavra de Deus e que Ele preparou para você.

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2: Nada acontece por acaso. Pode ter certeza disso. Foi Deus quem me colocou hoje no seu caminho. Eu quero falar para você sobre a formação do caráter de uma pessoa no meio da família. Talvez você pense que eu esteja sendo muito incisivo, muito forte, batendo muito. Mas é muito importante você entender que cada um de nós terá que prestar contas a Deus pela nossa família, pelos nossos filhos, pelos nossos netos, pelas pessoas da nossa casa. É muito importante você se preocupar em formar o caráter dos seus netos, dos seus filhos. E às vezes nós temos que desagradar. Somos obrigados a falar determinadas coisas, principalmente quando uma pessoa mais velha, ela se vê ameaçada pelos filhos, porque tem filho que não respeita o pai, não respeita a mãe, e outras pessoas que choram amargamente a solidão que ficaram. Eu descobri em São Paulo muita gente que mora sozinho, sozinho e Deus. Às vezes a pessoa mora numa casa grande, numa mansão, sozinha e Deus. Filho não vai ver. Às vezes a esposa Deus já levou, ou o marido Deus já levou, o pai, a mãe Deus já levou. É muito triste isso. Porque muitas pessoas reclamam que sofrem e não sabem de onde vem o sofrimento. E nós temos que aprender na vida a ser boas pessoas. a tratar todo mundo com gentileza, com generosidade, com amor. Os nossos pais, nossos avós, nossos tios, nossas filhas e filhos, nossos netos, nossos entes queridos, nossas amizades sinceras. Toma cuidado com os falsos amigos. Toma cuidado com parentes invejosos. Não se pode falar tudo o que pensa. E nem planos, projetos, contar para as pessoas, porque inveja existe. Sobretudo, irmão, irmã, tenha consciência cristã para você servir a Deus. E através do seu exemplo, do seu testemunho, você levar salvação às pessoas que você ama.

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7: Às vezes eu gosto muito de conversar. Conversar com os meus ouvintes. Conversar com você. Eu não me vejo no rádio. Não me vejo dentro do estúdio. Não. É incrível. Eu não me vejo no rádio e nem no estúdio. Eu me vejo do seu lado. Eu me vejo do seu lado. Sabia? Cada pessoa tem uma missão na vida. E o grande desafio hoje, sem dúvida alguma, é a falta de paz que há no mundo. O que é a depressão se não a falta de paz pelas decepções da vida? A falta de paz ocasionada pela desilusão, pela decepção, pela surpresa negativa. Existem coisas que você não esperava acontecer. E aconteceu. É tão triste quando você não encontra paz dentro de casa. É tão triste quando uma pessoa não tem lugar para ir, porque lugar nenhum está bom para ela. E não é porque ela é ruim, não. É porque no mundo, o próprio Jesus, ele disse assim: no mundo tereis aflições. Tem um momento na vida da pessoa que só Deus é capaz de compreender a pessoa, de preencher o vazio da vida da pessoa, e ela não tem para onde correr, ela não tem para onde olhar. Se ela olhar para trás, é desanimador. Se ela olhar para a situação, é desanimadora. Se ela olhar para os lados, ela não tem ninguém com ela. Então ela tem que olhar para o céu. Eu estou falando com uma pessoa, dentre tantas pessoas que me ouvem, tem uma pessoa que está nesta situação. Parece até que ela me contou. Parece até que ela me falou. Mas o Espírito de Deus tem visto tudo o que tem acontecido em tua vida. E a palavra de Deus para você é esta: olhe para o céu, olhe para o céu, olhe para o céu, porque a tua resposta já está vindo do céu. E não foi por acaso que hoje eu trouxe para você esta palavra. Não foi. Você vai para o céu.

e estou aqui. Me ajude. Um coração humilde e sincero. Deus não desprezará nunca. Ele disse assim: aquele que vem a mim, de maneira alguma o lançarei fora. Portanto, alegre o teu coração, encha a tua alma de esperança, porque eu estou aqui, ó, eu estou aqui te passando forças, força espiritual, força de determinação, força de fé. Estou aqui do seu lado na sua luta.

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2: Muito bem, eu fico muito feliz de ser essa pessoa simples que eu sou. Eu amo ser assim. Para mim, as coisas mais valiosas da vida são as pequenas coisas. O gesto de amor, de carinho, o gesto de afeto, sabe, minha irmã, sabe, meu irmão, nós erramos muitas vezes quando esperamos receber dentro de casa o carinho que damos. O pai, a mãe, quando criam seus filhos, criam com tanto amor, com tanto carinho, dão antes de nascer todo o amor, a vida. A mãe que arrisca a sua vida e muda seu corpo para poder conceber, e é linda. A mulher grávida é linda, a concepção é muito linda. Deus não dependeu do homem para Jesus nascer, mas dependeu da mulher, Maria, para a concepção de Jesus. Mas o homem, o pai, ele prepara para receber, para ajudar, para festejar a chegada do filho e dar ao filho conforto, apoio, criar o filho, estudar o filho, dentro das suas possibilidades, porque nem todos os pais têm condição de estudar os filhos, mas dão amor, dão carinho, E quando chegam na velhice, muito embora hoje as pessoas estão conseguindo viver uma vida saudável e jovem, até 80, 90 anos, e isso vai cada dia mais prolongar, e Deus abençoe que prolongue mesmo. Mas as pessoas se machucam muito dentro de casa, são muito machucadas dentro de casa, principalmente pelo desprezo. Principalmente pelo desprezo. Desprezo dos filhos, desprezo do marido, que não dá valor ao que a esposa faz, desprezo da esposa, que muitas vezes não sabe reconhecer a luta do homem para manutenção da família e o apoio que dá. Tem pessoas que só dão valor depois que perdem. Só dão valor à mãe depois que perde. Só dão valor ao pai depois que perde. Só dão valor à esposa depois que perde. Só dão valor ao marido depois que perde. Eu tenho passado aqui a importância de cada pessoa seguir avante na vida. A depressão, ela aparece na vida de uma pessoa e ela sepulta, mata a pessoa em vida. Porque a pessoa passa a se sentir dentro de um buraco negro, sem prazer para nada na vida, porque não tem esperança, não tem um sonho. E a vida de um pai, de uma mãe que criou os filhos e recebeu desprezo, não acabou não. Não acabou não. Sua vida não acabou não. Você tem muito para dar às pessoas. Do seu amor, do seu carinho, do seu apoio. Nós temos muito para fazer para Deus. Você cumpriu sua obrigação de pai? Parabéns. Criou seus filhos, cumpriu sua obrigação de mãe, parabéns. Agora, uma nova etapa começa na sua vida. Nós temos muita gente para ajudar, muitos jovens que estão nas drogas, muita gente que está querendo suicidar, se matar, muita gente que precisa de você, que precisa de mim, que precisa de nós. E Deus me colocou no seu caminho para restituir a você a vontade de viver, para que você possa ter esperança de seguir avante na sua missão, porque cada um de nós tem uma missão, cada um tem a sua missão, não somente eu que sou missionário, mas cada um. E é esta missão a razão da nossa vida. Então, você está doente, você está sofrendo, vá para o santuário, seja curado, seja libertado, pegue seu castiçal, pegue sua espada e vá à luta. Pegue a sua arca da aliança, construa seu altar na sua casa, vá à luta, vamos ajudar as pessoas e vamos ser felizes também, porque a vida, ela é linda, A vida é linda e ela se constitui em fazer o bem e ser feliz. É isso aí, minha irmã! É isso aí, meu irmão! E eu estou aqui, ó! Aqui eu, ó! Do seu lado, passando força e fé para você!

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2: Deus tem nos dado a oportunidade, nesse tempo que nós estamos vivendo, um tempo difícil, um tempo que você vê muita coisa acontecendo, pessoas perturbadas, com a mente delas cheia de coisas, problemas espirituais, ataques, muitas pessoas sendo atacadas por trabalhos de esquerdas. E a gente vive assim num conflito muito grande todos os dias. Tem pessoas que morrem antes da hora. Tem pessoas que morrem depois da hora. Como é importante você entender o plano de Deus, o projeto de Deus para você aqui na Terra. A vida passa depressa. Ninguém tem vida eterna aqui. Você está aqui numa passagem. E nessa passagem que você passa pela face da terra, seja uma pessoa boa. Seja aquela pessoa que Deus quer que você seja, que é uma pessoa que estende as mãos para ajudar quem está sofrendo, para ajudar uma pessoa a encontrar o caminho. Às vezes até ajuda a pessoa dando para ela um alimento, uma cesta básica. Mas não é só isto. Não é só isto. É importante a pessoa ela ter Deus na vida dela. Foi o que aconteceu com dois discípulos de Jesus. Na porta da igreja tinha um homem pedindo esmolas. E ele falou: eu não tenho prata e nem ouro, mas o que eu tenho eu te dou. Em nome de Jesus, levanta-te e anda. Aquele homem ficou muitos anos ali, sofrendo humilhação e recebendo ali das pessoas ajuda, contribuições. Outras pessoas criticavam, xingavam. Era uma situação difícil que ele estava vivendo. Até que chegou para ele dois homens de Deus com poder espiritual e deu ordem: em nome de Jesus, levanta-te e anda. É o que ele precisava. Ele deixou para trás aquela velha vida. É o que eu vejo hoje. Quando a pessoa ela abre o coração dela, que ela vai para o santuário, entrega a vida dela para Jesus, tem o tratamento espiritual na sexta-feira, a corrente que a pessoa faz. Domingo, você recebe a força da Santa Ceia, que é essa comunhão forte que temos uns com os outros. Porque recebemos a Santa Ceia, recebemos Jesus na nossa vida. Como a palavra de Deus fala: buscai primeiro lá em Mateus 6:33, diz: buscai primeiro o reino e a sua justiça, e todas as outras coisas serão acrescentadas. O que eu vejo hoje? As pessoas têm tempo para tudo. Tempo para divertir, para beber, para comer, para passear. Mas quando se fala da casa de Deus, a pessoa arruma muitas desculpas. Não posso porque eu tenho que trabalhar, não posso porque eu tenho que fazer isso para minha família, tenho que fazer almoço para a família hoje. Ela arruma um monte de desculpas. Um monte de desculpas. Mas na hora que a pessoa está na beira da morte, está ali morrendo por causa de uma enfermidade, algum problema que aconteceu com ela, você não lembra de outra coisa a não ser de Deus. Você não lembra de passeio, você não lembra de festa, você não lembra de comidas, você não lembra de amigos, você só lembra de Deus naquele momento. Só Deus pode te ajudar, te livrar do laço de morte, porque tem pessoas que têm sobre elas uma sentença de morte. Eu vi uma senhora contar um testemunho tão forte. Ela foi curada de câncer. Havia uma sentença de morte para ela, porque o diagnóstico do médico, e o médico tem que falar a verdade, disse para ela: olha, porque o diagnóstico do médico, e o médico tem que falar a verdade,

isso mesmo. Não foi o pastor, o missionário que mandou ela fazer, não. Ela abriu mão e falou assim: eu quero abrir mão do que eu tenho. Que adianta eu ter tudo e não ter saúde? Que adianta ter dinheiro guardado no banco? Que adianta ter uma casa bonita, carros aqui na garagem, sabendo que eu vou morrer? Então ela fez um propósito, um sacrifício, sabe? Ela fez um sacrifício, ela fez um voto com Deus e ela pegou uma grande oferta, a grande oferta mesmo, e levou na casa de Deus. Começou a corrente e ela disse: Deus, eu não estou comprando bênção. Eu quero abrir mão de uma parte das riquezas que eu tenho e quero oferecer como oferta na tua casa, porque se eu morrer aqui agora, não vou levar nada daqui. Mas eu quero receber a minha salvação. A minha salvação. E sei que a salvação não é comprada com dinheiro. Mas eu quero ser grata porque eu tenho fé. Se o Senhor pode me curar, me cure. E eu nunca mais vou te largar, nunca mais vou abandonar o Senhor. E ela começou a ir no santuário, fazer corrente, tomar ceia no domingo. E o milagre aconteceu. Ela está viva. Já se passou já 5 anos. E ela está viva, está curada. Ela voltou nos médicos, médico impressionado que Deus fez. O médico até chorou e falou assim: realmente Deus existe, porque o seu caso não tinha jeito mais. Aí eu digo para você, o que é impossível para os homens é possível para Deus. Eu não sei qual que é o seu problema, a sua dor, a sua aflição, o que você está passando na sua vida, eu não sei. Para Deus operar, para Deus fazer algo na sua vida, aquilo que você quer, depende de você, de uma decisão sua. Não é só você ir na igreja uma vez, duas vezes, três vezes, não. Assuma um compromisso com Deus de segui-lo. Senhor, eu entrego a minha vida em tuas mãos. E a partir de hoje, já não vivo mais eu, mas Cristo vive em mim. Talvez você está sendo agora envolvido, né? Você, meu irmão, minha irmã de fé, ou você que ainda não é do santuário, mas está recebendo essa palavra de força espiritual para levantar o seu ânimo, levantar a sua fé, para você tomar uma decisão certa. Deus existe, companheiros. Deus existe, companheiras. E não foi por acaso que você parou para me ouvir.

Você que está sofrendo com problemas espirituais, amarração, perturbação, você que ouve vozes, vê vultos, ouve vozes chamar pelo seu nome, sente que sua vida está embaraçada, foi vítima da inveja, trabalhos de esquerda, feitiçaria e bruxaria. Não foi por acaso que você parou para ouvir esta programação. 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

0: céu.
1: Paz e luz pra você, meu irmão. Paz e luz pra você, minha irmã. Pra você que está acompanhando aí a nossa programação aqui na Web Rádio Reino. Que Deus venha abençoar rica e abundantemente a sua casa e a sua família, em nome de Jesus. Lembrando a você que você pode estar enviando o seu nome e o da sua família para serem inclusos ao momento de oração. Adicione o nosso número 62, nosso WhatsApp é o 62 98583 4609, 62 98583 4609, ou dentro do nosso aplicativo ou no nosso site, o www.radioreino.com, ou o nosso aplicativo baixado aí na sua Play Store, o aplicativo Web Rádio Reino. Nele você pode deixar aí o seu pedido de oração na aba de pedido de oração ou de recados. Que Deus abençoe a sua vida. Mais uma vez aí, o nosso WhatsApp, 62 98583 4609. Paz e luz pra você. Eu estou

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1: 8:32.
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2: É muito bom estar aqui com você. E eu estou aqui, ó, do seu lado, passando força, passando fé para você. Eu vou falar uma coisa do fundo da minha alma. Eu vou falar para você uma coisa do fundo do meu coração. Nós vivemos num mundo, é difícil hoje você encontrar uma pessoa que não teve na vida uma decepção, uma desilusão, principalmente porque deu amor. Olha só, deu amor e colheu desprezo. Isso dói, gente. Isso dói. Deu amor. Você deu amor a uma pessoa. Eu não estou falando só do amor homem e mulher, mas eu estou falando a todo tipo de amor. Amor de pai, amor de mãe, que deu amor ao filho e ganhou desprezo, em troca do amor recebeu desprezo. Isso corta a alma. Corta a alma. Eu estou falando do irmão carnal, que cresceu junto com você, você deu amor e depois aquela pessoa te desprezou. Há casos até do irmão ou da irmã, depois que se casa ou vai para uma vida de sucesso, esquecer do irmão. Há casos também da decepção amorosa. Você deu amor a uma mulher e ela te deu desprezo. Você deu amor ao seu marido, a pessoa que você ama, o seu namorado, foi sincera com ele e ele te abandonou. Isso dói. Isso dói. O desprezo dói. O desprezo sangra. Sangra o coração. Machuca a alma, vai lá no fundo, faz a pessoa chorar sem querer, chorar sem querer. Todos nós já passamos por isso, mas Deus sempre nos surpreende de alguma forma. E eu tenho certeza que você jamais esperava que Deus me colocasse no seu caminho. Eu sei que Existem pessoas que me ouvem há muito tempo, outras estão começando a me ouvir hoje. E eu sou apenas e tão somente um ser humano que quer acertar, que luta para acertar, fazer o bem, estender a mão, fortalecer as pessoas com o dom que Deus me deu de passar força para você, fé para você e fazer você novamente acreditar na vida. Porque a vida é linda. As pessoas vão para o santuário e cada uma delas tem uma história de tristeza e sofrimento. E de repente encontram no santuário uma família de fé, uma família linda, através do vínculo do Espírito Santo. Isso é maravilhoso. Isso é maravilhoso. As decepções do passado não podem apagar da sua vida a esperança do dia de amanhã. O melhor de Deus está por vir. E a história de sua vida não vai terminar, não vai, como começou. Deus me colocou aqui, ó. Aqui eu, ó. Não sou muita coisa, não. Sou apenas um companheiro. Um companheiro para lutar do seu lado. Deus é que é.

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1: Às vezes eu gosto muito de conversar. Conversar com os meus ouvintes. Conversar com você. Eu não me vejo no rádio. Não me vejo dentro do estúdio. Não. É incrível. Eu não me vejo no rádio e nem no estúdio. Eu me vejo do seu lado. Eu me vejo do seu lado. Sabia? Cada pessoa tem uma missão na vida. E o grande desafio hoje, sem dúvida alguma, é a falta de paz que há no mundo. O que é a depressão se não a falta de paz pelas decepções da vida? A falta de paz ocasionada pela desilusão, pela decepção, pela surpresa negativa. Existem coisas que você não esperava acontecer. E aconteceu. É tão triste quando você não encontra paz dentro de casa. É tão triste quando uma pessoa não tem lugar para ir. Porque lugar nenhum está bom para ela. E não é porque ela é ruim, não. É porque no mundo, o próprio Jesus, ele disse assim: no mundo tereis aflições. Tem um momento na vida da pessoa que só Deus é capaz de compreender a pessoa, de preencher o vazio da vida da pessoa. E ela não tem para onde correr. Ela não tem para onde olhar. Se ela olhar para trás, é desanimador. Se ela olhar para a situação, é desanimadora. Se ela olhar para os lados, ela não tem ninguém com ela. Então ela tem que olhar para o céu. Eu estou falando com uma pessoa, dentre tantas pessoas que me ouvem, tem uma pessoa que está nesta situação. Parece até que ela me contou. Parece até que ela me falou. Mas o Espírito de Deus tem visto tudo o que tem acontecido em tua vida. E a palavra de Deus para você é esta: olhe para o céu, olhe para o céu, olhe para o céu, porque a tua resposta já está vindo do céu, e não foi por acaso que hoje eu trouxe para você esta palavra. Não foi. Você vai para o santuário, Você vai para o santuário e vai dizer para o missionário ou para a missionária que te atender: eu fui a pessoa revelada. Eu fui a pessoa revelada. Eu fui a pessoa revelada pelo missionário Adelino de Carvalho no rádio. E estou aqui. Me ajude. Um coração humilde e sincero. Deus não desprezará nunca. Ele disse assim: aquele que vem a mim, de maneira alguma o lançarei fora. Portanto, alegre o teu coração, encha a tua alma de esperança, porque eu estou aqui, ó, eu estou aqui te passando forças, força espiritual, força de determinação, força de fé. Estou aqui, do seu lado, na sua luta.

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bom dia com alegria. Coisas de Suzana de Paiva, né? Bom dia, minha gente linda do meu Deus maravilhoso. Estamos chegando com alegria, com saúde, com muita paz e com muita luz para nós alcançarmos a todos quantos nós pudermos pela nossa frente. O meu abraço, o meu carinho para você em casa, para você no seu trabalho, para você, para quem estiver pertinho de você, contagia todos. Afinal de contas, ninguém é feliz sozinho. Faça esse ambiente ser bom, ser alegre, ser feliz, ser cheio de unção. O meu abraço e o meu carinho para você. Um dia maravilhoso, iluminado, feliz, com sol, com chuva, com frio ou com calor. Seja você uma pessoa iluminada, feliz, radiante, para levar à frente tudo de bom que Deus tem te dado, porque Deus tem dado pra gente coisas maravilhosas. São 9 horas agora, 6 minutos, está entrando no ar. Bom dia, alegria!

sim, minha gente, que nós estamos então começando a nossa semana maravilhosa pela 94.1. Que Deus te abençoe, que Deus te ilumine, que Deus te envolva, que Deus faça de você uma pessoa ainda mais feliz, ainda mais iluminada. Meu amigo, o meu abraço pra você, um dia feliz pra você. Minha amiga, um dia maravilhoso, feliz, iluminado, cheio de coisas boas pra você, tá certo? Vamos então começando e já andando pra gente fazer muita coisa linda nesse horário, das 9 às 11. Eu conto com o carinho da sua companhia, como também da sua participação. Um abraço pra você e um abraço pra todos aí que estiver contigo. É assim que a gente faz, sendo feliz todos os dias, alegre, cheio de vida. Sueli, o meu abraço, o meu carinho pra você na central de atendimento. Diana, o meu abraço, o meu carinho pra você, Diana, aí nos nossos estúdio de suporte da Rede do Coração, um abraço com carinho pra você. Ed Matos, o meu abraço, bom dia, Ed, bom dia, João, um abraço carinhoso, uma semana maravilhosa pra nós.

0: Vamos abrindo então o nosso programa no musical lindo que vem chegando aí pra gente. Célia Meirelles, agora ainda mais feliz, agora vai cantar pra gente uma canção linda, linda, que abre o nosso programa todos os dias aqui pela 94.1. Vamos então cantar com ela, vamos nessa vibe linda! A gente faz o dia ficar ainda melhor cantando não só essa, mas todas as outras que entrar no ar pra você fazer festa comigo aí do outro lado, tá certo? Com muito carinho. Mas antes eu quero abraçar o meu parceiro de todas as manhãs. Hoje tá de verde, viu, gente? Sabe aquele verde fechado? Aquele verde musgo? É aquele verde que hoje ele usa. Está conosco no áudio do nosso programa. Um abraço com muito carinho, um bom dia para você. Soteropolitano Emerson Oliveira.
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Rapidão de Emerson Oliveira. E agora sim chega ela, abrindo o musical do nosso programa com alegria, com sal, com força total. Célia Meirelles, canção linda que eu amo. Quem tem, tem. Cântaro cheio, canta Célia Meirelles no ar. São 9 horas 11 minutos. 9 e 11. Bom dia, minha gente.

0: Levante as mãos, vai! Levante as mãos e segure, porque quem mandou foi Jeová, e se ele mandou é seu. Pense nisso. Segure! São 9:15, 9:15 na 94.1.
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né? Vem, vem derramar sobre nós azeite. Vem, Deus, derrama sobre nós que nós precisamos muito todos os dias. Sermos cheios de unção, de alegria, de força espiritual, porque tudo está dentro de nós. Já disse um filósofo, Albert Hirschner, ele diz o seguinte... Olha o que ele falou, olha o que ele disse. Ele disse que o pior, o que não pode morrer, morre, mas não pode, é as coisas lindas dentro do homem enquanto ele vive. Enquanto ele vive, morre as coisas lindas que não podem morrer. Essa é a tragédia da vida. Então não deixe morrer dentro de você essa coisa linda que é a unção, a alegria, a força espiritual para você ser uma pessoa ainda mais feliz, ainda mais cheia de vida, ainda mais alegre, ainda mais positiva, ainda mais abençoada e ainda mais abençoadora. É preciso abençoar, pense nisso, abençoar. Mas para abençoar nós temos que antes ter a bênção, não é assim? Então se prepare, porque essa semana será uma semana maravilhosa. Estamos entrando numa semana definitiva, decisiva na vida de quem vive a fé. Se você é aquela pessoa que vive a sua fé com intensidade, essa é a semana de você colecionar mais uma vitória. Pense nisso. Hoje eu estou aqui para trazer para você essa palavra, mostrar a você, direcionar você a um santuário, a casa de Deus, para que você na sexta, no sábado e no domingo tenha aí na sua vida uma mudança maravilhosa realizada pelo nosso Deus. Pense nisso, vamos falar sobre isso, tá certo? Um abraço com carinho, são 9 horas, 22 minutos, 9:22, bom dia.

rede, se nós usamos da nossa fé, ninguém pode impedir. Um abraço para você que está aí do outro lado, me fazendo companhia e vivendo comigo esse momento especial nessa segunda-feira linda, linda, que o nosso Deus preparou para cada um de nós. Gente, é tão bom viver feliz, é tão bom ser feliz, é tão bom acreditar, viver e passar isso para as pessoas que a gente ama. É maravilhoso demais. Nós precisamos conduzir as pessoas a viver aquilo que nós vivemos com alegria, com prazer, olhar para a vida e ver a beleza dela, independente das pedrinhas que tem pelo caminho. Porque tem, né, gente? Tem pedrinhas pelo caminho. E essas, sim, são as mais difíceis para serem evitadas. Pense nisso. A montanha você contorna, a pedra grande você contorna ela e nela você não tropeça. Nela você não bate, mas nas pedrinhas você, se não vigiar ainda mais, você pisa e se machuca. Pense, aquela coisa pequenininha que não vale a pena, às vezes tira sua paz. Pensa, uma coisa pequenininha.

pequenininha, simplesinha, tira sua paz. Não deixe. Não deixe. Não. Não permita. Não dê espaço. Não dê. Que essa pedrinha você consiga tirá-la do seu caminho. Porque a montanha você vai contornar. É assim a nossa vida. Precisamos aprender no dia a dia a viver, a conviver e a sobreviver. Pense, Deus fez você para reinar. Deus fez você para ser feliz. Deus fez você para ser ainda mais vitorioso, ainda mais vitoriosa. O meu abraço com carinho para você. São 9 horas agora, 25 minutos, 9:25.

0: quem sou eu sem Jesus? Quem sou eu para não pisar na cilada? Quem sou eu para não tropeçar nas pedrinhas, ainda que seja, né? Quem sou eu se não for Jesus por mim? Se não for Ele na minha vida? Se não for Ele adiante de mim? Se Ele não se agradar de mim? Quem sou eu? Eu não sou nada. Quem sou eu sem Jesus? O Tarcísio Alves vai chegar cantando pra gente. Quem sou eu sem Jesus? Fala aí. Eu não sou nada, porque você não é. Porque eu não sou. Porque nós não somos nada sem Ele. Ele sim. Ele é a verdade e a vida. É Ele que nos garante viver feliz e de pé. O meu abraço com carinho para você nessa segunda-feira maravilhosa. São 9 horas 26 minutos, 4 faltando para as 9:30. Tarcísio Alves entra no ar e canta pra gente. Quem sou eu sem Jesus?
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0: 9:29, 9:29.
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0: Eita, o inimigo pode ter fechado a porta, mas o anjo tem a chave, ele abre. Ah, mas ele abre. Esse anjo de Deus é maravilhoso demais, demais, demais. Por isso que nós precisamos ter força espiritual e realmente reconhecer que o nosso Deus é conosco. Tudo que às vezes é errado, dá errado, fecha a porta, você tem que acreditar que o anjo tem a chave. Se você não viver nessa fé, você se entrega nas primeiras barreiras que aparecem. Pense nisso. Segunda-feira, depois de um final de semana é maravilhoso, mas nós sabemos que no final de semana alguma coisa muda, transforma, e que seja para o bem, né? Para o melhor. Mas se isso não acontece, na segunda-feira precisamos acordar com intensidade ainda maior de ser feliz, de ser alegre, de ser cheio de vida, de ter paz interior, de transformar o que é ruim em bom. Como diz a Luberaba, transformar o que é ruim em bom, né? É assim, aos meus conterrâneos uberabenses, o meu abraço, o meu carinho, amo vocês e amo a minha linda Uberaba. Bom, gente, é assim que a gente caminha, que a gente vive. Nós estamos nessa semana, numa semana de muita alegria, de muita força espiritual, numa semana de conclusão. Na verdade, a gente está sendo preparado todos os dias, né? Tenho trazido para você essa palavra, tenho trazido para você a orientação, né? Que o missionário Adelino de Carvalho tem passado para toda a igreja, para todos os líderes, para todos os profetas, profetisas da equipe, né? Do santuário. É muito importante que você tenha essa concepção, essa certeza, que você forme essa ideia de que você é aquela pessoa que Deus preparou para ouvir, para receber a orientação. E para sair da sua casa, para sair do seu trabalho, para ir no santuário. Pense nisso. Sexta-feira vai ser um dia muito forte em todos os santuários Reino dos Céus no Brasil. Sexta-feira será um dia memorável, um dia marcado, dia 12 de junho. Quando a gente fala em 12 de junho, automaticamente se pensa, se lembra de casal, né? De casal, amor de casal, 12 de junho. Eu quero mostrar para você, dessa palavra, que o importante é você ser feliz. Sendo casal ou não casal, as pessoas dentro da sua casa precisam ser pessoas felizes e dependem da sua fé, porque é você que tem a consciência, é você que sabe disso, é você que ouve isso. Pense no quanto Deus tem para você, no quanto Ele faz por você. Então você é aquela mola, vamos dizer assim, é aquela mola que leva para frente, que manda para frente a energia. Se você não manda, você, tendo ela, você não é feliz. Porque ninguém é feliz sozinho, ponha isso na sua cabeça. Ninguém. Pense, você pode ajudar na sua casa aquela pessoa que é problemática a ser feliz. Então, dia 12, dia dos namorados, é claro que o amor a dois, né, o casal, é claro que todo mundo quer o bem, né, quer estar bem, quer estar feliz, quer comemorar, quer celebrar, e é assim mesmo. Ontem mesmo eu falei com uma amiga, eu fiquei tão feliz por ela, mas muito feliz. Porque ela disse para mim: Suzana, estou vivendo uma fase da minha vida maravilhosa. Olha que coisa linda. Olha que gostoso é ouvir isso. Olha que gostoso é sentir isso. Ela diz: tudo que eu olho tem coração. Olha que coisa maravilhosa, né? É o amor. O amor transforma. O amor faz bem. O amor muda. O amor alimenta. O amor faz a gente ser melhor. Pense nisso.
1: na sua casa, dia 12 de junho. Vai buscar pela pessoa que você ama, estando essa pessoa pertinho de você ou não. Estando ela com você ou não. Vai buscar por ela, vai buscar por você, vai buscar por vocês, vai buscar pela sua família, vai buscar pela sua casa, que o amor reine na sua casa. Sexta-feira é um dia especial, passar pelo tapete do amor, pisar no tapete. Por que que no Reino dos Céus realiza esse trabalho? Pisar no tapete quer dizer você se encher da unção que está naquele lugar. Porque aquele tapete recebeu uma oração, recebeu uma unção para abençoar você. Por isso que você pisando naquele tapete, você recebe aquela energia gostosa, forte, que vai modelar a sua vida, vai transformar você. Pense nisso. Sexta-feira, primeiro, dia 12, é o dia de você ir ao santuário, em qualquer horário. Os missionários estarão de plantão, para atender você. Ah, Suzana, eu não posso ir em horário marcado. Vá no santuário. O santuário contará aí com um profeta, uma profetisa de plantão para atender você. O importante é você ir. Vá buscar para você, vá buscar pela pessoa que você ama, né? Vá buscar pela sua casa, pela sua família. Vai ser um dia muito especial. Tudo vai ser transformado na sua vida através da sua fé em prática, em ação. São 9 horas e 40 minutos. Um abraço para você e que Deus nos abençoe.

minutos, 19 faltando para as 10. Vem chegando uma música linda aí do missionário Adelino de Carvalho para a gente ouvir, para a gente curtir, para a gente de verdade selar tudo isso que nós estamos nessa semana nos preparando para receber. Que Deus te abençoe de montão, que Deus te ilumine, que Deus faça de você uma pessoa iluminada, feliz, realizada, para você agradecer a Deus todos os dias. Porque todos os dias, se você tem uma fé, um compromisso com Deus, Ele modela você. Pense nisso. Deus não modela uma vez só, não. Ele modela todos os dias. Mas nós precisamos estar em sintonia com Ele todos os dias. São 9 horas e 41 minutos, 9 e 41.

0: 9 horas 47 minutos, 13 minutos faltando para as 10. O impossível Deus vai fazer por mim. O impossível Deus vai fazer por você. Missionária Adelino de Carvalho cantou pra gente. O impossível.
1: Deixe o Espírito Santo te envolver.
0: Deixe o Espírito Santo te envolver. Vai, deixa.

envolver, minha amiga. Deixa o Espírito Santo nos envolver. O meu abraço, o meu carinho pra você nessa segunda-feira maravilhosa que o nosso Deus está nos dando de presente. Deus está nos dando nesse dia 8 de junho uma segunda-feira de presente pra gente viver, comemorar, celebrar a nossa vida. É maravilhoso demais. E eu quero mandar abraço agora para o Adão e Delfonso. O Adão tá lá no bairro Marajó, BH, Minas Gerais. Um abração pra você, Adão. Obrigado aí pelo carinho da companhia. Tá ele e a Joana lá no Marajó, ligadinhos com a gente. Manda o meu abraço também pra Vandina Moreira. A Vandina está no bairro Durval de Barros, em Ibirité, Minas Gerais. Um abração pra você, Vandina. Obrigada aí pelo carinho. Também manda o meu abraço para o Maurício Eufrásio. O Maurício está lá no bairro Pompeu, Sabará, Minas Gerais. Um abração para você, Maurício. Brigadão pelo carinho. Manda o meu abraço com um bom dia para Irene, lá em Itinga, ligadinha com a gente. Um abração para você, viu, Irene? Para você e para sua família, o meu abraço, o meu carinho. Deus te abençoe. Manda o meu abraço também para Cleusa Francisca, na cidade de Juatuba, Minas Gerais. O meu abração para você. Obrigada pelo carinho, Cleusa. O meu abraço vai para o José Aderson, lá no Maria Helena, Ribeirão das Neves. Um abração para você, José Aderson. Obrigada aí pelo carinho, Deus te abençoe. E eu mando o meu abraço também ainda nesse bloco para o Almiro Gonçalves e também para a Sandra, no bairro Flamengo, Contagem, Minas Gerais. O nosso abraço, né, da Rede do Coração, para você sintonizado com a gente.

0: bom demais, não é? Muito bom. Você vê o inimigo na boca que preparou pra você? Ah, é maravilhoso demais. Isso é muito bom, isso é satisfatório. A palavra de Deus diz que a vingança pertence a Ele. Quando Deus fala isso, a vingança pertence a mim, o que, que Deus está dizendo? Não haja por conta própria, né? Não haja por conta própria, não faça de vontade própria, não faça de você, porque aí eu não tenho honra nenhuma. Se você fizer, se você mesmo for a forra, né, igual se fala, né, você mesmo vai lá para poder tirar aquilo ali e na, deixa que eu resolvo, aí Deus não tem honra nisso, Ele não vai entrar e Ele não vai ter honra. Mas quando você fala, não, isso aí é para Deus resolver para mim, aí você pode dormir. Quando você coloca na mão de Deus, espera. Demora? Não sei. O tempo de Deus eu não posso dizer para você qual é. Mas eu posso dizer para você que Ele chega. Pense nisso. Às vezes está demorando, você olha e aquela pessoa, aquele inimigo, não sei quem, está lá só crescendo. E você olha, só está crescendo, só crescendo. Tudo que você ouve é maravilhoso sobre ele. Calma, calma. Se você tem vida com Deus, se você é uma pessoa séria com Deus, tem um compromisso com Deus, espere. No tempo de Deus, ele vai fazer você brilhar sobre o inimigo, sobre o problema. Isso é pessoa, isso é doença, isso é enfermidade, isso é vício, enfim. Seja o que for, você vai brilhar sobre. Pense nisso. É assim que Deus faz. Deus transforma, Deus liberta, Deus cura. E por falar em cura, por falar em libertação, por falar no que Deus faz, porque Deus ele é maravilhoso todo dia, né? O tempo todo, em todo lugar, se nós temos compromisso com Deus, Ele está conosco o tempo todo. E é maravilhoso demais ter essa segurança no nosso Deus. Eu quero aqui agora pedir ao Emerson que traga ao ar o testemunho, né? Uma pessoa contando o que Deus fez na vida dela. A Cristiane vai contar. Ela sofria com baixa autoestima, né? Uma pessoa que não via alegria em nada, tudo para ela estava ruim, ela não tinha alegria, ela não tinha prazer, ela não era feliz. Imagina uma pessoa que acorda, que vive o dia todo sem encontrar beleza, não, nada para ela tá bom, nada para ela é bonito, nada para ela é colorido, tudo é preto e branco. Já imaginou? Pense, uma pessoa que não tem estímulo para viver, para lutar. Pense da tristeza que essa Cristiane, essa moça, enfrentou. Mas no santuário, ela foi transformada. Na corrente forte, Deus a curou e hoje ela é feliz. Vamos ouvir? Cristiane conta pra gente, no ar.
1: Pare e reflita agora em tudo que você vai ouvir neste momento. Pois pessoas que por meio de uma fé sacrificial obtiveram o seu resultado e alcançaram o milagre de Deus na sua vida. O que você vai ouvir agora é uma prova viva que Deus, que operou ontem, opera hoje e sempre. Vamos agora acompanhar mais um resultado de quem usou a fé e recebeu o seu milagre.
2: Eu estou aqui com mais uma pessoa que vai contar a graça que ela recebeu através da oração da cura com a nossa apóstola Sol. Qual é o seu nome?
3: Cristiane.
2: Qual é a sua cidade?
3: Fantasma.
2: Qual foi o milagre que você recebeu através da oração da cura com a nossa apóstola Sol?
3: Olha, eu era uma pessoa que tinha um problema sério com baixa autoestima. Às vezes eu ficava chateada por nada, por pouca coisa, mas eu não aparentava. Mas depois que eu vim no dia da cura, a minha autoestima mudou. Eu me sinto mais leve, eu me sinto mais viva, eu me sinto diferente, com mais alegria, com mais satisfação.
2: E como que era para a senhora sofrer com essa falta de autoestima, com isso que a senhora sofria?
3: Era horrível. Eu colocava uma roupa, não estava bom. Eu passava um batom, não estava legal. Então, a partir do momento que eu vim no dia da cura decidida a me transformar a minha vida, a vida minha ficou totalmente diferente.
2: E como que foi para a senhora, depois que a senhora recebeu a oração da cura, depois que a senhora recebeu a unção também, porque a unção faz toda a diferença, e como que está aí a sua vida, como que foi para você?
3: Libertador, transformador.
2: Não tem mais isso?
3: Não tenho mais.
2: Glória a Deus! O que você fala para essa pessoa que ainda não veio no dia da cura receber a sua cura? O que você fala para ela?
3: Que elas venham nessa terça-feira, receber a cura transforma, a cura liberta, a cura também, ela transforma a sua autoestima, seu empoderamento feminino, você se sente uma mulher maravilhosa, abençoada, bonita. Quem tem problema como eu tive, de baixa autoestima, de estar triste por poucas coisas, agora eu tenho uma vida transformada, uma vida diferente, diferenciada. As pessoas olham para mim e falam, nossa, você mudou, nossa, você está mais bonita. Venho receber esta oração, as pessoas que estão sofrendo, entendeu? Que estão com baixa autoestima, que estão tristes, chateadas, que estão se sentindo, que se olham no espelho, que não estão se sentindo legal, que venham, venham sim. Venham transformar a sua vida. Pessoas que estão com problema de saúde sério, com diabetes, com problema na coluna, com problema de artrose, com vícios, venham para o dia da cura.
2: Que faz toda a diferença.
3: Que faz toda a diferença.

10 agora, 58 minutos, 2 minutos faltando para as 10. O meu abraço e o meu carinho para você que tá na sintonia. Nós ouvimos aí a Cristiane falar, né, que antes ela não encontrava motivo para ser feliz. Ela se olhava no espelho e tudo era feio. Até mesmo um batom que ela usasse não era bonito. Ela tirava porque não gostava, ficava feio. Eu conheço muita gente assim. Eu conheço muita gente que a tristeza, né, toma conta dela. Eu conheço muita gente assim. Então é importante que você que me acompanha, você que está aí, tem essa oportunidade, está ouvindo o programa, está recebendo a orientação. Viva uma vida feliz, sai da sua casa, sai do seu trabalho, vá ao santuário. Teremos 3 datas importantes pela frente: 12 de junho, sexta-feira. Depois do sábado, dia 13, um dia muito especial também de batalha espiritual. Um dia para queimar os espinhos, as amarguras, as mazelas, os sofrimentos antigos, aquilo que vem machucando você já há muito tempo. Antigo quer dizer mês passado, ano passado, 10 anos atrás, enfim, aquilo que já machucou você e que continua ferindo depois de tanto tempo. Você enfrenta situação assim? Se você enfrenta, você, sexta-feira, você vai pelo amor, pela família, mas no sábado você vai buscar essa cura, porque essa cura vai transformar toda a sua vida. Sábado é esse dia. Pense, por que que a Igreja Reino dos Céus está fazendo esses 3 dias consecutivos para abençoar você? Para ser completo na sua vida o que Deus tem para te entregar. Sábado é um dia que você não pode deixar de ir ao santuário. Porque é o dia 13 de junho. E vai ser realizado um trabalho de batalha espiritual da queima do sofrimento, a queima da doença, a queima do vício, a queima da vida sentimental destruída. Você passa no tapete do amor na sexta-feira, indo na sexta, quando é no sábado, você queima todo o problema que você enfrentava, que nem sinal ficará mais. Tudo se tornará em cinzas. Pense nisso. Se encha dessa fé. Deixa Deus cuidar de você. E no domingo, que é o dia da Santa Ceia na casa do Senhor, é dia de agradecer ao Espírito Santo. Porque ai de nós, se não fosse o Espírito Santo. Ai de mim. Ai de mim, se não fosse o Espírito Santo em mim. Aí no domingo, é dia de falar: ah, Espírito Santo, sele na minha vida. Venha selar na minha vida toda a bênção que eu recebi nesses 3 dias. Porque é importante você buscar a Deus e agradecer. Ter consciência de que sem Deus nós não somos nada mesmo. Um abraço com carinho para você. Deus te abençoe. Daqui a pouquinho já o telefone da Sueli para você se informar do endereço mais perto, mais próximo da sua casa ou do seu trabalho. Já vou deixar para você. Anota aí. Se você tem oportunidade, anote. É importante que você salve esse número. Ele é um WhatsApp. Toda dúvida que você tiver, você vai esclarecer essa dúvida com ela, com a Sueli. Se você quer deixar uma mensagem para a Suzana de Paiva, ou para qualquer um da Rede do Coração, ou para a Sueli, você tem oportunidade também pelo WhatsApp. Tirar uma dúvida, fazer perguntas, tudo isso é muito importante. Buscar orientação. A Sueli sempre, com aquele sorriso lindo, atende você, tá certo? Então, a Sueli está no número 319-8379-4517. Repetindo, 319-8379-4517. Não.

10:04. Um abraço com carinho pra você. Deus te abençoe, Deus te ilumine. Quem me conhece de perto sabe por que eu estou dando glória. Um abraço, Deus abençoe sua vida, sua casa, sua família e faça de você assim, ó, uma pessoa feliz. Que Deus abençoe tudo aquilo que você nessa semana se propõe a fazer, que é buscar a bênção de Deus para você e para as pessoas que você ama. Dez horas, quatro minutos, 10:04, bom dia!

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7: O econômico do mercado imobiliário registrou crescimento de 24% nos lançamentos e de 10% nas vendas do ano passado. Estes índices são do DataZap, que é a fonte de inteligência imobiliária do grupo OLX. Esta companhia detém os portais Zap Imóveis, Viva Real e OLX. Coriolano Lacerda, que é o gerente de inteligência de mercado do grupo OLX, analisa a conjuntura do setor.
8: Tem mostrado resiliência nos últimos anos, mesmo em um ambiente ainda marcado por juros elevados, maior seletividade no crédito e pressão sobre a renda das famílias. Um mercado que não se movimenta de forma homogênea. Enquanto segmentos que são mais sensíveis ao custo do financiamento, como o médio e o alto padrão, mostram sinais de desaceleração, outros segmentos, como o econômico, que é sustentado pelos programas sociais e com funding no FGTS, e o segmento de luxo, que é pouco dependente do crédito, tem mostrado sinais de aceleração. Em 2025, por exemplo, observamos um crescimento relevante nos lançamentos e nas vendas no país.
7: O Grupo LX disponibiliza nos portais Zap Imóveis e Viva Real simuladores para quem quer saber se é elegível ao programa e ter noção das condições de financiamento, como o valor do imóvel, total que seria financiado, prazo de pagamento e em que faixa do programa se enquadra. Lacerda também destaca a função de iniciativas, como é o caso do Programa Social Minha Casa Minha Vida do Governo Federal, neste contexto do setor imobiliário.
8: Ele atua justamente uma das principais restrições do mercado imobiliário brasileiro, que é o acesso ao crédito e a capacidade de pagamento das famílias. Ao combinar subsídios com condições de financiamento mais acessíveis e foco em faixas de renda com maior demanda habitacional, o programa amplia o universo de consumidores aptos a comprar um imóvel. O programa ajuda a transformar demanda potencial em demanda efetiva. Muitas famílias têm necessidade de moradia, mas só conseguem acessar o mercado quando há condições adequadas de financiamento, preços, subsídios. Por isso, Minha Casa Minha Vida tem sido um dos principais vetores de sustentação do setor.
7: O programa Minha Casa Minha Vida tem se mostrado uma oportunidade interessante para quem quer comprar o primeiro imóvel e para quem atua no setor, conforme destacou o gerente do grupo OLX. A Direcional, construtora que atua nos estados de São Paulo, Rio de Janeiro, Minas Gerais, Bahia, Ceará, Pernambuco, Amazonas e Goiás, além do Distrito Federal, reportou no primeiro trimestre deste ano 1 bilhão e 200 milhões de reais em receita líquida Este montante, ainda segundo ressalta Lacerda, foi impulsionado pelo avanço das vendas, expansão operacional e forte demanda do Minha Casa Minha Vida, agência Rádio Web. Produção e reportagem, Diego Abrião.
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0: 10 e 14.
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19 minutos, 10:19. Meu abraço pra você que tá na sintonia. Obrigada pelo carinho, que Deus te abençoe. 10:19, meu abraço pra você que tá na sintonia.

0: comigo, goste de mim, porque eu te agradeço por isso, né? Por você gostar de me ouvir, por você me fazer companhia. Eu agradeço de montão, obrigada pelo carinho. Bianca, o meu abraço pra você, Bianca Batista, um beijo, Deus te abençoe, do meu coração para o seu, um tantão de coração amarelo. Obrigada mesmo pelo carinho, Bianca, em Belo Horizonte, Minas Gerais, ouvindo aí o nosso programa, partilhando comigo, obrigada. São 10 horas 20 minutos, 10 e 20.
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cheiro nós temos hoje no nosso programa? Que legal, hein? Que inovação! 10 horas 21 minutos, 10 e 21, meu abraço pra você, obrigada pelo carinho, é assim, minha gente, fazer pra Deus é tudo, tudo, tudo de bom, né? Tudo. Né? E nós estamos caminhando para dias melhores, dias mais felizes. Quem tem Deus no coração, quem está com Deus, quem tem uma sintonia com Deus, uma afinidade com Ele. Ontem eu tirei um momento para eu orar. Porque ontem de manhã eu fui ao santuário e foi tão maravilhoso, eu quero agradecer. Ontem eu fui no santuário da cidade de Matozinhos. E lá estando, eu conversei com a profetisa Elizabeth, que é a profetisa do santuário de lá. E eu agradeci muito a Deus. Ela disse para mim: Suzana, sexta-feira eu recebi duas pessoas do programa aqui no santuário. E eu fiquei tão feliz. Eu quero agradecer e quero mandar o meu abraço para a Eliana, que é a mãe, e para a filha da Eliana, que é a Viviane, mora no Bom Jesus 1. Quero agradecer muito a Deus pela vida dessas duas que estiveram no santuário. Não sei a idade da Viviane, se é criança, se é adulto, mas agradeço muito a Deus, porque é maravilhoso. Ou seja, a Eliana, como mãe, a Eliana conduziu a filha Viviane ao santuário. As duas estiveram lá, buscaram orientação, buscaram ajuda espiritual. E a profetisa abraçou aquela causa. É isso que acontece. Quando você chega ao santuário, o profeta, a profetisa, abraça a sua causa. O abraço que você recebe fraternal, né, que é aquele abraço físico, esse abraço é maravilhoso. É maravilhoso. Mas o abraço da causa é o que dá a resposta, é o que traz o resultado. O apóstolo Adelino de Carvalho, o apóstolo primaz da igreja, ele sempre nos ensinou que é muito importante e ele valoriza muito quem está na portaria da igreja, na entrada do santuário, recebendo as pessoas que chegam. Porque ali já começa todo o aconchego. Ali já começa todo o tratamento espiritual, na entrada, na porta, com um sorriso abençoador, com um aperto de mão abençoador. Nossa, é maravilhoso demais quando você é bem recebido num lugar, num recinto. Quando você é bem recebido, você se sente em casa, você se sente confortado, não é verdade? E o apóstolo, ele tem esse cuidado de receber bem as pessoas que chegam ao santuário. E tem nos ensinado isso ao longo da vida, ao longo dos anos. E eu quero agradecer muito a Deus, muito, muito, pela oportunidade de fazer parte dessa equipe. E quando eu ouvi a profetisa ontem me falando sobre receber essas duas pessoas, que é a Eliana e a Viviane, no santuário, que foram

através do programa Bom Dia Alegria. Isso para mim, isso para o Emerson, isso para toda a rede do coração, é maravilhoso demais. É o nosso trabalho frutificando. Mas mais maravilhoso é saber que vocês vão contar o testemunho, vão louvar a Deus, vão agradecer a Deus pelo que ele vai fazer na vida de vocês. Um beijo para você, Eliana. Um beijo para você, Viviane. Obrigada pelo carinho da companhia e também da participação.

bem, 10 horas 26 minutos, 10h26. Nós vamos ouvir agora o Carlinhos Mendes cantando pra gente aí, né, no piseiro, né, que a Suzana de Paiva gosta. E vai pra você que tá na sintonia comigo com esse frio. Cante, dance, louve, exalte ao Senhor. Faça uma festa linda aí, se preparando, hein, para a chegada dos 3 dias fortes, sexta, sábado e domingo, nessa semana, hein? Vai ser maravilhoso demais no santuário. Não perca a oportunidade para você contar assim um dia, ó. Eu ouvi a orientação, eu fiz a minha parte, Deus fez a dele e eu estou contando o meu testemunho. Um abraço com carinho. Zé Nilton, o meu abraço para você. Deus te abençoe, abençoe você, sua casa e sua família, Zé Nilton. Aí, ó, no Maracanã, em Contagem, Minas Gerais. Manda o meu abraço aí pro Reginaldo. Ô, Reginaldo, um abração pra você em Nova Lima. Deus te abençoe. Obrigada pelas palavras tão lindas que você me disse aqui no áudio. Obrigada. Deus abençoe você, abençoe sua casa, sua família. São palavras de ânimo, de coragem, de amor fraternal. É lindo demais, de amizade. Obrigada, que Deus te abençoe muito, viu, Reginaldo? Obrigada pelo carinho. Também mando meu abraço para o Carlos Henrique. O Carlos está lá no Santa Efigênia. Abração para você, Carlos. Brigadão pelo carinho. A você, sua casa, sua família. Deus abençoe vocês, Carlos. Obrigada mesmo pela companhia. E também mando meu abraço lá para o Ailton Baiano, lá no Taquaril. Eita, hein? Um abraço para você. Obrigada pelo carinho. Deus te abençoe. Deus ilumine você. Oxi! São 10 horas 27 minutos. 10h27.

sabia que Deus honrou, pois é. É isso aí, viu? É isso aí. Deus honra aquele que ele quer, né? Deus honra, Deus faz para aquele que ele quer, para aquele que ele ama, para aquele que reconhece a ele, o Todo-Poderoso, como Todo-Poderoso e único, né? É para esse que Deus faz. Não importa, diz aí a canção, né? Estatura, não importa nada, não importa beleza, não importa nada disso. Não importa a aparência, importa a fé, o compromisso, o seu comprometimento com Deus. É tão lindo, né? Ver as pessoas se moverem pela fé, se moverem pelo amor. Sexta-feira, vá ao santuário, vai passar pelo tapete do amor. Deus vai transformar sua vida sentimental, sua vida profissional, sua vida conjugal, porque tá tudo ligado, tudo está ligado. Se você está bem, tudo na sua vida vai bem. Se você está feliz, tudo na sua vida flui. Tudo. Pense nisso. Uma pessoa feliz, bem resolvida, uma pessoa fiel a ela mesma, primeiro, por se amar, por se gostar, por se achar lindo, linda, maravilhosa, essa pessoa já está bem. E tudo na vida dela flui. Pense. Pense nisso. Tenha essa força dentro de você. E assim você vai passar, vai transformar a vida de quem está pertinho. Feliz é aquele que está pertinho de nós. Feliz é esse. Porque é contagiado. Pense. Você faz a diferença. Tem uma canção de Célia Meirelles que faz isso. Tem uma canção aí, Emerson. Coloca aí um trechinho pra gente. Eu faço a diferença, eu faço a diferença. Célia, um abraço pra você, Célia. Tá ali o Emerson buscando a canção. Eu faço a diferença. Com Célia Meirelles. 10 horas 31 minutos. 10h31. O meu abraço. Daqui a pouquinho já eu falo aí do sorteio que aconteceu na sexta-feira pra você que não acompanhou o sorteio aqui dos 3 livros do missionário Adelino de Carvalho. É um livro maravilhoso, né? Vencendo as armadilhas do inimigo. Eu ofertei por esses livros do santuário e sorteei 3 deles aqui no nosso programa. Foi maravilhoso.

Tem gente que fala, mas você é convencido, hein? Você é convencido. Se você não for convencido de que você faz a diferença, se você não for convencida de que você faz a diferença, você vai ser igual. Você vai ser igual. Você não precisa ser melhor. Você precisa ser diferente. Pense nisso, tá? Não melhor. Diferente. Pense. Faça com que tudo ao seu redor seja maravilhoso, seja bonito, seja lindo. Tenha a graça da vida, a graça de Deus. Um abraço com carinho para você, é o som de Célia Meirelles. 10 horas 32 minutos, 10h32.

são 10 horas 33 minutos, 10h33. Quando Deus levanta é pra reinar, viu? Põe isso na sua cabeça. Quando Deus levanta é pra reinar. Te levantou? É pra você reinar. Bom, eu quero aqui falar um pouquinho sobre sexta-feira, né? Nossa pergunta, nossa enquete foi pro ar. Qual que é mais fácil? Você perdoar uma pessoa que te ofendeu, te machucou, te feriu? É mais fácil você perdoar? Ela chega e fala, me perdoe. Você consegue tirar todo o ressentimento, toda a mágoa, toda a mazela que tá no seu coração, tirar fora e perdoar, falar, sim, eu te perdoo? Você consegue? É fácil? Ou o mais fácil é quando você feriu alguém, machucou, massacrou o coração de alguém e chega e fala, olha fulano, me perdoe, eu tava errado, por favor, eu não quero te ver triste não, me perdoe. Qual que é mais fácil? É mais fácil usar da humildade e pedir o perdão? Ou é mais fácil aceitar o pedido de perdão de quem te machucou? Aí é uma coisa, né? A gente às vezes brinca muito aqui e no ar eu gosto muito de brincar às vezes, né? Mas eu sou uma pessoa que tem uma seriedade muito grande com as coisas espirituais. Porque esse caso é um caso em que a pessoa, quando está sofrida, quando ela está chorosa, quando ela está machucada, não é fácil, né, gente? Não é. Não é fácil perdoar, não. É fácil? Não. Ah, fosse assim, não existia mágoa, ressentimento, dor que consome. Tem pessoas que são consumidas pela dor. Consumidas pela mágoa. Às vezes, nós estamos aí próximo ao dia dos namorados, a vida sentimental, por exemplo, o marido foi embora de casa, largou a família, foi embora, sumiu, quis saber mais não, foi embora. Ficou aquela dor, aquela lacuna, aquele espaço, né, aberto, aquela ferida aberta. Imagina, quantas pessoas têm agora nesse momento essa dor, quantas mulheres sofrem agora essa dor. Mas também o inverso também é verdadeiro. Quantas mulheres foram embora, deixaram o marido, deixaram os filhos. Ah, eu vou mudar de vida, não quero mais isso para minha vida. E saiu fora. Aí tem o homem, né, que sofre da mesma forma, com a mesma dor e às vezes até pior. Por quê? Porque tem pessoas que não sabem lidar com a situação. Aí está a gravidade. A pessoa não sabe lidar com aquela situação. Gostaria até de sair bem, mas não sabe lidar. Então, a dor, a angústia, o machucado, a ferida, dói. Dói muito. Então, quando eu perguntei aqui, qual que é mais fácil? Perdoar? Eu te perdoo. Quando machucou? Aí você fala, ah, Suzana, depende da intensidade do machucado. Depende da intensidade do ferimento. Pode ser, né? Pode ser que me faça essa pergunta. Ou coloque para mim essa questão. Ou, olha, eu vim aqui te pedir perdão. Eu fui realmente muito mal naquele momento. Eu causei uma ferida em você. Estou aqui para te pedir perdão. Por favor, me perdoe, né? Aí usa de humildade, se curva, com medo do outro falar, não, não vou te perdoar. Não, não, não, não tem perdão, não. Pode ser, não pode? Pode ser, não te perdoo, não. O que você fez está feito, você quis, você pensou antes de fazer, você fez tudo premeditado, não perdoo, não. Pode ser também. Então não é fácil nem pedir e nem perdoar. Mas eu, Suzana de Paiva, acho que mais difícil nessa situação, eu não tenho dificuldade não, estou diante de Deus. Então, eu não tenho essa dificuldade, nem de pedir, nem de perdoar. Eu não guardo mágoa, não guardo ressentimento, esse trem comigo não existe. Problema de quem me feriu, problema. Problema de quem me machucou, mas tudo bem, né? Aí eu fiz a pergunta. Aí as respostas vieram, só 22 pessoas quiseram opinar. Muitos participaram, Suzana, não quero me expor, não quero falar, não quero colocar a minha resposta em questão. Bom, então nós tivemos aqui 16 pessoas que responderam que o mais fácil é perdoar. E nós tivemos 6
que disseram que o mais fácil é pedir o perdão. É curvar e ir lá pedir o perdão. Perdoar não é fácil, não. Bom, respeito todas as respostas, né? Todas as pessoas que responderam. É tão maravilhoso isso, né? Não estou colocando em questão nem o certo nem o errado, porque cada um é cada um. E aqui participou o Emerson Oliveira, que está na mesa do áudio, né? Ele participou comigo honestamente, né? Dentro do padrão, né? De responsabilidade com a verdade. Participou Emerson. Participou Sueli, né? Lá da central de atendimento. E depois, no final, eu fiz um sorteio e foi o Emerson quem me ajudou no sorteio. Desde que ele não soubesse, como ele não sabia, que número era o dele no sorteio, né? Sendo que ele foi a segunda pessoa a participar a dar a resposta dele. Mas ele não sabia que número coube a ele aqui no meu sorteio. E assim eu tenho feito sorteios, né, durante todo o meu trabalho em rádio e graças a Deus nunca deu errado. E o Emerson sorteou, né? E agradeço muito a Deus, porque é muito bom a gente ter essa certeza, dessa alegria, dessa responsabilidade, desse compromisso, né? Que a gente tem uns com os outros, né? Então, lá do Santa Efigênia foi sorteada a Ana Paula, né? Não sei quem é a Ana Paula, mas o livro vai chegar para ela, a Sueli vai me ajudar nisso. É, foi sorteada a Adriane, né? Que também o Emerson sorteou. E é engraçado, né? Quando a gente faz isso, quando a gente leva essa palavra, leva essa verdade no ar, é tão importante. E que Deus abençoe a cada um, né? Deus faça cada um ter essa alegria, essa força espiritual, essa coisa gostosa, essa coisa boa de saber, não, eu sou aquela pessoa que Deus abençoou grandemente. Então, você que me acompanhou, você que teve a oportunidade na hora do sorteio, parabéns para você. E você que não teve a oportunidade, está aqui o retorno do sorteio feito na sexta-feira. São 10 horas 40 minutos, 20 minutos faltando para as 11.

horas 42 minutos, 18 faltando para as 11. O meu abraço e o telefone da Sueli é o 319-8379-4517. Vou repetir: 319-8379-4517. Você liga lá, conversa com a Sueli, com muito carinho ela atende você. São 10 horas 42, 18 faltando para as 11. 11 horas vai entrar a profetisa Sirlene Cristina no ar. Vai conduzir a audiência até ao meio-dia, no momento da prece, comissionário Adelino de Carvalho. E assim a gente caminha durante todo esse dia, sendo abençoado, fortalecido. Lembrando que todos os dias temos um encontro marcado aqui às 9 horas da manhã e juntinho a gente caminha até às 11. Na sexta-feira começa 9, vai até a 1 da tarde. Um abraço com carinho pra você e que Deus te abençoe assim, ó, de montão. A filha do faraó.

10h43, 10h43, um abraço com muito carinho, 17 faltando para as 11, vem chegando aí a nossa amiga Dani Dubeck, nosso abraço, nosso carinho para você, Dani, um beijo para você, Dani, a cada dia te admiro mais, viu? Vamos aí ouvir uma canção linda, tem alegria aí, se tem, cante com a gente, louve com a gente, exalte o nome do nosso Deus, e já já, tem aqui pra você cantar comigo também. Gente, que lindo o lançamento de sábado. Já, já pra você aqui com Samuel Santos. Daqui a pouquinho no nosso programa. Agora é Dani Dubeck que chega cantando. Tem alegria aí? No ar. 10h44, bom dia pra você.

0: Tem alegria aí! Quem é você, hein, Suzana de Paiva? Quem é você, hein? Pra entoar uma canção linda assim. Quem é você? Beijo pra você, Dani do Beck! 10h47! 3 minutos 13, né, Suzana? 3 faltando pra 10h50, aí tudo bem. 13 faltando para as 11, vem chegando mais um testemunho maravilhoso. Nós vamos aí ouvir a Terezinha de Assis contar que ela sofria com dois caroços, um de cada lado, e sentia fortes dores e muito peso na barriga. Mas na corrente forte, ela foi curada porque os caroços desapareceram. Emerson, por favor, joga no ar.
1: 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O que você vai ouvir agora é uma prova viva que Deus, que operou ontem, opera hoje e sempre. Vamos agora acompanhar mais um resultado de quem usou a fé e recebeu o seu milagre.
2: Muito bem, diretamente aqui do Santuário de Belo Horizonte, com mais uma pessoa que vai contar sua experiência de fé, que ela recebeu através do dia da cura. Qual é o nome da senhora?
3: Terezinha de Assis.
2: Terezinha, conta pra nós qual foi o milagre que a senhora recebeu através do dia da cura, da corrente da cura, com a nossa apóstola Sol Daniela Carvalho.
3: Eu estava com dois caroços, o lado esquerdo e o direito, né, que eu não podia sentar direito. Na hora que eu ia levantar, que doía demais. Então, na hora da oração, eu coloquei minha mão em cima do lugar que estava o caroço e Deus operou naquela hora, que quando eu saí de lá, os dois caroços já tinham desaparecido. Eu estou muito alegre com tudo que aconteceu comigo, pela cura, pela libertação, em nome de Jesus.
2: Glória a Deus, que testemunho forte, hein? E como que era para a senhora ter esses caroços, sentir essas fortes dores?
3: Aí eu ungi aquele caroço, falei assim, Deus, será que é uma íngua? Eu pensava assim comigo, né? Não é uma íngua, mas doía demais, e aquele peso assim na barriga, por baixo da barriga. Falei, meu Deus do céu, o que será isso? Eu ia no médico, falei, não vou no médico não, que os médicos não querem saber de consultar a gente, que só quer esses negócios agora, né? Falei, mas Jesus vai me curar. Eu primeira oração da cura, eu recebi a minha cura.
2: Glória a Deus. E depois que a senhora recebeu sua cura, o seu milagre, como que foi para a senhora?
3: Foi muito bom, foi uma maravilha, que eu fiquei muito alegre, que agora eu não sinto aquela dor mais, igual eu sentia mais, graças a Deus.
2: Glória a Deus. E o que a senhora fala para essa pessoa que ainda não veio ao santuário receber essa oração muito forte da cura?
3: Eu falo com elas para elas poderem vir. Se tiver algum problema com ela que os médicos não estão resolvendo, o Senhor Jesus resolve. Venha participar da oração da cura na terça-feira dessa mulher, que Deus vai operar elas como Ele operou em mim, vai operar nelas também. Em nome de Jesus.
2: Glória a Deus. Está aí para vocês esse testemunho muito forte. Assim como a Terezinha de Assis recebeu o milagre dela no dia da cura, na corrente da cura, você também vai receber.

vale a pena crer, nem acreditar, confiar em Deus, que tudo é maravilhoso demais da conta. E pra selar tudo isso, essa alegria maravilhosa, no ar vem chegando Samuel Santos cantando pra gente uma canção linda, linda. Você faz parte da nossa família, um country maravilhoso. Falta a bota e o chapéu, que hoje eu não tô de bota e chapéu. Mas já dancei essa música demais do sábado e agora ela vai pro ar. Emerson, por favor.

0: chegando aí o Celebrai, minha gente! Tá chegando o Celebrai! Vai ser legal demais dançar tudo isso com a galera do Reino dos Céus! Eita! Fazer festa, agradecer a Deus, porque Deus tem nos abençoado tão grandemente, Deus tem feito tantas maravilhas no nosso meio. É momento de agradecer, de louvar, de exaltar ao Senhor. Né? Nós vamos aí no final desse mês de junho agradecer nessa festa linda do Celebrai em Belo Horizonte, Minas Gerais. Vou falar mais sobre isso também no decorrer dos nossos programas, tá certo? Se prepare para você ir dançar country, fazer festa, louvar a Deus. É, hoje nós não ouvimos o piseiro, né, do Carlinhos, nós não ouvimos o piseiro, vai ter que ouvir depois. Ah, vou ter que ouvir depois no celular. Ah, ninguém merece. Queria ouvir com você, mas amanhã, Emerson, você tem essa dívida, viu? De mandar pro ar o piseiro. É no piseiro. Aí o Emerson pergunta pra mim: ah, hoje é dia do piseiro? É, todo dia é. 10 horas e 55 minutos. Um abraço com muito carinho a todos que me acompanharam. Obrigado pela companhia, pela participação, por essa presença gostosa, essa energia maravilhosa que você transmite daí pra cá. Ó, obrigada mesmo, de verdade, viu? É bênção que vai, é bênção que vem. O meu abraço, o meu carinho. Sueli, o meu abraço, obrigada pelo carinho. Uma segunda-feira maravilhosa. Ed Matos, o meu abraço. Diana, linda, um beijo pra você, Diana. Obrigada pelo carinho, Deus te abençoe. Pra você, João, o meu abraço. Obrigada pelo carinho, gente. Pra todos da Rede do Coração, o nosso abraço, o nosso carinho. E até amanhã às 9 horas da manhã, aqui pela 94.1. E no áudio do nosso programa, o nosso abraço, o nosso carinho pra ele, Emerson Oliveira.
1: Suzana de

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4: 11 horas.
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0: dia, paz e luz, paz e luz para você. Que a paz que excede todo conhecimento chegue até você nesta manhã. E que a luz que emana do castiçal sagrado dos sete espíritos de Deus possa iluminar os seus caminhos.
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para você, meu irmão. Paz e luz para você, minha irmã. Para você que está acompanhando aí a nossa programação aqui na Web Rádio Reino. Que Deus venha abençoar rica e abundantemente a sua casa e a sua família, em nome de Jesus. Lembrando a você que você pode estar enviando o seu nome e o da sua família para serem inclusos ao momento de oração. Adicione o nosso número 62, nosso WhatsApp é o 62985834609. 62985834609. Ou dentro do nosso aplicativo ou no nosso site, o www.radioreino.com, ou nosso aplicativo baixado aí na sua Play Store, o aplicativo Web Rádio Reino. Nele você pode deixar aí o seu pedido de oração na aba de pedido de oração ou de recados. Que Deus abençoe a sua vida. Mais uma vez aí, o nosso WhatsApp, 62985834609. Paz e luz para você. Eu estou...

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1: 11:05.
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1: É madrugada, paz e luz, meu irmão, minha irmã de fé, que Deus te abençoe rica e abundantemente. Estamos aqui na madrugada juntos. Juntos somos mais fortes. É isso aí. Juntos somos mais fortes. E agradecemos a Deus pelo domingo maravilhoso que tivemos. Domingo maravilhoso, abençoado por Deus e recebendo a força que vem dos céus, a Santa Ceia, a Palavra de Deus, o ensinamento da Palavra de Deus, e já começamos a nossa semana com nosso coração cheio de fé para vencer. E que Deus seja louvado pela sua vida, meu irmão, pela sua vida, minha irmã de fé, que parou esse momento para ouvir este homem de Deus, e juntos vamos estar em oração. Agora é muito importante você fazer a sua parte. Nós tivemos ontem um domingo maravilhoso, a participação com uma palavra muito ungida do apóstolo missionário Adelino de Carvalho, da apóstola Sol, ouvimos testemunhos, ouvimos também uma palavra da Bispa Bárbara Barcelos, e nós estamos na semana que será uma semana decisiva para muitas pessoas. Na sexta-feira nós teremos o trabalho forte pela vida sentimental, que é o tapete do amor, e vai ser muito forte. Então você que precisa e crê na bênção de Deus na sua vida sentimental, no seu casamento, vai ao santuário para você passar nesse dia 12 de junho sobre o tapete do amor, e você vai estar recebendo uma bênção de Deus na sua vida sentimental. Você que é casado, que já tem anos, né, que é casado, e você precisa, e você sente que precisa de um renovo no seu casamento, no relacionamento. Aquela pessoa que não tem sorte, que tem pessoas que dizem, eu não tenho sorte no amor, todo relacionamento que eu começo não vai para frente. E nós ouvimos até o testemunho da Bispa Bárbara, ela falando da importância da base espiritual. Que às vezes a pessoa, ela começa a vida sentimental e ela preocupa com tantas outras coisas, preocupa com o noivado, preocupa com aliança, com enxoval, preocupa com tudo, né? Com a roupa que ela vai vestir, mas esquece às vezes do mais importante, que é o lado espiritual. Se você começa errado, vai dar errado. Agora, se você começar certo, as coisas vão dar certo. Você tem que ter uma base forte. Então, sexta-feira, o tapete do amor. As pessoas que têm na vida um sofrimento, e esse sofrimento é um espinho que a pessoa tem. Às vezes um espinho pode ser essa doença que está no seu corpo, pode ser um problema espiritual, uma inveja, dúvida, amarração, desemprego. Aquela pessoa que tem um problema no casamento, ou vício do seu filho, seu marido. Alguma situação que você tem convivido já há muito tempo, muitos anos, e você fala assim, eu preciso, esse trabalho é para mim, essa revelação é para mim, eu preciso que Deus tira da minha vida esses espinhos que têm me causado sofrimentos, dores, angústia, e você colocar um ponto final. Então dia 13, a queima dos espinhos, e dia 14 nós teremos aí o Pentecoste, um momento maravilhoso, uma experiência profunda com o Espírito Santo de Deus. Agora, para tudo isso, é importante você preparar, falar com o profeta, com a profetisa, Essa semana os profetas vão estar no santuário e vão estar em preparação espiritual, porque requer de todos os profetas e profetisas uma preparação espiritual, porque a gente está enfrentando o inimigo por sua causa, para ver o seu bem, para ouvir o seu testemunho, para você contar a vitória que você vai conquistar na sua vida. Eu fico muito feliz quando eu vejo as pessoas contar um testemunho. Chegou no santuário, estava para baixo, estava doente, estava desempregado, com a vida amarrada, a vida financeira toda travada. E agora Deus está prosperando. A gente está vendo tantos irmãos prosperar a partir do momento que aprendeu a servir a Deus, a entregar o seu dízimo, cumprir com a sua obrigação espiritual, colocar no altar a sua oferta, seu sacrifício. Nós estamos vendo isso dentro do santuário. E não é possível que você vai ficar aí sofrendo. Vá aceitar esse sofrimento na sua vida. Faça algo diferente, para que você veja algo diferente acontecer na sua vida. Sai da mesmice. Tem gente que pede oração para todo mundo. Pede oração para um, para outro, mas ela mesma não faz o que é para ela fazer. Eu faço a minha parte como profeta de Deus. Estou aqui te alertando. Deus faz a parte dele. Agora você precisa ter responsabilidade para você fazer o que é para você fazer. Então, entramos na semana. Uma semana decisiva. E uma semana que vamos ver grandes resultados depois do dia 13, a queima dos espinhos. Se nada fizer, nada vai acontecer. Faça a sua parte, que eu tenho certeza que o arcanjo Miguel, o anjo da espada de fogo, vai cortar todo o laço, todo o inimigo, todo o espinho que será arrancado, será queimado, queimado, queimado, queimado em nome de Jesus. 7 vezes queimado, para que você possa viver a sua vida, é lutar, vencer e ser feliz. Vamos orar? Vamos agradecer a Deus. Madrugada de segunda-feira, amanhã terça-feira, é dia da corrente da cura em todos os santuários no Brasil.

Nosso Deus e nosso Pai, obrigado pelo domingo maravilhoso, pelo renovo que recebemos, pela mensagem, a Santa Ceia. Nós entramos na semana dos trabalhos fortes, estamos concentrando força, meu Pai, nos dias 12, nos dias 13 e 14. Três datas fortes de trabalhos poderosos dentro dos nossos santuários. Fortalece a fé de cada pessoa que já está nesse propósito, que já estão na fé, e aqueles que ainda não decidiram, que possa decidir, Pai. Porque dia 13 é dia de queimar esses espinhos, todo sofrimento, em nome de Jesus. Que assim seja, amém e graças a Deus. Graças a Deus. Que Deus te abençoe. Uma ótima semana para você, para toda a sua família. Não impeça Deus de agir na sua vida, não, viu? Não deixe o inimigo impedir você de Deus agir na sua vida. Faça o que tiver de fazer. Queime esses espinhos, porque o melhor da sua vida está por vir. Vamos ouvir este louvor. Que Deus te abençoe. Paz e luz.

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1: Deus tem nos dado a oportunidade, nesse tempo que nós estamos vivendo, um tempo difícil, um tempo que você vê muita coisa acontecendo, pessoas perturbadas, com a mente delas cheia de coisas, problemas espirituais, ataques, muitas pessoas sendo atacadas por trabalhos de esquerdas. E a gente vive assim num conflito muito grande todos os dias. Tem pessoas que morrem antes da hora. Tem pessoas que morrem depois da hora. Como é importante você entender o plano de Deus, o projeto de Deus para você aqui na Terra. A vida passa depressa. Ninguém tem vida eterna aqui. Você está aqui numa passagem. E nessa passagem que você passa pela face da Terra, seja uma pessoa boa. Seja aquela pessoa que Deus quer que você seja, que é uma pessoa que estende as mãos para ajudar quem está sofrendo, para ajudar uma pessoa a encontrar o caminho. Às vezes até ajuda a pessoa dando para ela um alimento, uma cesta básica, mas não é só isto. Não é só isto. É importante a pessoa ela ter Deus na vida dela. Foi o que aconteceu com dois discípulos de Jesus. Na porta da igreja tinha um homem pedindo esmolas. E ele falou: eu não tenho prata e nem ouro, mas o que eu tenho eu te dou. Em nome de Jesus, levanta-te e anda. Aquele homem ficou muitos anos ali, sofrendo humilhação e recebendo ali das pessoas ajuda, contribuições. Outras pessoas criticavam, xingavam. Era uma situação difícil que ele estava vivendo. Até que chegou para ele dois homens de Deus com poder espiritual e deu ordem: em nome de Jesus, levanta-te e anda. É o que ele precisava. Ele deixou para trás aquela velha vida. É o que eu vejo hoje. Quando a pessoa ela abre o coração dela, que ela vai para o santuário, entrega a vida dela para Jesus, tem o tratamento espiritual na sexta-feira, a corrente que a pessoa faz. Domingo, você recebe a força da Santa Ceia, que é essa comunhão forte que temos uns com os outros. Porque recebemos a Santa Ceia, recebemos Jesus na nossa vida. Como a palavra de Deus fala, buscai primeiro, lá em Mateus 6,33, diz: buscai primeiro o reino e a sua justiça, e todas as outras coisas serão acrescentadas. O que eu vejo hoje? As pessoas têm tempo para tudo. Tempo para divertir, para beber, para comer, para passear. Mas quando se fala da casa de Deus, a pessoa arruma muitas desculpas. Não posso porque eu tenho que trabalhar. Não posso porque eu tenho que fazer isso para minha família. Tenho que fazer almoço para a família hoje. Ela arruma um monte de desculpas. Um monte de desculpas. Mas na hora que a pessoa está na beira da morte, está ali morrendo por causa de uma enfermidade, algum problema que aconteceu com ela, você não lembra de outra coisa a não ser de Deus. Você não lembra de passeio, você não lembra de festa, você não lembra de comidas, você não lembra de amigos, você só lembra de Deus naquele momento. Só Deus pode te ajudar, te livrar do laço de morte, porque tem pessoas que têm sobre elas uma sentença de morte. Eu vi uma senhora contar um testemunho tão forte. Ela foi curada de câncer. Havia uma sentença de morte para ela. Porque o diagnóstico do médico, e o médico tem que falar a verdade, disse para ela: olha, o seu problema não tem mais jeito não. Só o milagre de Deus. Se você crê em milagres, então busca por ele. E foi o que ela fez. Para a medicina já não tinha mais jeito. E naquele momento ali, só Deus para ajudá-la e tirar dela aquela sentença de morte. E ela até fez um sacrifício mesmo. Não foi o pastor, o missionário que mandou ela fazer, não. Ela abriu mão e falou assim: eu quero abrir mão do que eu tenho. Que adianta eu ter tudo e não ter saúde? Que adianta ter dinheiro guardado no banco? Que adianta ter uma casa bonita, carros aqui na garagem, sabendo que eu vou morrer? Então ela fez um propósito, um sacrifício, sabe? Ela fez um sacrifício, ela fez um voto com Deus e ela pegou uma grande oferta, a grande oferta mesmo, e levou na casa de Deus. Começou a corrente e ela disse: Deus, eu não estou comprando bênção, eu quero abrir mão de uma parte das riquezas que eu tenho e quero oferecer como oferta na tua casa, porque se eu morrer aqui agora, não vou levar nada daqui, mas eu quero receber a minha salvação, a minha salvação. E sei que a salvação não é comprada com dinheiro, mas eu quero ser grata porque eu tenho fé. Se o Senhor pode me curar, me cure, e eu nunca mais vou te largar, nunca mais vou abandonar o Senhor. E ela começou a ir no santuário, fazer corrente, tomar ceia no domingo, e o milagre aconteceu. Ela está viva, já se passou já 5 anos, e ela está viva, está curada. Ela voltou nos médicos, o médico impressionado que Deus fez, o médico até chorou e falou assim: realmente Deus existe, porque o seu caso não tinha jeito mais. Aí eu digo para você, o que é impossível para os homens é possível para Deus. Eu não sei qual que é o seu problema, a sua dor, a sua aflição, o que você está passando na sua vida, eu não sei. Para Deus operar, para Deus fazer algo na sua vida, aquilo que você quer, depende de você, de uma decisão sua. Não é só você ir na igreja uma vez, duas vezes, três vezes, não. Assuma um compromisso com Deus de segui-lo. Senhor, eu entrego a minha vida em tuas mãos. E a partir de hoje, já não vivo mais eu, mas Cristo vive em mim. Talvez você está sendo agora envolvido, né? Você, meu irmão, minha irmã de fé, ou você que ainda não é do santuário, mas está recebendo essa palavra de força espiritual para levantar o seu ânimo, levantar a sua fé, para você tomar uma decisão certa. Deus existe, companheiros. Deus existe, companheiras. E não foi por acaso que você parou para me ouvir.

0: Ervanete.
1: Qual bairro, seu amor?
0: Vila Alto da Glória.
1: Conta para os ouvintes o que, que a senhora recebeu no Monte Manaim.
0: Eu recebi saúde, força. Recebi muitas bênçãos lá em casa também.
1: A senhora falou que não tinha saúde. Em que área? Qual o problema que a senhora tinha que só não tinha saúde no seu corpo?
0: Muita depressão. Eu cheguei aqui, eu não lembro bem, mas eu acho que lembro um pouco também. É, assim, morta, só andava quando eu cheguei aqui na igreja.
1: Quanto tempo a senhora tinha depressão?
0: Ai, tem uns 15 anos.
1: A senhora foi o Manaim?
0: Ah, recebi muita força, muita, muita, muita mesmo.
1: Já chegou a participar dos mergulhos?
0: Uhum, já.
1: É forte estar no mergulhando no rio sagrado?
0: É, muito forte.
1: É forte estar diante da cruz, que é onde Jesus um dia morreu, ressuscitou por amor de nós, a cruz vazia, que só tem um manto sagrado lá. Conta para os ouvintes o que, que é estar diante dessa cruz, próximo à Gruta do Milagre, entrar na Gruta dos Milagres. Que é? O que, que só sentiu quando só esteve lá e participou de tudo isso?
0: É um lugar muito diferente lá, sabe? Você sente um cheiro assim diferente. Você sente que você não está em nenhum outro lugar, é Manaim mesmo. Ai, só quem vai mesmo para perceber, é muito emocionante lá. Muito, muito, muito diferente. Até o vento, tudo, tudo, tudo é diferente lá. É, suave, muito suave.
1: E a senhora recebeu tudo isso depois que a senhora veio para o santuário. Agora, o que, que a senhora fala para quem está te ouvindo agora e estava com depressão, problema de saúde que a senhora estava quando a senhora entrou aqui e ouve falar do Monte Manaim no rádio, recebe um folder, ouve testemunhos pela TV Reino e fica imaginando como que é Manaim e pensando, um dia eu vou estar lá. O que, que a senhora diz para essa pessoa que enfrenta problemas espirituais dentro de casa e ainda não foi o Monte Manaim?
0: Que tenha fé. O importante é ter a fé, porque tendo a fé, você vence tudo. É, o sacrifício gera milagre. Às vezes as pessoas pensam assim, é muito sacrifício para ir. Aí eu acho que eu não vou não. A pessoa sai escorregando e some, some do sacrifício. Mas não pode fazer isso, porque é muito importante. É o sacrifício que gera milagre. É, depois que eu fui também, o meu filho teve aumento no salário. O pai dela não bebe mais, que bebia todos os dias, não bebe mais.
1: Então foi só uma conquista que você teve lá não?
0: É muita, se eu for, eu acho que eu não lembro de todas agora.
1: Já com a Vitória.
0: É, e desse outra pessoa, não é a mesma mais.
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1: Monte Manaim, lugar dos grandes milagres de Deus. Aqui está comigo mais uma filha que foi completamente curada no alto do Monte Manaim. Qual é o seu nome?
2: Elza Cândida Soares.
1: Elza, qual o problema que a senhora tinha antes de chegar aqui no Monte Manaim?
2: Muita dor nas pernas, muito barulho na cabeça. Mas depois que eu passei, vim aqui, é que eu melhorei muito mesmo.
1: A senhora tinha dores nas pernas, no ouvido e de cabeça, é isso mesmo?
2: É.
1: Durante há quanto tempo a senhora sofreu com esses problemas?
2: Há mais de 3 anos.
1: Mais de 3 anos sofrendo?
2: É.
1: A senhora já chegou aí aos médicos? Já chegou a tomar remédio?
2: Já.
1: O que os médicos falavam para a senhora que era?
2: Os médicos olhavam e falavam que não... Dava um remédio, mas aquilo não passava. É assim. Eu dava um remédio, falava que a gente ia tomando remédio que melhorava, mas não melhorava nada. Porque as coisas, aquilo não era coisa para eles, né? É coisa que Deus é que cura uma coisa assim. Jesus, ele desceu na terra para nos curar.
1: Depois de 3 anos de sofrimento, a senhora sacrificou, veio ao Monte Manaim e foi curada.
2: Graças a Deus.
1: A senhora não sente mais as dores nas pernas, dores de cabeça, dor no ouvido?
2: Eu orei mesmo.
1: Graças a Deus a senhora foi curada.
2: É.
1: Mais um testemunho aqui diretamente do Monte Manaim. 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
3: Paz e luz para você, meu irmão. Paz e luz para você, minha irmã. Você está acompanhando a Web Rádio Reino, a rádio do povo de Deus. E é chegado o momento de oração. Vamos agora à inclusão, à prece de hoje. E eu incluo a prece a Maria Cecília e família, Célia Maria e família, Maria Griselda e família, Marinês Lima e família, Mauro Rocha e família, Maria Piedade Lima e família, Nazaré Farias, Neide Campos, Salete Ribeiro, Tiago Lemes, também incluo aqui a poderosa prece, Maria Eduarda Silva, Júlio Alcântara, Emanuel Ribeiro, Edna Dantas, Neuza Maria, Walter Martins, a Arlete Vieira e família, Juliana Araújo, também incluo a prece a Eva Divina, Gisele Afonso, Helena Alves, Itamar Amaro, Leninha Lima, Maria de Fátima, Neuza Silva, Nilza Silva, Rosinete Castro, Vanessa Campos e família. Incluo a prece o Agnelo Gomes e família, Eliene Soares, também incluo aqui a poderosa prece, Joanilva Feitosa, Mariana Lima, Wesley Fernandes, Luiz Manoel, família, Nedi Luiza, Welton Rosa, também incluo aqui a poderosa prece, Maria Lima, Antônia Lima, Valdir Edésio, Geisa Lima, também incluo a prece, Alana Rodrigues, Alessandra Ribeiro, Carlos Antônio, Conceição, Cristiane Nunes, Divina Rosa, Edivânia, Manuel Matos, Ronaldo Lima, Francidélia Santos, Helena Amaro, Luiz Campos e Luiz Rezende. Esses foram os nomes inclusos à prece de hoje. Receba agora a poderosa prece do meio-dia com o apóstolo Adelino de Carvalho.
0: Um homem com uma força sobrenatural. No Monte Manaim, todos viram ele orar no altar do castiçal e a chuva de milagres descer. Muita gente foi curada na hora com a chuva sobrenatural. Ele sempre foi chamado de o homem dos milagres.

0: Ele viaja pelo Brasil recolhendo cadeira de rodas, muletas e aparelhos de pessoas curadas através da sua oração. Impressionante o poder sobrenatural que Deus lhe concedeu. Uma certa vez, ele mandou as pessoas comprarem nas lojas da cidade um lenço branco comum, que nunca tivesse sido usado. Mandou as pessoas colocarem o lenço no local da enfermidade. E orou pedindo a Jesus que curasse as pessoas e tocasse no lenço com suas mãos ensanguentadas. Quando terminou a oração, ele mandou as pessoas olharem para o lenço e lá estava a marca do sangue, como sinal do toque das mãos ensanguentadas de Jesus. No Monte Manaim, onde esse homem ora, os anjos aparecem de forma sobrenatural. As pessoas veem a olhos nus os anjos de Deus que moram ali, na montanha sagrada de Manaim. Lá também foi fotografada uma porta misteriosa, junto ao rio sagrado, num lugar onde não há construção. Que mistério há nesse homem? Como explicar a oração que ele fez pelo rádio, mandando os espíritos que se escondem dentro das casas se manifestarem nas garrafas d'água? E sem tocar em nenhuma garrafa, apenas orando pelo rádio, muitas garrafas estouraram. Outras entortaram como se tivessem sido levadas ao fogo. E em outras apareceram terra de cemitério e bichos. Como explicar esses fenômenos sobrenaturais realizados através da simplicidade desse homem de Deus? A oração que ele faz para quem está com feitiçaria nas mãos, fazendo travar as mãos das pessoas de tal forma que elas não conseguem separar uma mão da outra. A oração de Manassés, que faz a pessoa esquecer completamente o passado de sofrimento dela. E mesmo que ela tente lembrar, ela não consegue mais. As pessoas que vão ao Monte Manaim perguntam: como pode um homem ter tanto poder assim? E as vezes que vimos ele tirar dores com a mão e ainda mostrar para as pessoas ao dizer: a dor dela está aqui na minha mão. E perguntar à pessoa: parou de doer? E a pessoa responder: sumiu a dor. Ele mostra na mão dele: a sua dor está aqui. Que mistério há nesse homem? Quem é ele para fazer isso? Por que ele é tão simples? A resposta é uma só. Estamos diante de um verdadeiro apóstolo de Cristo. O apóstolo Davi, missionário Adelino de Carvalho.
1: 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Prepare o seu coração, porque a oração que você vai receber agora foi feita no alto do Monte Manaim.

lembrar dos grandes milagres de Deus. Onde milhares de pessoas já foram curadas, tiveram visões de anjos, um lugar sagrado, onde o apóstolo sempre ora pelo povo.

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1: Esta é a prece do meio-dia. Quando os dois ponteiros do relógio apontam para os céus, milhares e milhares de católicos, espíritas, protestantes e evangélicos formam comigo a grande força espiritual da prece do meio-dia. Pelos que choram, pelos carentes de amor e de afeto, pelos injustiçados e encarcerados, e por todos aqueles que, irmanados numa grande força do pensamento positivo, fazem comigo a poderosa oração da proteção.

volta. Diante da Arca da Aliança, da estrela reveladora dos mistérios espirituais, do castiçal sagrado e da força espiritual, da espada do Arcanjo Miguel, invoco o poder mais alto e clamo: chagas abertas, sagrado coração, todo amor e bondade, o sangue de nosso Senhor Jesus Cristo no meu corpo se derrame hoje e sempre. E eu andarei vestido e armado com as armas espirituais de Deus, para que meus inimigos, tendo pés, não me alcancem, tendo mãos, não me peguem, tendo olhos, não me enxerguem, e nem pensamentos eles possam ter para me fazer mal. Armas de fogo o meu corpo não alcançarão, facas e lanças se quebrem sem ao meu corpo chegar, cordas e correntes se arrebentem sem o meu corpo amarrar. O Arcanjo Miguel derrube meus inimigos com o poder de sua espada de fogo. Jesus Cristo me proteja e me defenda com o poder de sua santa e divina graça. O Espírito Santo me cubra de luz e me guie na verdade. E Deus, com sua infinita misericórdia e grande poder, seja meu defensor contra as maldades e perseguições de meus inimigos. E eu, para sempre, saberei dizer: graças a Deus.

0: Isaías 53:1. 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As promessas de Deus não são para todos, mas somente para quem acredita nelas.
1: Abraão creu na mensagem do sacrifício e Deus deu a ele o poder de dominar a cidade onde morava.
2: Isaac creu na mensagem do sacrifício e Deus deu a ele o poder de herança.
1: Moisés creu na mensagem do sacrifício e Deus deu a ele o poder de dominar Satanás.
2: Ana creu na mensagem do sacrifício e Deus deu a ela o direito de gerar filho. Na mensagem do sacrifício e Deus deu a ela o

0: Elias creu na mensagem do sacrifício e Deus derramou chuva abundante.
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2: Chegando mais uma edição do nosso quadro A Hora do Consumidor. Eu sou Kleber Salles. Hoje é segunda-feira, 8 de junho de 2026. E a pergunta é da Márcia de Linhares, no Espírito Santo. Ela comprou um sofá e a cor entregue foi diferente da que ela escolheu na loja. Eles disseram que a diferença é pequena e que não podem trocar. E ela pergunta, o que eu faço? Olha, Márcia, o produto deve ser entregue exatamente como foi contratado, viu? Se a cor escolhida era uma condição da compra, a loja precisa cumprir a oferta. O Código de Defesa do Consumidor garante que você receba o produto conforme anunciado ou acordado. Caso a empresa não resolva a situação, você pode exigir a troca ou até o cancelamento da compra, tá certo? Fica aí a nossa dica para você nesta segunda-feira. Eu sou Kleber Salles, este foi o quadro A Hora do Consumidor.
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4: A convocação de Ederson para a Copa do Mundo fez a Atalanta entrar para a história do futebol brasileiro. Com o corte de Wesley por lesão, o volante foi chamado por Carlo Ancelotti e se tornou o primeiro jogador do clube italiano a ser convocado para defender a seleção brasileira em uma Copa do Mundo. A marca é ainda mais curiosa, porque a Atalanta nunca conquistou o campeonato italiano, mas vem se consolidando como uma das forças do futebol europeu nos últimos anos. Aos 26 anos, Ederson construiu uma trajetória de superação, revelado pelo Cruzeiro, ele também passou por Corinthians e Fortaleza, antes de chegar ao futebol italiano. Na Atalanta, conquistou espaço, virou titular absoluto e foi campeão da Liga Europa na temporada 2023/24, tornando-se uma das principais referências do meio-campo da equipe. A convocação também tem um significado especial para Mato Grosso do Sul. Natural de Campo Grande, Ederson pode se tornar o primeiro jogador nascido no estado a disputar uma Copa do Mundo pela seleção brasileira. Agora, ele se apresenta ao grupo nos Estados Unidos para reforçar a equipe na busca pelo hexacampeonato.
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6: Olá, chegando para você mais um Esporte Agora com a minha apresentação, locutora Patrícia. E embora as pausas para a hidratação não sejam novidade no futebol, a FIFA anunciou que todos os jogos da Copa de 2026 terão duas pausas programadas, independentemente das condições climáticas. Os árbitros deverão interromper as partidas aos 22 minutos de cada tempo para que os jogadores se reidratem. Antes, as pausas só eram obrigatórias aos 30 minutos, quando a temperatura no início do jogo ultrapassava 31 graus Celsius. A mudança ocorre devido a preocupações com altas temperaturas esperadas em algumas cidades sede, como aconteceu no Mundial de Clubes.
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8: Conservar bem os alimentos é importante para aumentar a sua durabilidade e evitar o desperdício. Sabia que existe uma forma de organizar a geladeira para garantir uma boa conservação? Na porta, guarde bebidas e geleias. No compartimento superior ficam os frios e as carnes refrigeradas. Na primeira prateleira, coloque leite e comidas prontas. Na segunda, guarde ovos e frutas aquosas como melancia e laranja. Os outros tipos de frutas e carnes em descongelamento ficam aqui, na terceira prateleira. Verduras e legumes devem ficar dentro da gaveta. Já os peixes e outros produtos congelados, guarde no congelador. Viu como é fácil? Uma geladeira organizada faz toda a diferença.
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0: A qualquer momento, a gente volta com mais dicas para você.
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2: A Hora do Consumidor, nesta segunda-feira, trazendo agora a dúvida aqui do nosso ouvinte, Renato. Ele que é de Parnaíba, no Piauí. Ele comprou uma bicicleta e ela veio com uma peça quebrada. E a loja quer cobrar pelo reparo. E ele pergunta se isso está certo. Olha, isso não está certo, viu, Renato? Se o defeito já existia, quando o produto foi entregue, a responsabilidade é do fornecedor, viu? O consumidor não deve arcar com custos para corrigir um problema de fabricação ou de transporte. Exija o reparo sem custos ou a substituição da peça defeituosa. Tá bom, meu amigo? É a nossa dica para você aqui no quadro A Hora do Consumidor. Eu sou Kleber Salles e volto na próxima edição.
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4: Troque planos de internet e TV. Se você não utiliza tudo que é disponibilizado em seus planos e assinaturas, troque por outro mais barato.
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5: 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Saúde bucal é mais do que manter apenas os dentes bonitos. Em particular, a doença periodontal está ligada a um maior risco de doenças cardíacas e diabetes. Então, visite seu dentista.
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7: E nesta Copa, as grandes distâncias envolvidas tornam as viagens caras até mesmo para torcedores dos Estados Unidos. Os locais mais distantes entre si são Vancouver e Miami, 4.507 quilômetros. Não é a primeira vez que uma Copa do Mundo ocorre em uma área geográfica tão ampla, mas as distâncias que equipes e torcedores terão de percorrer em 2026 serão um choque após o evento no Catar em 2022 e ultrapassam as registradas no Brasil em 2014. O Brasil vai percorrer pouco mais de 2 mil quilômetros entre os jogos das fases de grupos. Já países como a Alemanha, por exemplo, terão de viajar mais de 2.600 quilômetros apenas nesta fase.
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9: Um policial militar de folga foi baleado neste domingo ao intervir em uma tentativa de assalto no bairro do Morumbi, na zona sul de São Paulo. O incidente ocorreu na Avenida Duquesa de Goiás e o PM foi atingido por 5 disparos. O policial foi socorrido e passou por cirurgia no Hospital Albert Einstein. A ocorrência destaca os riscos enfrentados por agentes de segurança, mesmo fora de serviço, ao tentar combater a criminalidade.
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9: O Papa Leão XIV celebrou uma missa campal em Madrid neste domingo, reunindo mais de 1,2 milhão de fiéis nas ruas do centro da capital espanhola. Durante a celebração, o pontífice fez um apelo pela renovação da fé católica na Espanha. A visita do Papa, que se estenderá por uma semana, tem como um dos focos a discussão sobre migrações e o diálogo entre a fé e a sociedade civil moderna, em um país onde a prática religiosa tem diminuído.
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1: O agronegócio brasileiro ganhou destaque no cenário internacional após os Estados Unidos deixarem de fora produtos importantes do Brasil, como carnes e café, de uma nova proposta de tarifas comerciais. Para especialistas do setor, essa decisão mostra a confiança que o mercado mundial tem na qualidade e na segurança dos produtos brasileiros, resultado de décadas de investimentos em fiscalização, rastreabilidade e certificação sanitária. Segundo representantes do setor agropecuário, o rigor sanitário brasileiro se tornou uma das principais ferramentas para proteger o país em meio às disputas comerciais entre grandes potências. O trabalho de inspeção e controle garante que os produtos nacionais atendam às exigências dos mercados mais rigorosos do mundo, fortalecendo a imagem do Brasil como fornecedor confiável de alimentos. Em um cenário global cada vez mais competitivo, especialistas afirmam que manter investimentos em defesa agropecuária e fiscalização será fundamental para preservar essa posição de destaque. Os números reforçam essa força. O agronegócio brasileiro segue batendo recordes de exportação e ampliando sua presença em novos mercados internacionais, impulsionado justamente pela credibilidade conquistada ao longo dos anos.
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1: O Cruzeiro está muito perto de anunciar seu primeiro reforço da janela de transferências do meio do ano. A diretoria Celeste chegou a um acordo com o Racing da Argentina pela contratação do lateral esquerdo Gabriel Rojas, de 28 anos. Agora restam apenas as assinaturas dos documentos para que o negócio seja oficializado. Para fechar a contratação, o Cruzeiro concordou em pagar cerca de 30 milhões de reais, valor que será quitado de forma parcelada. O jogador deve assinar contrato até o fim de 2029. As negociações avançaram após reuniões entre representantes do atleta e dirigentes do clube mineiro, que apresentaram o projeto esportivo e acertaram as bases salariais. Gabriel Rojas era uma das prioridades do Cruzeiro para reforçar a lateral esquerda. O argentino se destacou pelo Racing nas últimas temporadas e chegou a aparecer na pré-lista da seleção da Argentina para a Copa do Mundo, mas acabou ficando fora da convocação final. Com a chegada do defensor, a Raposa busca fortalecer o elenco para a sequência da temporada e suprir possíveis saídas no setor.
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4: A atual campeã do mundo, a Argentina, mostrou que segue forte para defender o título na Copa do Mundo de 2026. Mesmo sem Lionel Messi, poupado por questões físicas, a equipe venceu Honduras por 2-0 em amistoso disputado no Texas, diante de mais de 90 mil torcedores. Lautaro Martínez abriu o placar em cobrança de pênalti e ainda deu assistência para Juliano Simeone marcar o segundo gol da partida. O técnico Lionel Scaloni aproveitou o confronto para testar alternativas no elenco por causa de desfalques e jogadores em recuperação. Apesar das mudanças, a Argentina manteve seu estilo de posse de bola e controlou a maior parte do jogo, enquanto Honduras teve poucas oportunidades de ameaçar a defesa argentina. A vitória aumenta a confiança da seleção argentina às vésperas do Mundial. O time segue invicto nos últimos compromissos e ainda fará um último amistoso antes da estreia na Copa do Mundo, quando iniciará a defesa do título conquistado em 2022.
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luz para você, meu irmão. Paz e luz para você, minha irmã. Para você que está acompanhando aí a nossa programação aqui na Web Rádio Reino. Que Deus venha abençoar rica e abundantemente a sua casa e a sua família, em nome de Jesus. Lembrando a você que você pode estar enviando o seu nome e o da sua família para serem inclusos ao momento de oração. Adicione o nosso número, 62, nosso WhatsApp é o 62985834609. 62985834609. Ou dentro do nosso aplicativo ou no nosso site, o www.radioreino.com, ou nosso aplicativo baixado aí na sua Play Store, o aplicativo Web Rádio Reino. Nele você pode deixar aí o seu pedido de oração na aba de pedido de oração ou de recados. Que Deus abençoe a sua vida. Mais uma vez aí, o nosso WhatsApp, 62985834609. Paz e luz para você. Eu estou...

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2: Meio-dia e 36.
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3: É, meu irmão, minha irmã, eu tenho sido procurado por pessoas de todas as igrejas, de todas as denominações, de todas as religiões. Deus é um só. E o que eu observo é que o povo está sofrendo muito. O povo está sofrendo muito. Cada pessoa tem um drama, um sofrimento dentro de casa, um sofrimento na vida dela. Quando não é com ela, é com o filho. Quando não é com o filho, é com o marido, é com a esposa, é com o pai, com a mãe. É preciso buscar a Deus, sabe? A solução para a vida das pessoas é Deus. A fé é tão violenta quando canalizada de forma certa, que ela levanta o doente, levanta o desanimado, levanta o depressivo, levanta o falido, levanta aquele que não vê perspectiva alguma na vida e conduz esta pessoa ao triunfo. Ao triunfo, à vitória. Porque a fé, ela não é outra coisa a não ser uma força interior violenta. E ela vem pelo conhecimento. O ignorante não tem fé. O ignorante no mundo espiritual, ele não sabe canalizar a fé dele. Quando ele tem, é uma fé inútil. Porque é uma fé sem conhecimento espiritual. Mas Deus nos chama e nos tira do tempo da ignorância para nos dar o seu conhecimento, nos fazer conhecer a grandeza e a profundidade de suas palavras. Nós vamos agora a mais um quadro do nosso programa, trazendo para você a luz do conhecimento espiritual.
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1: No livro de 2 Pedro, no capítulo 2, no verso 19, diz assim: pois aquele que é vencido fica escravo do vencedor. Aquele que é vencido fica escravo, se torna escravo do vencedor. Quem vence domina, mas quem perde é dominado, é escravizado. Você não tem outra alternativa a não ser vencer. É vencer para não ser dominado pelos seus inimigos espirituais. O mundo espiritual é muito perigoso. Existem problemas gravíssimos. Essa Sagrada Escritura, esse versículo da Sagrada Escritura nos traz uma reflexão muito profunda. Porque Deus não criou você, não criou a sua casa, a sua família, não permitiu vocês nascerem nesse plano espiritual, nessa vida que Deus deu, para sofrer, para carregar tormentas, para carregar perturbações, depressões, para carregar uma alma aflita, debilitada. Não! Deus criou você para ser feliz, para curtir a vida, para ter uma família abençoada, para ter um caminho transformado. Deus criou você para ter uma vida de mudança, não uma vida escrava, só de perdas, só de sufoco na sua alma. Deus criou você para ser feliz. Mas por que você tem vivido então tanta tormenta? Eu estou falando com você que me ouve, em qualquer lugar do Brasil ou do mundo, pela internet, pelo YouTube, pela rádio, pelas redes sociais. Não importa aonde você está me ouvindo, o Espírito de Deus está fazendo esta reflexão e a minha voz chegar a você, porque chegou o momento da mudança. Uma vida nova, transformada por Deus, para vencer. Uma reflexão profunda. E daqui a pouco você vai ouvir comigo o depoimento da Silvana, para trazer a exemplificação do que eu estou te dizendo, porque Deus muda sim, é passo a passo, não é mágica, mas quando a gente faz, Deus responde. E você vai ouvir a Silvana contar que ela era depressiva, que ela era escrava de remédios, que ela era dominada pela depressão, que ela era dominada pelo vício. E a vida dela estava entregue ao fracasso. E daqui a pouco ela vai contar como ela saiu de tudo isso. Daqui a pouquinho. Vamos ouvir um louvor. Daqui a pouco eu volto.

0: muito bem, eu quero agora que você preste muita atenção no depoimento da Silvana. A Silvana que lutou contra a depressão durante muito tempo. A Silvana que era escrava, escrava da depressão, da doença, do inimigo. E hoje é livre, feliz, ela mesma conta, feliz, alegre, porque ela foi liberta através do primeiro passo que ela deu, que foi ir ao santuário, iniciar a corrente de batalha espiritual, ouvir o profeta que a orientou a estar em Manaí.
1: 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Vamos agora acompanhar mais um resultado de quem usou a fé e recebeu o seu milagre.
2: Qual que é o nome da senhora?
3: Silvana.
2: Dona Silvana, a senhora está vindo de qual cidade?
3: De Juiz de Fora.
2: O que que já mudou na vida da senhora lá no santuário desde que a senhora começou a ir no santuário, a fazer sua corrente?
3: Olha, menina, eu quando eu cheguei lá, eu cheguei muito, assim, muito triste, com depressão, sem saber o que fazer, entendeu? Mas hoje a minha vida mudou muito. Hoje eu sou outra pessoa. Mudou tudo.
2: A senhora sofria com depressão, tristeza, chorava muito, como é que era?
3: Muito, eu chorava muito, demais.
2: Não tinha ânimo para fazer mais nada, como que era?
3: Não, não tinha ânimo, ficava desanimada, não queria fazer nada.
2: E aí a senhora encontrou o santuário, né? A partir do momento que a senhora encontrou o santuário, o que que mudou? Como que tá hoje? Hoje a senhora é uma pessoa feliz, né? Essa depressão que a senhora tinha, como é que tá?
3: Ah, hoje eu sou uma pessoa feliz, com o que eu tinha, tudo que eu sentia hoje acabou, passou, não sinto mais nada, entendeu?
2: E quanto tempo foi que a senhora passou nessa situação de depressão, de tristeza, sem vontade de fazer nada?
3: Ah, eu fiquei muito tempo assim, sem fazer, com depressão, ficar chorando. Eu ficava assim, ah, meu Deus, o que eu vou fazer na minha vida, como é que vai ser? Nossa, é horrível. Eu sou uma pessoa assim que já morei, já passei uma situação muito complicada, muito difícil.
2: A senhora tinha me contado aqui, antes da gente começar a gravação do testemunho, que a senhora chegou a não ter lugar de morar, não é isso?
3: Isso, não tinha lugar de morar. Eu morava com a amiga minha, mas depois eu peguei e saí da casa dela, porque não dava. Aí eu encontrei esse santuário.
2: E aí a vida da senhora transformou para a glória de Deus?
3: A glória de Deus, em nome de Jesus.
2: Hoje é feliz, né? Tá sorrindo.
3: Sim, hoje eu sou muito feliz, graças a Deus.
2: E na tentativa, né, de se livrar da depressão, a senhora chegou a procurar ajuda médica?
3: Não, não.
2: Só ficava ali mesmo na tristeza?
3: É, eu só ficava assim, eu ficava pensando, ah, meu Deus, o que eu vou fazer na minha vida? O que, que vai ser de mim? Eu só ficava assim com essas coisas na minha cabeça.
2: E aí, hoje está curada, liberta dessa depressão, graças a Deus, né?
3: Graças a Deus, em nome de Jesus. Graças a Deus, hoje eu estou curada, em nome de Jesus.
2: E para quem está ouvindo a senhora agora, né, que está em casa, sofrendo com depressão ou qualquer outro tipo de problema na vida, o que, que a senhora fala para essa pessoa fazer?
3: Olha, para essa pessoa que está sofrendo com depressão, eu falaria para ele procurar, né? Uma igreja, né, para poder ser liberto, ser curado, né, dessa depressão, desse sofrimento, entendeu?
2: Através da obediência ao profeta, né, do sacrifício de fé no altar, a pessoa consegue a vitória, né?
3: Consegue sim, através da obediência, ele consegue a vitória, em nome de Jesus, basta ele ter fé, em nome de Jesus.
4: É minha fé.
0: Graças a Deus, nossa, meu pai, que forte, isso é muito sério, isso é muito forte, E você precisa tomar essa atitude na sua vida. Eu sou profeta de Deus, fui preparada pelo apóstolo missionário Adelino de Carvalho para cuidar de você. E eu vou cuidar de você. Eu vou ir com você até o fim, até você contar seu testemunho, assim como a Silvana está contando. Vai ter jeito sim, minha amiga, meu amigo, vai ter jeito sim. Basta você querer. Monte Manaim é o lugar dos grandes milagres de Deus.

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2: Eu quero ter uma conversa franca com você sobre a sua vida, seus problemas, seus desafios e Deus. Deus sendo seu pai, porque você é filho de Deus. Você é filha de Deus. Deus sendo seu pai, rico. Deus não é um pai miserável. Deus sendo seu pai, amoroso. O nosso Deus é um pai amoroso. Deus sendo seu pai, poderoso, ele pode todas as coisas. E é chamado de todo poderoso, é o Shaddai. Deus sendo seu pai, meu pai, nosso pai, não está de braços cruzados diante do seu sofrimento. Não está de braços cruzados diante dessa situação que você está passando. Eu quero que chegue mais perto. Deus me colocou no seu caminho para ter uma conversa lúcida com você, inteligente, clara, sem meias palavras, e dizer para você que se Deus é bom, e Ele é bom, se Ele é teu pai, e Ele é teu pai, se Ele é poderoso, e Ele é poderoso, o teu pai bom, poderoso, não vai deixar de te ajudar a sair dessa situação. Não vai deixar de agir em seu favor. Deus tem exércitos, miríades de anjos que estão na terra, comandados pelo arcanjo Miguel, para guerrearem contra os teus inimigos, contra a inveja, contra o feitiço, contra a doença mandada, contra a magia, contra a amarração, contra todo tipo de laço que armaram para destruir seu casamento, sua vida, sua família, para destruir sua saúde, para roubar seu sono, para destruir sua vida emocional, te causar depressão, tristeza e vazio na alma. Você crê que Deus tem poder? Não o homem. Deus. Deus, o teu Deus, o nosso Deus, o teu Pai, o nosso Pai. Você crê que Ele tem poder para mudar a história da sua vida? Você crê que Deus tem poder para tirar você desse leito de dor? Você crê que Deus tem poder para levantar sua vida, salvar seu casamento? Você crê que Deus tem poder para tirar seu filho nas drogas, das drogas? Se você crê, você tem fé. Se você tem fé, Deus tem poder.

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1: Eu lembro que um dia eu fiz uma cruzada em frente à Catedral da Esperança, à Capela da Bênção da Pampulha, na Avenida Dom Pedro I, aquela avenida que vai para Venda Nova, para o aeroporto. E aquela avenida, ela era estreita. O nosso santuário foi desapropriado e a prefeitura pagou a desapropriação para poder alargar a avenida. Ficou muito bonito. E eu me lembro como se fosse hoje. Foi antes da prefeitura alargar a avenida. Eu fiz uma cruzada lá na porta. Deu mais de 10 mil pessoas. Lotou a avenida. Gente, até lá no fundo. E eu comecei a orar. Meu Deus, o Senhor não criou este homem assim, paralítico, cego, mudo, doente. Mas isso aconteceu, meu Pai, para que este povo visse hoje a tua glória. E em nome de Jesus eu ordeno, paralítico, ande! E aí começou a gente jogar muleta, levantar da cadeira de roda e gente gritando que era cego e que estava vendo. E Deus operou de uma forma grandiosa, que foi assim. Muitas muletas, muitas cadeiras de rodas que eu tenho lá dentro da Gruta dos Milagres, no Monte Manaim. Isso aconteceu porque eu, numa cruzada, aliás, em várias cruzadas que eu fiz, em Montes Claros, em vários lugares onde eu levei a palavra de Deus, eu olhei para aqueles que estavam no sofrimento, me preocupei com aqueles que estavam na aflição e fiz um trabalho de um evangelista. Compaixão, amor, carinho e fé. E uma coisa impressionante, como foi que eu fechei aquela cruzada. Eu peguei o microfone e falei assim: e agora? Eu sou de Deus ou não sou de Deus?

O que prova que eu sou um homem de Deus é o amor. É o amor de Deus que está na minha vida para trazer a você a palavra revelada da salvação e anunciar que o reino dos céus acaba de chegar na terra. A multidão explodiu. Então esse avivamento que nós estamos vivendo, esta fé que borbulha em nós, esses sonhos que nós trazemos no nosso peito, isso é apenas, ou são apenas manifestações de uma fé violenta que nós temos dentro de nós.

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1: Hoje eu quero falar àquela pessoa que está desanimada. Cada dia que passa, você se encontra sem forças para continuar sua vida, desanimado diante dos seus problemas, desiludido com tanta coisa que você já viveu e decepcionado com os homens, decepcionado com as pessoas. Dentre milhares de pessoas em todo o Brasil que olha para dentro de casa, e você olha para dentro da sua casa e diz para você mesmo: isso não é nada daquilo que eu esperava para a minha vida. O que acontece na minha casa não é nada daquilo que eu queria que acontecesse. Minha vida parece que deu errado. As coisas na minha vida não acontecem como eu queria que acontecesse, como um dia eu sonhei que acontecesse. Todos nós na vida passamos por momentos de aflições. Não há um ser humano que nunca tenha passado por momentos difíceis, de desespero, de angústia, de tristeza. Algumas pessoas sentem vontade de morrer, pedem a Deus para levar. Deus me tira, eu não aguento mais. E isso que está acontecendo com você vai passar. Você vai vencer. A vida da gente, ela tem uma trajetória, ela tem um caminho. E muitas vezes o sofrimento vem despertar em nós para uma vida de fé violenta, uma vida de joelhos, uma vida de clamor, uma vida de mais confiança em Deus, de mais busca a Deus. E eu sei que eu estou aqui, eu sei que eu estou aqui em resposta à sua oração. A história da sua vida não vai terminar assim. A história da sua vida não vai terminar assim. Deus vai escrever uma nova história na sua vida. E eu creio que o impossível vai acontecer. O impossível vai acontecer.

o acolhimento de Deus. Não chores mais. Não se entregue no meio da batalha. Deus hoje está acolhendo você.

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1: Assim diz a palavra de Deus no livro de Gênesis 8, 20 e 21. E edificou Noé um altar ao Senhor, e tomou de todo o animal limpo e de toda a ave limpa, e ofereceu o holocausto sobre o altar. E o Senhor sentiu o suave cheiro, e o Senhor disse em seu coração: não tornarei mais a amaldiçoar a terra por causa do homem, porque a imaginação do coração do homem é má desde a sua meninice. Nem tornarei mais a ferir todo vivente como fiz.
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2: Você enxerga a sua vida um caminho de flores, como a montanha verde, igual ao Monte Manaim? Um céu azul, hein? Que coisa linda, né? E os passarinhos cantando. Ou você enxerga o ano de 2025 suave, como uma cachoeira, que mesmo sendo águas fortes, pesadas, e descendo, é na sua queda, é na queda das cachoeiras é que o rio adquire a sua força. Então, quando nós nos humilhamos perante Deus, olha que lição, hein? Eu vou fazer 50 anos de ministério, irmãos. Eu nunca, em toda a minha vida, me vi tão inspirado, tão alegre, tão feliz, como eu estou vivendo esses dias, pela revelação que Deus me deu deste ano de 2025. Mas você pode estragar este ano. Você pode estragar este ano. Deus respeita muito a nossa vontade. Nem tudo que eu quero acontece. Mas tem coisa que eu não quero de ruim que pode acontecer comigo quando eu contrario a vontade de Deus. Aí, Deus, sendo justo, não vai deixar você colher bênçãos, sendo que você plantou rebeldia, desobediência. Se você quer ser feliz na sua vida, irmã, faça certo. Só isso. Você quer que as coisas deem certo na sua vida, irmão? Financeiramente, no casamento, na vida sentimental, faça certo. Se você quer que as coisas deem certo na sua vida, É só você fazer certo.
1: Deus é

0: Se você quer que tudo dê certo na sua vida, faça certo, que vai dar certo. Faça errado e vai dar errado. Se você quer ser feliz no amor e prosperar nos negócios, faça certo, que vai dar certo. Se você fizer errado, vai dar errado. Se você quer receber a cura, um milagre, uma libertação, sacrifique um sacrifício verdadeiro, porque o sacrifício gera milagres. Faça certo, que vai dar certo. Faça sua corrente de maneira certa, às 13 sextas-feiras. Faça certo, que vai dar certo. Vá ao Monte Manaim com fé, com sacrifício, com determinação. E lá em cima do monte, Deus vai contemplar a sua fé. Vai te dar o que você precisa e o que só Ele pode fazer por você. Faça certo, que vai dar certo.
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2: Deus tem nos dado a oportunidade, nesse tempo que nós estamos vivendo, um tempo difícil, um tempo que você vê muita coisa acontecendo, pessoas perturbadas, com a mente delas cheia de coisas, problemas espirituais, ataques, muitas pessoas sendo atacadas por trabalhos de esquerdas. E a gente vive assim num conflito muito grande todos os dias. Tem pessoas que morrem antes da hora. Tem pessoas que morrem depois da hora. Como é importante você entender o plano de Deus, o projeto de Deus para você aqui na Terra. A vida passa depressa. Ninguém tem vida eterna aqui. Você está aqui numa passagem. E nessa passagem que você passa pela face da Terra, seja uma pessoa boa. Seja aquela pessoa que Deus quer que você seja, que é uma pessoa que estende as mãos para ajudar quem está sofrendo, para ajudar uma pessoa a encontrar o caminho. Às vezes até ajuda a pessoa dando para ela um alimento, uma cesta básica, mas não é só isto. Não é só isto. É importante a pessoa ela ter Deus na vida dela. Foi o que aconteceu com dois discípulos de Jesus. Na porta da igreja tinha um homem pedindo esmolas. E ele falou, eu não tenho prata e nem ouro, mas o que eu tenho eu te dou. Em nome de Jesus, levanta-te e anda. Aquele homem ficou muitos anos ali, sofrendo humilhação e recebendo ali das pessoas ajuda, contribuições. Outras pessoas criticavam, xingavam. Era uma situação difícil que ele estava vivendo. Até que chegou para ele dois homens de Deus com poder espiritual e deu ordem. Em nome de Jesus, levanta-te e anda. É o que ele precisava. Ele deixou para trás aquela velha vida. É o que eu vejo hoje. Quando a pessoa ela abre o coração dela, que ela vai para o santuário, entrega a vida dela para Jesus, tem o tratamento espiritual na sexta-feira, a corrente que a pessoa faz. Domingo, você recebe a força da Santa Ceia, que é essa comunhão forte que temos uns com os outros. Porque recebemos a Santa Ceia, recebemos Jesus na nossa vida. Como a palavra de Deus fala, buscai primeiro, lá em Mateus 6,33, diz, buscai primeiro o reino e a sua justiça, e todas todas outras coisas serão acrescentadas. O que eu vejo hoje? As pessoas têm tempo para tudo. Tempo para divertir, para beber, para comer, para passear. Mas quando se fala da casa de Deus, a pessoa arruma muitas desculpas. Não posso porque eu tenho que trabalhar, não posso porque eu tenho que fazer isso para minha família, tenho que fazer almoço para a família hoje. Ela arruma um monte de desculpas. Um monte de desculpas. Mas na hora que a pessoa está na beira da morte, está ali morrendo por causa de uma enfermidade, algum problema que aconteceu com ela, você não lembra de outra coisa a não ser de Deus. Você não lembra de passeio, você não lembra de festa, você não lembra de comidas, você não lembra de amigos, você só lembra de Deus naquele momento. Só Deus pode te ajudar, te livrar do laço de morte, porque tem pessoas que têm sobre elas uma sentença de morte. Eu vi uma senhora contar um testemunho tão forte. Ela foi curada de câncer. Havia uma sentença de morte para ela, porque o diagnóstico do médico, e o médico tem que falar a verdade, disse para ela: olha, o seu problema não tem mais jeito não, só o milagre de Deus. Se você crê em milagres, então busca por ele. E foi o que ela fez. Para a medicina já não tinha mais jeito. E naquele momento ali, só Deus para ajudá-la e tirar dela aquela sentença de morte. E ela até fez um sacrifício mesmo. Não foi o pastor, o missionário que mandou ela fazer, não. Ela abriu mão e falou assim: eu quero abrir mão do que eu tenho. O que adianta eu ter tudo e não ter saúde? O que adianta ter dinheiro guardado no banco? O que adianta ter uma casa bonita, carros aqui na garagem, sabendo que eu vou morrer? Então ela fez um propósito, um sacrifício, sabe? Ela fez um sacrifício, ela fez um voto com Deus e ela pegou uma grande oferta, a grande oferta mesmo, e levou na casa de Deus. Começou a corrente e ela disse: Deus, eu não estou comprando bênção. Eu quero abrir mão de uma parte das riquezas que eu tenho e quero oferecer como oferta na tua casa, porque se eu morrer aqui agora, não vou levar nada daqui. Mas eu quero receber a minha salvação. A minha salvação. E sei que a salvação não é comprada com dinheiro. Mas eu quero ser grata, porque eu tenho fé. Se o Senhor pode me curar, me cure. E eu nunca mais vou te largar, nunca mais vou abandonar o Senhor. E ela começou a ir no santuário, fazer corrente, tomar ceia no domingo, e o milagre aconteceu. Ela está viva. Já se passou já 5 anos, e ela está viva, está curada. Ela voltou nos médicos, o médico impressionado que Deus fez, o médico até chorou, e falou assim: realmente Deus existe, porque o seu caso não tinha jeito mais. Aí eu digo para você: o que é impossível para os homens é possível para Deus. Eu não sei qual que é o seu problema, a sua dor, a sua aflição, o que você está passando na sua vida, eu não sei. Para Deus operar, para Deus fazer algo na sua vida, aquilo que você quer, depende de você, de uma decisão sua. Não é só você ir na igreja uma vez, duas vezes, três vezes, não. Assuma um compromisso com Deus de segui-lo. Senhor, eu entrego a minha vida em tuas mãos. E a partir de hoje, já não vivo mais eu, mas Cristo vive em mim. Talvez você está sendo agora envolvido, né? Você, meu irmão, minha irmã de fé, ou você que ainda não é do santuário, mas está recebendo essa palavra de força espiritual para levantar o seu ânimo, levantar a sua fé, para você tomar uma decisão certa. Deus existe, companheiros. Deus existe, companheiras. E não foi por acaso que você parou para me ouvir.

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0: 2:27.
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2: A todos os ouvintes do programa O Poder da Fé. Aqui quem vos fala é o missionário Júlio César, faço parte da equipe do missionário Adelino de Carvalho. Estamos nos preparando espiritualmente, nos revestindo de todo o poder, da armadura do Espírito Santo de Deus, para que nós possamos levar você a resolver uma causa que tem atingido milhares de pessoas. Tem pai que não tem uma boa relação com o filho, marido não tem uma boa relação com a esposa e vice-versa. Tem funcionário que não tem uma boa relação com o patrão. Então são ataques de inimigos que atingem a área sentimental das pessoas. Dia 12, sexta-feira, no Santuário do Jardim Nova Esperança, você terá a oportunidade de passar pelo tapete do amor, para que a sua vida sentimental, conjugal, familiar, venha ter uma boa relação, porque Deus é amor, e Ele transmite amor através da sua fé, através da sua ação, através da sua decisão. Nós chamamos de poder de decisão. Por que o poder da decisão? Porque você precisa tomar uma posição e não aceitar essa situação que você está enfrentando. É muito sofrido ver um casal sempre em discórdia, contenda, discussão, talvez por coisas insignificantes. Vou dar um exemplo simples. Você trabalha o dia todo, chega em casa, a esposa prepara um jantar e talvez por algum descuido, ela salgou um pouco mais o feijão. Ali há motivo de discussão. Aí começa um falar que não gosta mais do outro. São problemas comuns do dia a dia que precisa ser resolvido para que o amor venha a dominar esse relacionamento. Outro exemplo simples, um jovem chega na idade de 17, 18, 19, 20 anos e na cabeça desse jovem, ele já é dono da sua própria vida e não mais dá ouvido aos conselhos do pai ou da mãe e acaba sofrendo uma consequência na sua vida sentimental, e aonde ele vai procurar uma moça ou vai procurar um rapaz e não consegue ser feliz, porque não deu ouvido ao pai, não deu ouvido à mãe. Então são sentimentos que atrapalham uma boa relação dentro de casa. Então, essa corrente forte que nós vamos estar iniciando no Santuário do Jardim Nova Esperança, no dia 12, dia dos namorados, a passagem pelo tapete do amor. É uma grande oportunidade que você está tendo de vir ao meu encontro a partir das 7 horas da manhã, às 3 horas da tarde e às 7 horas da noite. Eu, missionário Júlio César, Eu estarei passando para você toda a força espiritual, movida pelo Espírito de Deus, para que você tenha uma vida sentimental, realizada, transformada pelo poder de Deus. Eu quero que você anote o meu endereço, o endereço do Santuário do Jardim Nova Esperança, a Avenida Central, número 1374. Fica em cima da Drogaria Neofarma, setor Jardim Nova Esperança, Goiânia, Goiás. 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Eu posso atender você aonde você estiver, aonde você está me ouvindo neste momento. Eu posso atender você, orientar você a vencer essa batalha terrível que tem atingido a sua vida sentimental. Dia 12, Dia dos Namorados, é o dia que você irá passar no tapete do amor e você vai iniciar uma corrente forte em prol da sua vida sentimental. 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Anote o horário, a partir das 7 horas da manhã, nessa sexta-feira, dia 12, Dia dos Namorados. Avenida Central, número 1374. Será uma porta que vai se abrir para a sua vida e a felicidade do amor, em nome de Jesus.

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1: Foi Deus quem me colocou no seu caminho e nós estamos para todo o Brasil levando uma mensagem inteligente para que você possa entender, através da fé racional, o que Deus pode e quer fazer por você. Os dois pilares da nossa salvação, os dois, está ou estão no poder de Deus e no amor de Deus. No amor de Deus e no poder de Deus. Deus tem poder para resolver o seu problema, para curar a sua enfermidade, para libertar você da escravidão do vício, da amarração, da depressão, da tristeza, do vazio da alma. Deus tem poder para libertar seu filho do vício das drogas, a pessoa que você ama, mudar a história da sua casa. Mas Deus só vai fazer isso se Ele te amar.

infinito que ele tem e a liberdade que Deus nos dá para decidir o que queremos e o que não queremos para a nossa vida, nós damos o primeiro passo rumo ao milagre de Deus. O milagre de Deus. O nosso Deus, nosso Pai, a glória do nosso Pai, a glória do nosso Deus está em realizar o impossível por você. Para que todos possam enxergar que a sua fé, ela vence o mundo. Então, aquilo que eu acho impossível acontecer, aquilo que você acha impossível de acontecer, para Deus, tudo é possível. Você sabia que nós pecamos quando nós imaginamos como Deus vai fazer? Como será que Deus vai fazer para me curar? Como será que Deus vai fazer para me tirar dessa situação? Como será que Deus vai fazer para abrir a porta para o meu emprego, para minha empresa? Como será que Deus vai fazer para salvar meu casamento? Como será que Deus vai fazer para mudar minha situação? Eu não sei. Você não sabe. Ser humano nenhum sabe, porque os caminhos de Deus são infinitos. Agora, eu sei que Ele vai fazer. Eu sei que Ele vai operar. Eu sei que Ele vai agir. Porque diz a Bíblia que todas as coisas podem acontecer, menos Deus decepcionar a sua fé. Nosso Deus, Ele navega no mar da nossa fé. Ele não pode decepcionar a nossa fé. E se você tem fé, eu sei que você tem fé, Deus tem poder. Deus é todo poderoso. Ele é teu Pai. E pode ter certeza que Ele vai agir na sua vida. Vai. Teus inimigos vão ver o que Deus vai fazer na tua vida. Teus inimigos serão envergonhados diante do que Deus vai fazer na tua vida. Esta obra é forte. É a obra da revelação do Espírito. E ela chega até você para dar a você uma direção, uma saída, um grito de liberdade, um brado de vitória.

primeiro mandamento com promessa. E a promessa é a longevidade, ou seja, raí. Deus prolonga os dias de vida, dando aos filhos que honram o pai, honram a mãe, dias acrescentados na vida, dias de saúde, de paz, de alegria, de triunfo. É impressionante que na vida tudo tem uma consequência. Tudo. A semeadura é livre. Você escolhe o que você vai plantar. E planta o que você quiser. Escolhe o tipo de semente. E planta o que você quiser. Mas na hora de colher, você não vai colher outra coisa a não ser aquilo que você plantou. Deus perdoa os nossos erros. Mas a consequência dos nossos erros é inevitável. Inevitável. A colheita é obrigatória. Quando damos o desprezo para Deus e o colocamos em último lugar, estamos plantando o desprezo. E isso não é bom. Isso não é bom. Quando o filho pródigo desprezou a casa do pai e foi para o mundo, levando a herança que ele exigiu receber do pai, ele gastou tudo que tinha no mundo, ficou sem nada, e depois que perdeu tudo que possuía, diz a Bíblia que o mundo não lhe dava nada. E o mundo não lhe dava nada. Você tem um lugar marcado na casa do Pai. Deus trouxe você para o santuário e você tem um lugar marcado, uma cadeira cativa, um lugar que é seu na casa do Pai. Então todas as bênçãos de Deus vêm para você ali naquele lugar, naquele lugar. Se você não está, outro recebe. Se você não está, você perde. É melhor obedecer do que sofrer. Já estive um tempo na minha vida fora da casa do Pai. Sofri demais. Sofri muito. A maior pregação não é feita nem por mim, nem por padres, nem por bispos, nem pelo Papa, nem por pastores. A maior pregação quem faz é o sofrimento do mundo. O mundo é mau. O mundo é mau, é perverso. E não tem outra saída, ele te empurra ou para a casa de Deus ou para o fundo do poço. Ou para a casa de Deus como tábua de salvação ou para o fundo do poço. Pense bem, olha onde você está. Alguém em algum lugar precisava ouvir esta palavra.

a todos os ouvintes do programa O Poder da Fé. 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Estamos nos preparando espiritualmente, nos revestindo de todo o poder, da armadura do Espírito Santo de Deus, para que nós possamos levar você a resolver uma causa que tem atingido milhares de pessoas. Tem pai que não tem uma boa relação com o filho, marido não tem uma boa relação com a esposa e vice-versa. Tem funcionário que não tem uma boa relação com o patrão. Então são ataques de inimigos que atingem a área sentimental das pessoas. 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Nós chamamos de poder de decisão. Por que o poder da decisão? Porque você precisa tomar uma posição e não aceitar essa situação que você está enfrentando. É muito sofrido ver um casal sempre em discórdia, contenda, discussão, talvez por coisas insignificantes. Vou dar um exemplo simples. Você trabalha o dia todo, chega em casa, a esposa prepara um jantar e talvez por algum descuido ela salgou um pouco mais o feijão. Ali há motivo de discussão. Aí começa um falar que não gosta mais do outro. São problemas comuns do dia a dia que precisa ser resolvido para que o amor venha a dominar esse relacionamento. Outro exemplo simples: um jovem chega na idade de 17, 18, 19, 20 anos, e na cabeça desse jovem, ele já é dono da sua própria vida e não mais dá ouvido aos conselhos do pai ou da mãe e acaba sofrendo uma consequência na sua vida sentimental, e aonde ele vai procurar uma moça ou vai procurar um rapaz e não consegue ser feliz, porque não deu ouvido ao pai, não deu ouvido à mãe. Então são sentimentos que atrapalham uma boa relação dentro de casa. Então, essa corrente forte que nós vamos estar iniciando no Santuário do Jardim Nova Esperança, no dia 12, dia dos namorados, a passagem pelo tapete do amor. É uma grande oportunidade que você está tendo de vir ao meu encontro a partir das 7 horas da manhã, às 3 horas da tarde e às 7 horas da noite. Eu, missionário Júlio César, eu estarei passando para você toda a força espiritual movida pelo Espírito de Deus para que você tenha uma vida sentimental realizada, transformada pelo poder de Deus.
Eu quero que você anote o meu endereço, o endereço do Santuário do Jardim Nova Esperança. A Avenida Central, número 1374. Fica em cima da Drogaria Neofarma, setor Jardim Nova Esperança, Goiânia, Goiás. 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Eu posso atender você aonde você estiver, aonde você está me ouvindo neste momento. Eu posso atender você, orientar você a vencer essa batalha terrível que tem atingido a sua vida sentimental. Dia 12, Dia dos Namorados, é o dia que você irá passar no tapete do amor e você vai iniciar uma corrente forte em prol da sua vida sentimental. 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

Se você quer que tudo dê certo na sua vida, faça certo, que vai dar certo. Faça errado e vai dar errado. Se você quer ser feliz no amor e prosperar nos negócios, faça certo, que vai dar certo. Se você fizer errado, vai dar errado. 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Faça certo, que vai dar certo. Faça sua corrente de maneira certa, às 13 sextas-feiras. Faça certo, que vai dar certo. Vá ao Monte Manaim com fé, com sacrifício, com determinação. E lá em cima do monte, Deus vai contemplar a sua fé. Vai te dar o que você precisa e o que só Ele pode fazer por você. Faça certo, que vai dar certo.

a todos os ouvintes do programa O Poder da Fé. Aqui quem vos fala é o missionário Júlio César, faço parte da equipe do missionário Adelino de Carvalho. Estamos nos preparando espiritualmente, nos revestindo de todo o poder, da armadura do Espírito Santo de Deus, para que nós possamos levar você a resolver uma causa que tem atingido milhares de pessoas. Tem pai que não tem uma boa relação com o filho, marido não tem uma boa relação com a esposa e vice-versa. Tem funcionário que não tem uma boa relação com o patrão. Então são ataques de inimigos que atingem a área sentimental das pessoas. Dia 12, sexta-feira, no Santuário do Jardim Nova Esperança, você terá a oportunidade de passar pelo tapete do amor, para que a sua vida sentimental, conjugal, familiar, venha ter uma boa relação, porque Deus é amor e Ele transmite amor através da sua fé, através da sua ação, através da sua decisão. Nós chamamos de poder de decisão. Por que o poder da decisão?

Porque você precisa tomar uma posição e não aceitar essa situação que você está enfrentando. É muito sofrido ver um casal sempre em discórdia, contenda, discussão, talvez por coisas insignificantes. Vou dar um exemplo simples. Você trabalha o dia todo, chega em casa, a esposa prepara um jantar e talvez por algum descuido ela salgou um pouco mais o feijão. Ali há motivo de discussão. Aí começa um falar que não gosta mais do outro. São problemas comuns do dia a dia que precisa ser resolvido para que o amor venha a dominar esse relacionamento. Outro exemplo simples: um jovem chega na idade de 17, 18, 19, 20 anos e na cabeça desse jovem ele já é dono da sua própria vida e não mais dá ouvido aos conselhos do pai ou da mãe e acaba sofrendo uma consequência na sua vida sentimental, e aonde ele vai procurar uma moça ou vai procurar um rapaz e não consegue ser feliz, porque não deu ouvido ao pai, não deu ouvido à mãe. Então são sentimentos que atrapalha uma boa relação dentro de casa. Então, essa corrente forte que nós vamos estar iniciando no Santuário do Jardim Nova Esperança, no dia 12, Dia dos Namorados, a passagem pelo tapete do amor. É uma grande oportunidade que você está tendo de vir ao meu encontro a partir das 7 horas da manhã, às 3 horas da tarde e às 7 horas da noite. 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Eu quero que você anote o meu endereço, o endereço do Santuário do Jardim Nova Esperança, a Avenida Central, número 1374. 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Eu posso atender você aonde você estiver, aonde você está me ouvindo neste momento. Eu posso atender você, orientar você a vencer essa batalha terrível que tem atingido a sua vida sentimental. 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

Frase do dia. Há momentos na vida que é preciso parar. Parar para refletir, refletir para recomeçar. Recomeçar e ser feliz. 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
2: 3h36.
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0: Obrigada, pois é, que bom. Essa igreja foi enviada por Deus na minha vida. Mas eu tô amando como assim tá começando Deus trabalhar na minha vida, na minha família. Tá mudando muita coisa, graças a Deus. Deus e os irmãos dessa igreja que têm me ajudado, eu agradeço cada um desses irmãos abençoados por Deus.
1: Paz e luz, muita luz para você, meu irmão, minha irmã de fé, quem vos fala é o Bispo Wellington Ribeiro, seu amigo de todos os momentos, que estou aqui do seu lado, sempre trazendo uma palavra de Deus para você. Uma palavra pode mudar uma vida inteira, como também uma palavra pode causar a destruição na vida de uma pessoa. Você conhece pessoas que já foram destruídas na vida, já perdeu na vida por causa da inveja, hein? Há muitas pessoas que lutam para conquistar na vida, mas de uma hora para outra ela perde tudo. Eu fui procurado no santuário por um jovem sonhador, batalhador, lutador, mas que de uma hora para outra ele perdeu tudo por causa da inveja. Tem pessoas que têm um olho de cobra, pois que é importante a pessoa ela conhecer o mundo espiritual. E toda sexta-feira, a corrente forte e poderosa do Arcanjo Miguel. Cada dia da semana nós temos uma celebração diferente. Toda terça-feira, para aquelas pessoas que buscam a cura. A cura. Buscam a saúde. Aquela pessoa que vive a poder de remédios. Sente dor no corpo. Muitas dores no corpo. Outras que foram desenganadas dos médicos. Na terça-feira, a corrente da cura. Na quarta-feira, as pessoas buscam a profundidade na palavra de Deus, o curso bíblico, sempre às 19 horas. Sexta-feira, a corrente do Arcanjo Miguel, às 7 da manhã, 9 da manhã, 3 da tarde, às 7 da noite. Em todos os santuários espalhados pelo Brasil, a equipe forte do apóstolo missionário Adelino de Carvalho, orando forte em favor daqueles que buscam a libertação. Há muitas pessoas que estão presas, algemadas, escravizadas por uma entidade maligna. Como diz Isaías capítulo 61, primeiro, o Espírito de Deus está sobre mim, porque o Senhor me ungiu para pregar boas novas, libertar aqueles que estão no cativeiro. Você tem o direito, minha irmã, meu irmão, de ser feliz na sua vida. Você não pode aceitar esta prisão que o inimigo tem colocado você todos os dias. E domingo, a Santa Ceia, todos os domingos, às 7 da manhã, 15 da tarde, às 15 horas e às 18 horas em todos os santuários. Vou repetir aqui que deu uma gaguejada, mas é muito importante. Aos domingos, às 7 da manhã, às 3 da tarde e também às 18 horas, em todos os santuários. Importante você tomar uma decisão na sua vida e sair do sofrimento.
2: Pare! Reflita em tudo que você acabou de ouvir. Não permita que pessoas perversas venham interferir na sua felicidade e atrapalhar a realização dos seus sonhos. Rejeite no seu corpo toda doença mandada e amarrações sentimentais e profissionais. Todo cuidado é pouco. A maldade está no mundo. É grande o número de pessoas que sofrem por causa de vizinhos e parentes invejosos. Colegas de trabalho que querem te derrubar. Falsos amigos que são os seus piores inimigos. Agora você sabe quem pode te ajudar a sair dessa situação. Mas lembre-se, você tem o direito de ser feliz. Se você nada fizer, nada vai acontecer.
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3: A Hora do Consumidor, nesta segunda-feira, trazendo agora a dúvida aqui do nosso ouvinte, Renato. Ele que é de Parnaíba, no Piauí. Ele comprou uma bicicleta e ela veio com uma peça quebrada. E a loja quer cobrar pelo reparo, e ele pergunta se isso tá certo. Olha, isso não tá certo, viu, Renato? Se o defeito já existia quando o produto foi entregue, a responsabilidade é do fornecedor, viu? O consumidor não deve arcar com custos para corrigir um problema de fabricação ou de transporte. Exija o reparo sem custos ou a substituição da peça defeituosa, tá bom, meu amigo? É a nossa dica para você aqui no quadro A Hora do Consumidor. Eu sou Kleber Salles e volto na próxima edição.
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5: A atual campeã do mundo, a Argentina, mostrou que segue forte para defender o título na Copa do Mundo de 2026. Mesmo sem Lionel Messi, poupado por questões físicas, a equipe venceu Honduras por 2-0 em amistoso disputado no Texas, diante de mais de 90 mil torcedores. Lautaro Martínez abriu o placar em cobrança de pênalti e ainda deu assistência para Juliano Simeone marcar o segundo gol da partida. O técnico Lionel Scaloni aproveitou o confronto para testar alternativas no elenco por causa de desfalques e jogadores em recuperação. Apesar das mudanças, a Argentina manteve seu estilo de posse de bola e controlou a maior parte do jogo, enquanto Honduras teve poucas oportunidades de ameaçar a defesa argentina. A vitória aumenta a confiança da seleção argentina às vésperas do Mundial. O time segue invicto nos últimos compromissos e ainda fará um último amistoso antes da estreia na Copa do Mundo, quando iniciará a defesa do título conquistado em 2022.
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8: O Cruzeiro está muito perto de anunciar seu primeiro reforço da janela de transferências do meio do ano. A diretoria Celeste chegou a um acordo com o Racing da Argentina pela contratação do lateral esquerdo Gabriel Rojas, de 28 anos. Agora restam apenas as assinaturas dos documentos para que o negócio seja oficializado. Para fechar a contratação, o Cruzeiro concordou em pagar cerca de 30 milhões de reais, valor que será quitado de forma parcelada. O jogador deve assinar contrato até o fim de 2029. As negociações avançaram após reuniões entre representantes do atleta e dirigentes do clube mineiro, que apresentaram o projeto esportivo e acertaram as bases salariais. Gabriel Rojas era uma das prioridades do Cruzeiro para reforçar a lateral esquerda. O argentino se destacou pelo Racing nas últimas temporadas e chegou a aparecer na pré-lista da seleção da Argentina para a Copa do Mundo, mas acabou ficando fora da convocação final. Com a chegada do defensor, a Raposa busca fortalecer o elenco para a sequência da temporada e suprir possíveis saídas no setor.
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10: E nesta Copa, as grandes distâncias envolvidas tornam as viagens caras até mesmo para torcedores dos Estados Unidos. Os locais mais distantes entre si são Vancouver e Miami, 4.507 quilômetros. Não é a primeira vez que uma Copa do Mundo ocorre em uma área geográfica tão ampla, mas as distâncias que equipes e torcedores terão de percorrer em 2026 serão um choque após o evento no Catar em 2022 e ultrapassam as registradas no Brasil em 2014. O Brasil vai percorrer pouco mais de 2 mil quilômetros entre os jogos das fases de grupos. Já países como a Alemanha, por exemplo, terão de viajar mais de 2.600 quilômetros apenas nesta fase.
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11: 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Tudo sobre o seu animalzinho de estimação. Dicas para o bem-estar do seu amiguinho.
12: Manter o controle do peso. Não ofereça alimentos industrializados ao seu pet e cuide para não exceder sua porção de comida. O sobrepeso pode causar diversos problemas na saúde do peludo, comprometendo a qualidade de vida dele.
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13: O Papa Leão XIV celebrou uma missa campal em Madrid neste domingo, reunindo mais de 1,2 milhão de fiéis nas ruas do centro da capital espanhola. Durante a celebração, o pontífice fez um apelo pela renovação da fé católica na Espanha. A visita do Papa, que se estenderá por uma semana, tem como um dos focos a discussão sobre migrações e o diálogo entre a fé e a sociedade civil moderna, em um país onde a prática religiosa tem diminuído.
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1: O agronegócio brasileiro ganhou destaque no cenário internacional após os Estados Unidos deixarem de fora produtos importantes do Brasil, como carnes e café, de uma nova proposta de tarifas comerciais. Para especialistas do setor, essa decisão mostra a confiança que o mercado mundial tem na qualidade e na segurança dos produtos brasileiros, resultado de décadas de investimentos em fiscalização, rastreabilidade e certificação sanitária. Segundo representantes do setor agropecuário, o rigor sanitário brasileiro se tornou uma das principais ferramentas para proteger o país em meio às disputas comerciais entre grandes potências. O trabalho de inspeção e controle garante que os produtos nacionais atendam às exigências dos mercados mais rigorosos do mundo, fortalecendo a imagem do Brasil como fornecedor confiável de alimentos. Em um cenário global cada vez mais competitivo, especialistas afirmam que manter investimentos em defesa agropecuária e fiscalização será fundamental para preservar essa posição de destaque. Os números reforçam essa força. O agronegócio brasileiro segue batendo recordes de exportação e ampliando sua presença em novos mercados internacionais, impulsionado justamente pela credibilidade conquistada ao longo dos anos.
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O uso inadequado e sem receita médica de corticoides pode levar ao desenvolvimento e agravamento de casos de glaucoma, uma doença que afeta o nervo óptico e pode causar cegueira se não tratada. O alerta foi feito pelo presidente da Sociedade Brasileira de Glaucoma, SBG, Roberto Murad Versani. Especialistas ressaltam que tanto colírios para irritação ocular quanto outros medicamentos com corticoides, como pomadas e comprimidos, podem provocar a doença. A SBG e outras entidades têm realizado campanhas para informar sobre os riscos do uso crônico dessas substâncias.

0: 4 e 12.
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0: Amém, paz e luz. Sim, irmã, eu agradeço muito pelas orações. Que Deus abençoe todos vocês. Mas de manhã eu acabo de acordar. Eu acordo 5 horas, 5 e meia, por aí. Aí sim eu pego e oro. Mas que Deus nos abençoe, que abençoe com muita coisa. Fica na paz aí. Obrigado pelas orações.
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2: Qualquer coisa que vier, que te tira do foco da sua vitória, você tem que dar essa resposta que Neemias deu. Qualquer situação, pessoas, dor, sentimento, pensamento, situação, imprevisto, inimigo, opinião dos outros, qualquer coisa que te tira do foco da sua vitória, erros que você naturalmente comete, você pode se render a eles, ou você pode dizer, foi só um erro, e eu vou continuar firme. Isso é resiliência. Apesar das dificuldades, apesar dos erros, você permanece na caminhada. Toda vez que vier alguém para tentar te desviar, você vai dar essa resposta: não posso, porque estou ocupado com a minha vitória.
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1: 4h43.
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2: O que eu quero dizer para você hoje é que eu não sei o que vai acontecer. Eu não sei o que pode acontecer, mas eu sei que você vai vencer essa parada. Mas você tem que ser mais duro do que o inimigo. Você tem que ter a coragem de uma leoa parida que enfrenta qualquer situação. Você tem que ter a força de um touro rebelde que enfrenta a situação e que marcha para cima do inimigo e diz: aqui não, porque aqui quem governa é Deus, quem tem poder é Deus, e eu estou debaixo da autoridade de Deus.
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favor, pegue na sua mão a sua Bíblia e abra em Hebreus, capítulo 6. Nós vamos ler os versículos 7 e 8. Hoje eu vou trazer uma palavra revelada de Deus para a sua vida, que muito vai edificar você como igreja. Como igreja? Como que é isso, apóstolo? Você tem os seus interesses pessoais em buscar a Deus, certo? Eu também tenho os meus, porque nós sabemos que a grande verdade é que ninguém pode fazer na nossa vida aquilo que só Deus é capaz de fazer. Então, nós nos esforçamos com muita atenção para sermos em tudo fiéis a Deus no dízimo, porque nós sabemos que somente a bênção do dízimo tem o poder de repreender na nossa vida o cortador, o devorador, o migrador, o destruidor, essas castas de espíritos que roubam e destroem com as nossas conquistas e com o nosso patrimônio. Tanto estas conquistas financeiras, materiais, como também conquistas de paz, de saúde. Isso tudo é conquista que conquistamos pela fé, Deus nos dá. Então, se você não é fiel, se não for fiel a Deus no dízimo, então não é dizimista. Só é dizimista quem é fiel. Então, se você não é dizimista, você não tem essa proteção contra essas castas de espíritos ladrões que somente a bênção do dízimo dá. Então, você é dizimista, eu sou dizimista, não por causa de Deus, mas por causa do nosso interesse naquilo que só Deus é capaz de fazer na nossa vida, através da bênção do dízimo. Nós sacrificamos. Eu sou uma mulher que sacrifica muito, eu tenho muito sangue no altar. No dia do meu aniversário, eu coloquei um sacrifício altíssimo no altar de Campinas, que cortou na minha carne, eu e o Bispo Rodrigo, porque nós sabemos que o peso de um sacrifício no altar, ele gera milagres que a gente vê e que a gente não vê, e que este é o maior presente que a gente pode buscar da vida, o milagre de uma vida curada, libertada, transformada, coisa que só Deus é capaz de fazer. Então, quando eu sacrifico, eu não sacrifico por causa de Deus. Eu sacrifico porque eu quero que Deus faça na minha vida o impossível. O que eu não consigo fazer, o que você não consegue fazer por mim, o que meu marido não consegue fazer por mim, o que meu filho não consegue fazer por mim, o que meu pai não consegue fazer por mim, o que ninguém consegue fazer por mim. O que o dinheiro não consegue fazer por mim, o que a justiça não consegue fazer por mim, o que os médicos não conseguem fazer por mim. Só Deus pode fazer por mim. Então, o sacrifício gera o milagre. Ele faz o impossível real na minha vida. Então, eu não sacrifico por causa de Deus. Eu sacrifico porque eu preciso daquilo que só Deus pode fazer por mim, que é um milagre. Então, muitas coisas a gente ora, não é porque a gente precisa falar com Deus e Deus precisa que a gente converse com Ele. A oração é um relacionamento com Deus que acalenta a sua alma. A oração é um meio que te dá poder. A oração é algo que te reveste de força. E Deus, Ele é galardoador dos que o buscam, o temem, o amam. Então você não ora a Deus por causa de Deus, você ora a Deus por causa de você. Porque a oração de um justo muito pode em seus efeitos. Eu oro a Deus, é por causa de Deus, é por causa de mim. Porque eu preciso de orar para me manter forte. Muita oração, muito poder. Pouco oração, pouco poder. Eu aprendi assim com meu pai desde pequena. Eu me lembro uma vez que eu estava de férias. Eu era ainda, acho que pré-adolescente. Eu tinha ali 11 anos de idade. E meu pai me levou para Vitória, porque ele tinha os compromissos dele na obra lá e eu estava de férias escolar, e ele me levou para a praia para fazer uma caminhada com ele. Enquanto ele trabalhava, ele tirava algumas horas para poder me levar para ir para a praia, para me levar para passear, para tomar um sorvete, administrando.
a filha com a missão dele. E uma vez nós estávamos passeando, caminhando na praia, e ele virou para mim e falou assim, ficamos um tempo em silêncio, só caminhando. E aí ele falou assim, Daniela, minha filha, Deus está com saudade de ouvir a sua voz. E eu falei assim, mas como assim? 11 anos de idade, pensa. Ele falou, o Espírito de Deus está me entristecendo. E veio uma imagem na minha cabeça de você orando. Você tem orado? Deus está com saudade de ouvir a sua voz. E eu comecei a chorar e falei, tem muitos dias que eu não oro. E aí ele falou e me deu uma grande lição. Você acha que porque você está de férias da escola e não tem suas obrigações escolares, você pode tirar férias de Deus? Você precisa orar. Porque senão, essa fraqueza vai ficando cada vez pior. E você vai dando brecha. E daqui a pouco você está tendo pesadelo. Daqui a pouco você vai começar a ficar doente. Porque você não pode dar brecha ao diabo. Não desbrecha ao diabo. Porque se der, ele entra. E a ausência da oração, a ausência da vida com Deus, a ausência da presença de Deus na vida de um cristão é uma brecha para as trevas entrar e apagar a sua luz. Aprendi essa lição pro resto da vida. Hoje eu tenho 34 anos de idade e tô aqui lembrando como se fosse ontem dessa baita lição de vida cristã que aprendi com meu pai quando eu ainda era uma criança. Tô te ensinando. A oração, ela é fundamental para você. É você quem precisa de oração. É você quem precisa orar. E não que orem por você. Eu oro por você, o apóstolo ora por você, nós oramos por você no santuário. A oração de um profeta de Deus verdadeiro, de um apóstolo, tem um peso de glória na sua vida muito grande. Mas nenhuma oração substitui a sua oração dentro do seu quarto, a sós, com a pessoa mais importante da sua vida, que é Deus. Como é que tá a sua oração, hein? Então você tem que orar por causa de você. A oração te reveste de força e da presença, do socorro bem presente na hora da angústia, que é o socorro do Espírito de Deus. Então, meus irmãos, você ora por causa de você, você sacrifica por causa de você, você jejua por causa de você, porque o jejum, ele é um enfraquecimento da carne para você fortalecer o seu espírito. Não é por causa de Deus. E o louvor? O louvor é por causa de Deus? Hã? O louvor é por causa de Deus? Não. O louvor é por causa de você. O louvor é por causa de mim. Por que que eu falo para você, vai ouvir louvor do reino? Por que que eu ouço louvor do reino? Eu me encho dos louvores do reino. Por quê? Por quê? Porque os louvores do reino são ferramentas de manter a minha mente conectada com o céu. Os louvores do reino é uma ferramenta poderosa de me rememorar revelações, pregações, poderes celestiais que Deus põe a dispor da minha vida, porque sou fiel. Você ouve os louvores do reino na sua casa? Na playlist do seu celular? Você ouve os louvores do reino? Indo e vindo do trabalho, da escola, no intervalo da escola, você se enche de Deus, você se enche dos louvores do reino? Porque você ouve os louvores do reino, não é por causa de Deus, nem por causa de mim, é por causa de você. Eu não ouço os louvores do reino por causa de você, por causa dos cantores do reino que são maravilhosos. É por causa de mim. Eu preciso. Então, o que de fato eu faço genuinamente para Deus? O quê? Pergunta para o seu irmão, o quê? Eu vou te ensinar agora. Eu vou te ensinar agora. E na verdade, Deus é tão bom com a gente. Ele ama tanto a gente. Que a gente faz isso porque é o que Deus mais quer de nós. São duas coisas só. E Ele é tão bom e generoso
que mesmo sendo estas as duas únicas coisas que Deus quer de nós, Ele ainda nos recompensa por isso? Você acredita nisso? Não há ninguém como Deus. A pessoa mais perfeita, incrível que você puder imaginar, Ele é muito além do que você imagina ou pensa. Deus é... Ele é tudo, né? Ele é perfeito. Você não consegue conceber a perfeição, que a gente é falho, a gente é pecador. Só Deus concebe a perfeição. Não é demais? Ele é teu Pai. Ele te ama, te deseja aqui no santuário. E além de você, Ele quer algo de você. Pergunta pra mim, o que, apóstola? Tem gente aqui que já sabe, hein? Eu tô vendo gente que já sabe, hein? Ah! Duas coisas Deus quer de nós. Primeiro, a nossa alma, para Ele salvar e levar a gente para morar eternamente com Ele no reino dos céus, na glória, quando o nosso tempo no reino dos céus terreno se findar. Então, primeiro, Deus quer você. Primeiro, Deus quer a mim. Segundo, Deus quer almas através de você. Deus quer almas através de mim. Deus quer que sejamos discípulos multiplicadores de Cristo. Deus quer que venhamos expandir o teu reino. Que venha a nós o vosso reino e que seja feita a vossa vontade, assim na terra como nos céus. Que sejamos verdadeiros Cristos aqui na terra, ganhadores de almas, esvaziando o inferno e enchendo o reino dos céus. Não é forte? Essa é a grande missão que Deus nos confia como igreja e como verdadeiros cristãos. Eu vou aprofundar nisso, mas antes, eu quero deixar para você aqui um texto muito importante que eu quero que você pense sobre isso. Hebreus capítulo 6, versículos 7 e 8. Diz assim, vamos ler de pé em reverência a palavra de Deus. Pois a terra... Quem que é a terra? Quando eu leio terra na Bíblia, que se refere a nós, seres humanos, eu lembro do Davi e do Lucas conversando no celular em particular. Um liga pro outro e fala assim, fala terra santa. Aí o outro fala, fala terra de Jeová. Ô terra! Aí você fala assim, nossa, que fanático. Eu te pergunto, eu prefiro assim, você preferia que eles se chamassem por palavrão? Vou te dar uma orientação aqui que vai calar a boca de alguns inimigos que você tem. Porque calou um tempo a boca dos meus inimigos que estavam me enchendo a paciência. Uma vez viraram para mim e falaram assim, mas o Davi ouve louvor o dia inteiro. Nossa, mas vai ficar fanático desse jeito. Aí eu perguntei, tá te incomodando? Você preferia que ele ouvisse o quê? Funk do mundo? Que incute no jovem ali naquela repetição cantada com uma melodia programada na linguagem neurolinguística para fazer com que aquele jovem tenha sede e desejo por aquela droga neurolinguística para fazer com que aquele jovem tenha sede e desejo

Ele tem outros livros, mas ele só escolhe os livros do avô dele. Já leu todos os meus livros, a maioria dos livros do avô dele, e lê a Bíblia. E de vez em quando aparecem uns incomodados com essa voz de... Eu vou te ajudar. Ah, é uma palavra, é um conselho amigo. Cheio de veneno. Cheio de inveja. Mas tá demais, o Davi lê muito. Nossa, Davi tinha que sair mais. Você não acha que ele tinha que dormir na casa do coleguinha? Filho meu não dorme na casa do coleguinha. Não. Princípios e valores a gente tem que dar pros nossos filhos dentro da igreja, porque é um ambiente que eles têm que aprender como deve viver a vida. E depois, estender o clima de temor a Deus, que gera sabedoria para viver, para dentro de casa. Você, pai, mãe, colocar com coerência dentro da sua casa o cristianismo que você aprende aqui na igreja, pratica aqui no santuário. Eu cresci vendo meu pai ser mais cristão dentro de casa do que aqui dentro do santuário. Você imagina, aqui dentro do santuário ele tem que ensinar com o exemplo. E ele sempre conseguiu ser mais cristão dentro de casa do que aqui dentro do santuário. E assim eu faço. Sou mais cristã dentro de casa do que aqui dentro do santuário. Pergunta quem trabalha comigo, quem frequenta a minha casa. Pergunta. Eu não tenho, irmão, sábado, domingo. De domingo a domingo eu vivo o reino. O reino é a minha vida, é a minha missão e a minha vocação. Agora, claro que você tem seu trabalho, você tem sua vida, você tem as suas atividades. Mas encharque, regue sua casa com o reino. Com o reino. Eu tenho na porta de entrada da minha casa sempre ali uma quantidade grande de folhinhas, porque toda pessoa que entra na minha casa para fazer qualquer serviço, teve um que foi instalar, foi resolver um problema hidráulico, ele, uma visita de 5 minutos, nunca tinha ido na minha casa, e na hora de ir embora, ele mesmo perguntou, ele ainda perguntou à pastora Filipa que recebeu ele, será que eu posso levar essa folhinha, porque eu não estava em casa, ele viu a folhinha e falou, será que eu posso levar uma dessa aqui, tem muita, será que você me dá uma? Ele falou, claro, tá aqui, é para você mesmo, pode levar. Sabe, fazer do objetivo de Deus o meu objetivo. Ganhar almas, ganhar almas, ganhar almas. Ser uma terra que é cheia de vida. Ser uma árvore frutífera. Ser um verdadeiro cristão que copia os passos de Cristo nessa terra. Então, voltando aqui, diz, pois a terra que absorve a chuva que cai frequentemente e dá colheita proveitosa, ou seja, essa terra que recebe o que vem do céu, enxerta na árvore da vida e faz frutificar e dar uma colheita proveitosa àqueles que a cultivam, quem que é o lavrador? Você lembra, né? Da parábola que Jesus contou? Então, é de Deus e Jesus. Então, quem que é aquele que cultiva, que colhe os frutos dessa árvore? É Deus e Jesus. Então, este vai receber mais bênção de Deus. Quanto mais você produz para o reino e Deus vem e te tosa, te poda e colhe os frutos, mais você vai produzir. E mais utilidade sua vida terá nessa terra. Você quer ser feliz? Você sabe que o segredo da felicidade é você ser útil? Esse é o segredo, o grande segredo da felicidade. Tá triste? Tá deprimido? Vai ser útil para alguém. Vai fazer algo útil para você ver se você não se enche de felicidade pela utilidade da sua existência. Falei para você que a mensagem hoje era profunda e iria lapidar muito o seu estilo de vida cristão? Então, quanto mais você produz, mais Deus e Jesus vem, né? Como o agricultor, o lavrador, e ele te limpa para você dar ainda mais fruto. Então, a bênção de

0: Deus, você recebe porque você está produzindo para o reino, está produzindo para Deus. Deus está feliz de ver a sua vida, a árvore da sua vida produzindo, porque você é terra forte, fértil, encharcada do que vem do céu. Mas o contrário também é verdadeiro. Versículo 8. Mas a terra que produz espinhos e ervas daninhas é inútil e logo será amaldiçoada. Meu Deus. Uma terra tem bênção, a outra tem maldição. O seu fim é ser queimada. Tem espinho na sua vida. Se você não queimar esse espinho e ele continuar na sua vida, a sua vida vai ser queimada. Esse espinho vai queimar a sua vida. Vou ler de novo. A terra que produz espinho, a terra é a sua vida, a minha vida. A terra que produz espinho e ervas daninhas é inútil. Então, se há doença, porque está havendo a inutilização da saúde, a doença está imperando. Se há brigas, está havendo a inutilização da harmonia, da paz familiar, sentimental. Então, se há um espinho, há inutilidade do bem. E logo será amaldiçoada e seu fim é ser queimada. Sério, né? Sério, né? Palavra de Deus, palavra da salvação. Dá um beijo na sua Bíblia. Pode sentar. Olha. Jesus classificou três tipos de pessoas. Primeiro, é aquela que fala e não faz. Fala que crê em Jesus, mas não pratica a fé. Fala que ama o irmão, mas não pratica o amor. Fala que evangeliza, mas nunca vai evangelizar. Você sabe que tem uma presbítera em Campinas? Maravilhosa. Amo de paixão. Presbítera Maria Helena. O apóstolo gosta muito dessa presbítera. Ela tem 17 anos de reino. E ela cuida da casa apostólica em Campinas, cuida do apóstolo, cuida da madrinha. Agora o Samuel nasceu, ela está cuidando da madrinha. Eu nem posso ficar falando muito da presbítera Maria Helena, que a Ana já fica enciumada. A Ana é maravilhosa, mas ela é muito ciumenta. Mas o ciúme dela é de carinho, não é doentio, não. Ela é maravilhosa. Mas a presbítera Maria Helena estava lembrando ontem, lá na casa do meu pai, de uma irmã que na sexta-feira ela encontrou no santuário, e meu pai inclusive foi no santuário para poder apresentar a Deus o registro do Samuel, que ele foi no cartório. Foi o bispo Rodrigo, Davi, Lucas e meu pai para registrar o Samuel no cartório. E do cartório, meu pai falou pro bispo Rodrigo assim: eu não vou para casa não, você vai me levar lá no santuário. Eu vou lá no altar do cartório, eu vou direto no altar apresentar a Deus, porque mais me vale mostrar a Deus e dizer: Senhor, antes de existir para o mundo, registrado aqui no cartório, meu filho existe para o Senhor. Ele é do altar. Ele é oferta viva para o Senhor, para o teu reino. Lindo, né? Ele fez isso comigo quando eu nasci. E ele fez isso com Samuel, sexta-feira. E aí, ele, no santuário, meu pai abraçou muitos irmãos, inclusive essa irmã. Que irmã é essa? Essa irmã, quem ganhou ela para Jesus foi a presbítera Maria Helena, há muitos anos atrás. E aí, passado um tempo dessa irmã no santuário, ela sumiu. E aí a presbítera Maria Helena, dando falta dela no santuário, foi atrás. E visitou, e conversou, e falou com ela: você não pode ficar fora do esconderijo do Altíssimo. E lia para ela o Salmo 91. Não pode, é loucura ficar fora do santuário, não pode. Resgatou a irmã. De novo, ganhou ela para Jesus, de novo. De novo. E a irmã está firme no santuário. A presbítera Maria Helena entendeu algo que todos nós precisamos entender. Que não basta apenas ganhar a alma para Jesus. É preciso cultivar esta vida. e manter essa alma a salvo no esconderijo do Altíssimo. Tem gente que acha que é só ganhar alma para Jesus, vem no santuário, depois a pessoa some, como se esse galardão fosse continuar para você, e não continua. É a obra que permanece. É que continua. Vamos lembrar o que o apóstolo Paulo falou? Eu cuido para que, não tendo ganhado a muitos para Cristo, eu perca a minha alma. Então, se perde a salvação, sim. Uma vez disseram para mim um argumento demoníaco, maquiado de amor de Deus. Disseram para mim assim: eu tô fora do santuário, apóstolo, mas o anjo já escreveu meu nome no livro da vida. E já pensou, toda vez que eu estive no santuário, saí, estive, saí, estive, saí, aí o anjo apaga meu nome, escreve meu nome, apaga meu nome, escreve meu nome. E riu, e eu fiquei olhando séria para ele. Não achei graça. Achei muito perigoso. Você tem coragem de fechar a cara e desengraçar uma pessoa por amor a você, que está sendo vigiado por Deus? Deus está vendo o que você está fazendo, conferindo suas motivações, suas intenções e suas ações, e por amor àquela alma. E aí aquele rapaz ficou muito sem graça, porque ele ficou rindo, né, da piada de mau gosto que ele fez, e eu falei: isso é muito perigoso. A sua sorte é que você ainda não morreu. Cuidado para que numa dessas brincadeiras você descubra que o anjo apagou seu nome, sim. E aí não tem mais jeito. Eu quero que você pense nisso. Estou falando com você. A salvação, o fiel, tem que ser fiel até a morte, para só então receber a coroa da vida. Ser fiel até a morte e dar-te a coroa da vida. Não basta só ganhar aquelas almas para Jesus, você tem que manter aquelas pessoas dentro do santuário, para que aquelas almas, até Jesus chamar seu nome e você ir para o céu receber seu galardão, sejam cuidadas por você que está, em nome de Jesus, pastoreando, ajudando, né? Copastoreando aquelas almas que você ganhou para Cristo. Segundo tipo de pessoa é aquela que faz, mas não fala. Então, o primeiro tipo de pessoa é aquela que fala e não faz. Presbítera Maria Helena é aquela que fala e faz. Maravilhosa. Exemplo. Mas tem aqueles que falam e não fazem. Segundo tipo de pessoa é aquela que faz, mas não fala. Nossa, isso aqui, eu posso trazer uma pregação longa sobre isso, mas eu vou ser o mais sucinta possível para te dar o recado que você precisa receber. Quando você ganha uma alma, conte, dê o testemunho. Porque o testemunho, além de glorificar a Deus, ele inspira outras pessoas a fazerem o mesmo. Você entendeu? Não adianta você fazer muito e não dar o testemunho cristão. E não propagar as boas novas, as boas notícias do reino. Ah, apóstola, mas eu não posso ficar contando, porque vão achar que eu não sou humilde, que eu fico me exaltando. Irmão, você já pensou se tudo que Jesus fez, ele não tivesse propagado isso? Os seus apóstolos, discípulos não tivessem registrado isso na Bíblia? Ele não tivesse ordenado aos discípulos a irem apregoando as boas novas, mandado das pessoas contarem os milagres que ele havia feito, ele não teria enchido a terra com as boas novas do reino dos céus. Tem que contar. Tem que contar. Eu escrevi no meu livro O Poder da Mulher Virtuosa que todo fofoqueiro, toda fofoqueira tem um talento preciosíssimo, porém, usa para o mal. Usa esse talento de enriqueza de detalhes, sair contando o que viu ou ouviu sobre a vida dos outros para destruição, usa para destruir na fofoca. Mas se essa pessoa converter esse talento que ela usa para fazer fofoca, para destruição, como evangelização, imagina um fofoqueiro do evangelho. Essa pessoa arrebenta. Porque ela vai sair contando à torta e à direita, em riqueza de detalhes, com muito empenho, com muito ânimo, sobre as boas novas do reino dos céus que chegou. Pensa! Teve uma irmã que falou assim: apóstola, eu morro de rir das pregações da senhora, tem hora, porque a senhora ensina umas coisas que a gente olha e fala assim: meu Deus, como é que eu nunca pensei nisso? Mas quando o Espírito Santo me revelou, eu também pensei: meu Deus, como que eu nunca pensei nisso? E o Espírito Santo falou assim: porque você não tinha que pensar, eu que tinha que te contar. Glória a Deus pelo Espírito Santo. Como diz meu pai, ai de mim se não é o Espírito Santo. Você está entendendo, irmão? Então você tem que fazer o bem. Você tem que ganhar almas, fazer a obra e contar para inspirar outras pessoas a fazerem o mesmo. E para dar glórias a Deus. Porque aquele filho estava perdido e foi encontrado. Para encerrar, terceiro tipo de pessoa é pior do que todas as outras. Ela não faz e não fala. Ela só vê coisas negativas para comentar. Não fala nada de bom. Ela tem um espírito crítico e desanimador. Você conhece gente assim, né? Você levanta determinada a fazer algo. Tem um negócio ali que precisa ser feito e quem vai fazer será eu. E eu vou fazer além do que é necessário. Vou fazer com extremo capricho essa missão. E na hora que você se levanta para resolver uma questão do reino, essa pessoa que estava lá acomodada, reclamona, não faz e também não fala coisas boas, só fala coisa ruim, só critica. Vira e fala, e começa a tentar minar suas forças. Vira e começa a reclamar. Levanta coisas do passado seu para tentar te minar as forças, te destruir, te impedir de fazer. Porque na hora que ninguém está fazendo nada, ela está escondida. Mas na hora que você se levanta e se dispõe a fazer algo que precisa ser feito, a mediocridade, covardia e passividade dela aparece. Você expõe a mediocridade dela. E aí ela fica revoltada, porque ela não está disposta a fazer o esforço que você está. Aí ela fica com raiva. Aí ela tenta te impedir de fazer, porque ela não quer fazer, ela te impede de fazer, porque senão ela vai ficar aparecendo como, de fato, quem ela é. Alguém que não faz e também não fala. Tem pessoas que não vale a pena você nem pôr uma roupa bonita pra sair com elas, porque elas só vê o que é ruim. Há uns 15 anos atrás eu trouxe uma pregação que chama Demônio nos Olhos. Tem gente que tem demônio nos olhos. Tudo que vê tá ruim. Só enxerga o negativo, parece que salta diante dos olhos dela. Mas você não, você tem Deus nos olhos. E existe você que faz e fala. Conta o testemunho e inspira os outros a fazer o bem. Pensa nisso.
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0: é seu nome?
1: Meu nome é Cleuse.
0: E qual o milagre que você alcançou de Deus aqui no Monte Manaim através dos mergulhos no Rio Sagrado, dos atos proféticos que acontecem aqui no Monte Manaim?
1: Ai, é muito forte. O mergulho do Rio Sagrado é tremendo. A gente recebe bênção, é cura. Eu recebi cura aqui, muito, graças a Deus, tem muita cura.
0: Que tipo de enfermidade, Cleusa, que você tinha que hoje você não tem, porque você foi curada através do mergulho no Rio Sagrado?
1: Ah, eu tive dor no estômago, eu tinha uma gastrite e fui melhorando. E hoje eu não sinto nada, mas todo ano eu abro e fecho os 7 mergulhos. É muito forte.
0: Você tem um pacto com Deus, um pacto com o Arcanjo Miguel, de estar no Monte Manaim, passar pelos mergulhos no Rio Sagrado e Deus tem operado milagres na sua vida.
1: Tenho. Todo dia 2 de novembro eu venho pro Monte Manaim celebrar a celebração da vida e dou o mergulho.
0: Você está me contando que tinha enfermidades pelo seu corpo. Você tomava medicamentos, fazia tratamento? Como que era a sua vida?
1: Tomava remédio, mas não resolvia muita coisa, não. Eu sempre, a dor voltava. Depois que eu passei a dar os mergulhos aqui, é muita cura, é muito milagre, é benção que você recebe. E que depois que você vai ver, que aquilo que você sentia, você não sente mais. E você vai só recebendo benção.
0: O que você diz para essa pessoa que está ouvindo você, que está sofrendo? Pois tem muitas pessoas que estão sofrendo com doenças físicas, doenças espirituais, que já bateram várias portas e continuam no sofrimento. O que você fala para essa pessoa, você que foi curada aqui no Monte Manaim?
1: É, que venham para fazer, dar os 7 mergulhos, porque é a cura espiritual, é muita força.
0: A cada dia que você tem usado a sua fé, Deus tem operado na sua vida aqui no Monte Manaim.
1: É mesmo como o apóstolo fala, que se a gente tem fé, Deus tem o poder, né? Então, basta só ter fé, que o poder é todo dele.
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É madrugada e eu tenho uma palavra de Deus para você hoje. Paz e luz para você, que o nosso Deus te abençoe rica e abundantemente em nome de Jesus. Diz a palavra de Deus no Salmo 47. Batam palmas todos os povos. Aclamem a Deus com cantos de alegria, pois o Senhor Altíssimo é temível. É o grande rei sobre toda a terra. Ele subjugou as nações ao nosso poder. Os povos colocou debaixo de nossos pés. E escolheu para nós a sua herança, o orgulho de Jacó a quem amou. Deus subiu em meio a gritos de alegria. O Senhor em meio ao som de trombetas. Ofereçam música a Deus, cantem louvores. Ofereçam música ao nosso rei, cantem louvores. Pois Deus é o rei de toda a terra. Cantem louvores com harmonia e com arte. Deus reina sobre as nações. Deus está assentado em seu santo trono. Os soberanos das nações se juntam ao povo do Deus de Abraão. Pois os governantes da terra pertencem a Deus. Ele é soberanamente exaltado. Aleluia! Lindo, né? Pois é. E hoje eu quero trazer uma reflexão em cima desse salmo para você, que vai mudar a sua rotina na sua semana de trabalho, de estudos. Aquilo que você foca cresce na sua vida. Então, se você focaliza o negativo, aquilo de negativo vai crescer, vai se agigantar na sua vida. Agora, se você focaliza o positivo, aquele positivo vai se agigantar na sua vida. É igual Davi diante de Golias. O foco de Davi era na grandeza de Deus. Então, Deus foi enchendo Davi de força, de poder e de autoridade e de grandeza. Quando ele chegou diante de Golias, o anão ali era Golias e gigante era Davi, né? Então, eu quero te ensinar uma coisa muito simples, mas que vai mudar a sua vida muito significativamente. Presta atenção. Esse é um segredo da palavra de Deus, né? A gente tem que aclamar a Deus com cantos de alegria. Não pelo que está acontecendo hoje, mas pela grandeza e soberania de Deus na nossa vida. Os problemas podem parecer gigantes, mas a gente tem que cantar, trazendo à memória a grandeza de Deus. Grande é Deus diante da vida, né? E quando você acorda cantando os louvores do reino, o que acontece com você? Seu corpo enche de força, de vitalidade. Seu peito enche de fé. Sua mente enche de esperança. Sua visão enche de grandeza. Você se enche de Deus. Porque os louvores do reino é cantar a palavra de Deus revelada para a nossa vida. Enche a gente de força. É um vigor, assim, uma coisa que... Olha, é um segredo que eu conto sempre para você da minha vida, que eu aprendi com meu pai. Meu pai pratica esse exercício espiritual de acordar ouvindo os louvores do reino. Eu também, meus filhos também. E eu quero sugerir isso para você, porque isso vai mudar a sua vida. Acordar cantando os louvores do reino. Vai tomar banho para sair, para arrumar, para trabalhar, para estudar. Vai ouvir os louvores do reino. Põe no seu celular, no YouTube, tem meus louvores todos, do apóstolo, todos. Dos louvores dos cantores do reino dos céus. Agora, cuidado, porque não é todo louvor que você pode sair ouvindo. Tem louvor que focaliza a derrota. Tem louvor que focaliza o negativo. Tem louvor que dá poder pro inimigo, que é chamado de louvor, mas na verdade te puxa para trás, te puxa para baixo. Então esteja atento e vigie, tá? Eu não posso indicar uma coisa que eu não conheço. Ok?
que eu estou te indicando é algo que eu conheço, te garanto que vai te trazer vida, que vai te trazer força, que vai te trazer poder espiritual. Louvores do Reino dos Céus. Faça isso. E depois você me conta seu testemunho, porque eu tenho certeza que vai mudar o clima do seu dia você acordar cantando os louvores do Reino.

Senhor, meu Deus e meu Pai Todo-Poderoso, é madrugada e eu oro por esta vida que o Senhor ama tanto. Meu Senhor, olha para a fé desta tua filha, para a fé deste teu filho. Vem encher o corpo dessa pessoa de saúde, encher ela de fé violenta, fé para vencer, para que ela possa, meu Pai, praticar uma fé viva, operante, capaz de transformar todos os resultados da vida dela, porque a fé é o poder, a fé é a vitória, a fé é aquilo que a gente faz. Então, meu Pai, que as ações dela sejam ações de fé e ela possa, então, viver tudo aquilo que o Senhor preparou para ela nesta terra. Em nome de Jesus, eu abençoo todos os nossos companheiros que se reúnem conosco na oração desta madrugada, companheiros apostólicos, em o nome de Jesus. Amém. Graças a Deus.

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0: O governo brasileiro intensifica esforços para negociar um acordo tarifário com os Estados Unidos, buscando evitar a imposição de uma tarifa adicional de 25% sobre parte das importações brasileiras. A recomendação, feita pelo Escritório do Representante Comercial dos Estados Unidos, o STR, é resultado de uma investigação que alega práticas comerciais desleais por parte do Brasil, incluindo ataques ao PIX para favorecer empresas de pagamento americanas. Brasília rebate os argumentos, classificando-os como ilegítimos e uma tentativa de ingerência em assuntos internos, além de expressar preocupação com o protecionismo comercial unilateral de Washington. O prazo para fechar um acordo tarifário é 15 de julho, com negociadores brasileiros buscando mais tempo para evitar a sobretaxa.
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3: Olá, chegando para você mais um Esporte Agora com a minha apresentação, locutora Patrícia. E embora as pausas para a hidratação não sejam novidade no futebol, a FIFA anunciou que todos os jogos da Copa de 2026 terão duas pausas programadas, independentemente das condições climáticas. Os árbitros deverão interromper as partidas aos 22 minutos de cada tempo para que os jogadores se reidratem. Antes, as pausas só eram obrigatórias aos 30 minutos, quando a temperatura no início do jogo ultrapassava 31 graus Celsius. A mudança ocorre devido a preocupações com altas temperaturas esperadas em algumas cidades sede, como aconteceu no Mundial de Clubes.
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5: Chegando mais uma edição do nosso quadro A Hora do Consumidor. Eu sou Kleber Salles. Hoje é segunda-feira, 8 de junho de 2026. E a pergunta é da Márcia de Linhares, no Espírito Santo. Ela comprou um sofá e a cor entregue foi diferente da que ela escolheu na loja. Eles disseram que a diferença é pequena e que não podem trocar. E ela pergunta, o que que eu faço? Olha, Márcia, o produto deve ser entregue exatamente como foi contratado, viu? Se a cor escolhida era uma condição da compra, a loja precisa cumprir a oferta. O Código de Defesa do Consumidor garante que você receba o produto conforme anunciado ou acordado. Caso a empresa não resolva a situação, você pode exigir a troca ou até o cancelamento da compra, tá certo? Fica aí a nossa dica para você nesta segunda-feira. Eu sou Kleber Salles, este foi o quadro A Hora do Consumidor.
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1: Boletim da
6: A convocação de Ederson para a Copa do Mundo fez a Atalanta entrar para a história do futebol brasileiro. Com o corte de Wesley por lesão, o volante foi chamado por Carlo Ancelotti e se tornou o primeiro jogador do clube italiano a ser convocado para defender a seleção brasileira em uma Copa do Mundo. A marca é ainda mais curiosa, porque a Atalanta nunca conquistou o campeonato italiano, mas vem se consolidando como uma das forças do futebol europeu nos últimos anos. Aos 26 anos, Ederson construiu uma trajetória de superação, revelado pelo Cruzeiro, ele também passou por Corinthians e Fortaleza, antes de chegar ao futebol italiano. Na Atalanta, conquistou espaço, virou titular absoluto e foi campeão da Liga Europa na temporada 2023/24, tornando-se uma das principais referências do meio-campo da equipe. A convocação também tem um significado especial para Mato Grosso do Sul. Natural de Campo Grande, Ederson pode se tornar o primeiro jogador nascido no estado a disputar uma Copa do Mundo pela seleção brasileira. Agora, ele se apresenta ao grupo nos Estados Unidos para reforçar a equipe na busca pelo hexacampeonato.
1: Bye.

Um policial militar de folga foi baleado neste domingo ao intervir em uma tentativa de assalto no bairro do Morumbi, na zona sul de São Paulo. O incidente ocorreu na Avenida Duquesa de Goiás e o PM foi atingido por 5 disparos. O policial foi socorrido e passou por cirurgia no Hospital Albert Einstein. A ocorrência destaca os riscos enfrentados por agentes de segurança, mesmo fora de serviço, ao tentar combater a criminalidade.

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1: Conservar bem os alimentos é importante para aumentar a sua durabilidade e evitar o desperdício. Sabia que existe uma forma de organizar a geladeira para garantir uma boa conservação? Na porta, guarde bebidas e geleias. No compartimento superior, ficam os frios e as carnes refrigeradas. Na primeira prateleira, coloque leite e comidas prontas. Na segunda, guarde ovos e frutas aquosas como melancia e laranja. Os outros tipos de frutas e carnes em descongelamento ficam aqui, na terceira prateleira. Verduras e legumes devem ficar dentro da gaveta. Já os peixes e outros produtos congelados, guarde no congelador. Viu como é fácil? Uma geladeira organizada faz toda a diferença.
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3: Troque planos de internet e TV. Se você não utiliza tudo o que é disponibilizado em seus planos e assinaturas, troque por outro mais barato.
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4: Dicas de saúde.
5: Consulte o seu dentista. Saúde bucal é mais do que manter apenas os dentes bonitos. Em particular, a doença periodontal está ligada a um maior risco de doenças cardíacas e diabetes. Então, visite seu dentista.
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1: O agronegócio brasileiro ganhou destaque no cenário internacional após os Estados Unidos deixarem de fora produtos importantes do Brasil, como carnes e café, de uma nova proposta de tarifas comerciais. Para especialistas do setor, essa decisão mostra a confiança que o mercado mundial tem na qualidade e na segurança dos produtos brasileiros, resultado de décadas de investimentos em fiscalização, rastreabilidade e certificação sanitária. Segundo representantes do setor agropecuário, o rigor sanitário brasileiro se tornou uma das principais ferramentas para proteger o país em meio às disputas comerciais entre grandes potências. O trabalho de inspeção e controle garante que os produtos nacionais atendam às exigências dos mercados mais rigorosos do mundo, fortalecendo a imagem do Brasil como fornecedor confiável de alimentos. Em um cenário global cada vez mais competitivo, especialistas afirmam que o Brasil como fornecedor confiável de alimentos. Em um cenário global cada vez mais competitivo,

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2: O Cruzeiro está muito perto de anunciar seu primeiro reforço da janela de transferências do meio do ano. A diretoria Celeste chegou a um acordo com o Racing da Argentina pela contratação do lateral esquerdo Gabriel Rojas, de 28 anos. Agora restam apenas as assinaturas dos documentos para que o negócio seja oficializado. Para fechar a contratação, o Cruzeiro concordou em pagar cerca de 30 milhões de reais, valor que será quitado de forma parcelada. O jogador deve assinar contrato até o fim de 2029. As negociações avançaram após reuniões entre representantes do atleta e dirigentes do clube mineiro, que apresentaram o projeto esportivo e acertaram as bases salariais. Gabriel Rojas era uma das prioridades do Cruzeiro para reforçar a lateral esquerda. O argentino se destacou pelo Racing nas últimas temporadas e chegou a aparecer na pré-lista da seleção da Argentina para a Copa do Mundo, mas acabou ficando fora da convocação final. Com a chegada do defensor, a Raposa busca fortalecer o elenco para a sequência da temporada e suprir possíveis saídas no setor.
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4: E nesta Copa, as grandes distâncias envolvidas tornam as viagens caras até mesmo para torcedores dos Estados Unidos. Os locais mais distantes entre si são Vancouver e Miami, 4.507 quilômetros. Não é a primeira vez que uma Copa do Mundo ocorre em uma área geográfica tão ampla, mas as distâncias que equipes e torcedores terão de percorrer em 2026 serão um choque após o evento no Catar em 2022 e ultrapassam as registradas no Brasil em 2014. O Brasil vai percorrer pouco mais de 2 mil quilômetros entre os jogos das fases de grupos. Já países como a Alemanha, por exemplo, terão de viajar mais de 2.600 quilômetros apenas nesta fase.
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5: Fica pra você.
6: A atual campeã do mundo, a Argentina, mostrou que segue forte para defender o título na Copa do Mundo de 2026. Mesmo sem Lionel Messi, poupado por questões físicas, a equipe venceu Honduras por 2-0 em amistoso disputado no Texas, diante de mais de 90 mil torcedores. Lautaro Martínez abriu o placar em cobrança de pênalti e ainda deu assistência para Juliano Simeone marcar o segundo gol da partida. O técnico Lionel Scaloni aproveitou o confronto para testar alternativas no elenco por causa de desfalques e jogadores em recuperação. Apesar das mudanças, a Argentina manteve seu estilo de posse de bola e controlou a maior parte do jogo, enquanto Honduras teve poucas oportunidades de ameaçar a defesa argentina. A vitória aumenta a confiança da seleção argentina às vésperas do Mundial. O time segue invicto nos últimos compromissos e ainda fará um último amistoso antes da estreia na Copa do Mundo, quando iniciará a defesa do título conquistado em 2022.
5: Bola!

O Papa Leão XIV celebrou uma missa campal em Madrid neste domingo, reunindo mais de 1,2 milhão de fiéis nas ruas do centro da capital espanhola. Durante a celebração, o pontífice fez um apelo pela renovação da fé católica na Espanha. A visita do Papa, que se estenderá por uma semana, tem como um dos focos a discussão sobre migrações e o diálogo entre a fé e a sociedade civil moderna, em um país onde a prática religiosa tem diminuído.

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1: O uso inadequado e sem receita médica de corticoides pode levar ao desenvolvimento e agravamento de casos de glaucoma, uma doença que afeta o nervo óptico e pode causar cegueira se não tratada. O alerta foi feito pelo presidente da Sociedade Brasileira de Glaucoma, SBG, Roberto Murad Versani. Especialistas ressaltam que tanto colírios para irritação ocular quanto outros medicamentos com corticoides, como pomadas e comprimidos, podem provocar a doença. A SBG e outras entidades têm realizado campanhas para informar sobre os riscos do uso crônico dessas substâncias.
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3: Manter o controle do peso. Não ofereça alimentos.

0: alimentos industrializados ao seu pet e cuide para não exceder sua porção de comida. O sobrepeso pode causar diversos problemas na saúde do peludo, comprometendo a qualidade de vida dele.
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3: A Hora do Consumidor, nesta segunda-feira, trazendo agora a dúvida aqui do nosso ouvinte Renato. Ele que é de Parnaíba, no Piauí. Ele comprou uma bicicleta e ela veio com uma peça quebrada. E a loja quer cobrar pelo reparo. E ele pergunta se isso está certo. Olha, isso não está certo, viu, Renato? Se o defeito já existia, quando o produto foi entregue, a responsabilidade é do fornecedor, viu? O consumidor não deve arcar com custos para corrigir um problema de fabricação ou de transporte. Exija o reparo sem custos ou a substituição da peça defeituosa. Tá bom, meu amigo? É a nossa dica para você aqui no quadro A Hora do Consumidor. Eu sou Kleber Salles e volto na próxima edição.
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0: daqui a pouco você vai ouvir o que Deus fez na vida desta pessoa que me procurou no meu santuário e teve ali a sua vida mudada. Ela estava sofrendo, passando por provações na vida. Enquanto ela não colocou o pé no caminho, não fez a parte dela, a vida dela não mudou. E assim também será com você. Tem coisas que Deus vai fazer na sua vida, mas tem coisas que você tem que fazer. Se você agora me ouve e está aí sofrendo na sua vida, em todas as áreas, tudo amarrado, tudo dando errado para você, e você já não sabe o que fazer da vida e nem para onde ir, coloque o pé no caminho, reaja, enfrente o seu inimigo de frente e você verá que você vai vencer. Sexta-feira é dia forte dentro do meu santuário, Santuário do Arcanjo Miguel. Você vai anotar novamente aí o endereço e você vai me procurar. 7 da manhã, 9 da manhã, às 15 horas ou às 19 horas. Vamos ouvir agora.
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0: Vamos ouvir agora esse depoimento forte de mais uma pessoa que me procurou e teve a sua vida mudada. Ouça.
1: Pare e reflita agora em tudo que você vai ouvir neste momento.

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1: Eu estou aqui com mais uma pessoa que, ao subir ao Monte Manaim, foi alcançada através das forças de Deus. Qual que é o seu nome?
2: Jane Clay.
1: Conta pra gente qual a experiência que você teve no alto do Monte Manaim.
2: Ah, eu tive uma experiência que eu nunca tive na minha vida. Eu subi ao monte, né? Tava muita chuva. Mesmo assim, eu fui até o final. Achei que eu não ia conseguir, com meu filho nas costas. Fui em busca do meu milagre. E ao descer do Monte Manaim, meu filho começou a passar mal. De repente, quando eu olhei, ele já não estava mais respirando. Teve um colega que ajudou a gente, que me ajudou, graças a Deus, o Leonardo. A gente levou ele direto para o ambulatório dos médicos. A partir do momento que eu cheguei lá, o Leonardo chegou com ele nos braços, que entregou para o médico, ela virou e falou assim: mas a gente não tem mais o que fazer. Tentaram reatar ele, tentaram, e já não estava conseguindo mais.
1: E aí, o que, que aconteceu depois?
2: Depois, eu comecei a pedir muito para Deus. Eu entrei em desespero, entendeu? Eu comecei a pedir muito para Deus.
1: E o Espírito de Deus trouxe a vida dele?
2: Arcanjo Miguel. Com muito tempo, quando eles olharam, ele levou tipo um susto e começou a respirar de novo.
1: Ele reviveu?
2: Ele reviveu de novo. Está bem, graças a Deus.
1: Ele tinha sido vítima, essa criança tinha sido vítima de um trabalho de macumbaria, isso é verdade?
2: Tinha sido vítima. A partir do momento que eu joguei a foto da pessoa na espada de Arcanjo Miguel, ele já começou a passar mal a partir desse momento. Aí depois foi pior.
1: Que a macumba caiu lá diante da espada de Miguel?
2: Ficou lá, em nome de Jesus, ficou lá.
1: O médico disse que seu filho tinha morrido, que não tinha jeito mais, mas o seu filho está aqui vivo.
2: Está vivo.
1: É forte o poder de Manaim?
2: Muito forte.
1: Tá feliz?
2: Muito feliz.
1: Que o Espírito seja louvado. Vamos louvar o Espírito de Deus com as palmas?
3: Você acabou de ouvir aí o que Deus fez na vida desta pessoa. Para e pensa comigo. Para e pensa comigo. Se essa pessoa não tivesse colocado o pé no caminho, tivesse ido até o santuário, o meu santuário, ela tinha recebido a mudança de vida? Você está entendendo porque que sua vida continua do jeito que está? Porque se nada você fizer, nada vai acontecer. Mas se você fizer como essa pessoa fez, ir até o santuário, assumir um compromisso com Deus de começar a sua corrente, você vai ver que a sua vida também vai mudar. Como a vida dessa pessoa que me procurou, ela recebeu a mudança e você acabou de ouvir o antes e depois na vida dela. 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Anote agora o endereço do meu santuário.
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1: E a palavra que Deus colocou na minha boca para falar com uma pessoa, dentre as milhares, no dia de hoje, é uma revelação muito profunda, e que essa pessoa está esperando de Deus uma resposta. Ela já questionou, inclusive, se Deus não está olhando para ela. Por que que Deus não está olhando para ela? E eu vou dizer para você com muita firmeza, muita clareza também, o que você não gostaria de ouvir, mas precisa ouvir. Deus está olhando para você, sim. Coisas muito piores já eram para ter acontecido com você. Deus está olhando para você, sim. O problema não está em Deus, está em você. Porque você quer que seja do seu jeito, e não vai ser do seu jeito. Ele é Deus, Ele é Senhor, e nós não somos nada, eu não sou nada, você não é nada. Quem somos nós para querer impor para Deus o que queremos da forma que queremos? Deus vai fazer por nós, se Ele quiser fazer. Deus vai fazer por você, se Ele quiser fazer. Se você provocar o milagre vai acontecer. E você vai receber. Se você não provocar o milagre, não adianta esperar, porque o milagre não vai acontecer, você não vai receber nada de Deus e sua situação vai continuar piorando. Entendeu a resposta? Pegou a revelação? Porque o mundo espiritual, ele é uma dinâmica, ele não fica parado. Ou hoje você estará melhor do que ontem, ou pior. Não fica a mesma coisa. Observa a sua vida. De uns tempos para cá, vem descendo o morro. As coisas vêm piorando. E aí você pergunta, por quê? Por que que vem piorando? Por quê? Porque você, ao invés de usar as suas armas espirituais, a sua fé, a sua capacidade de provocar o milagre de Deus a seu favor, você está tratando com desleixo o que você deveria colocar em primeiro lugar. Eu vou exemplificar. Eu tenho um problema para resolver na vida do meu filho. A primeira coisa que eu tenho que fazer antes de falar: Deus, eu tenho um problema com meu filho, preciso que o Senhor resolva o problema do meu filho para mim. A primeira coisa que eu tenho que fazer é me apresentar a Deus, lógico, e dizer: Senhor, eis-me aqui, eis aqui a minha fé, eis aqui meu sacrifício, eis aqui minha adoração. Primeiro eu agrado a Deus, para depois de provocar, de chamar a atenção de Deus, de provocar o milagre, eu pedi o que eu quero. É impossível você querer receber alguma coisa de Deus impondo a Deus as suas condições, o seu jeito, o seu formato. Ele é Senhor. Eu não sou nada, nem você. A Bíblia diz: humilhai-vos. Humilhai-vos, não é os outros te humilhar, não, é você. Humilhai-vos perante a potente mão de Deus e Ele vos exaltará. Se eu me humilho, Ele me levanta. Se eu me exalto, Ele me abate. Você está distante, afastado, afastada, volte. A primeira coisa, volte ao primeiro amor. Não adianta dar murro em ponta de faca, vai machucar sua mão. Não vai adiantar. Volte ao primeiro amor. Essa revelação é para uma pessoa, antes que seja tarde, volte.

Esta canção, senhor, é uma canção de quem se arrependeu de um dia ter te deixado. E está aqui pra dizer: eu volto, senhor.

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0: a pouco você vai ouvir o que Deus fez na vida desta pessoa que me procurou no meu santuário e teve ali a sua vida mudada. Ela estava sofrendo, passando por provações na vida. Enquanto ela não colocou o pé no caminho, fez a parte dela, a vida dela não mudou. E assim também será com você. Tem coisas que Deus vai fazer na sua vida, mas tem coisas que você tem que fazer. Se você agora me ouve e está aí sofrendo na sua vida, em todas as áreas, tudo amarrado, tudo dando errado para você, e você já não sabe o que fazer da vida e nem para onde ir, coloque o pé no caminho, reaja, enfrente o seu inimigo de frente e você verá que você vai vencer. Sexta-feira é dia forte dentro do meu santuário, Santuário do Arcanjo Miguel. Você vai anotar novamente o endereço e você vai me procurar. 7 da manhã, 9 da manhã, às 15 horas ou às 19 horas. Vamos ouvir agora.
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0: Vamos ouvir agora esse depoimento forte de mais uma pessoa que me procurou e teve a sua vida mudada. Ouça.
1: Pare e reflita agora em tudo que você vai ouvir neste momento. Pois pessoas que por meio de uma fé sacrificial obtiveram o seu resultado e alcançaram o milagre de Deus na sua vida. O que você vai ouvir agora é uma prova viva que Deus, que operou ontem, opera hoje e sempre. Vamos agora acompanhar mais um resultado de quem usou a fé e recebeu o seu milagre.
2: E eu vou estar conversando com mais uma pessoa que vai estar contando o que ela recebeu após chegar no santuário. A graça que ela alcançou após chegar no santuário. Qual que é o seu nome?
3: Alaide.
2: Alaide, como que era a sua vida antes de você chegar no santuário?
3: Eu estava muito deprimida, eu andava muito triste na minha vida. E era assim, uma tristeza que eu não tinha saída, entendeu? Não sabia de onde vinha. Porque quando a pessoa está deprimida, a pessoa não vê nada, não sente.
2: A senhora está me contando aqui que a senhora sofria com depressão.
3: Sim.
2: Há quantos anos?
3: Ah, foi uns 10 anos.
2: 10 anos sofrendo com depressão?
3: Sim.
2: Como que era a sua vida?
3: Eu estava deprimida. Eu estava assim, me sentindo muito mal, muito triste. Eu tinha acabado de sair de um parto cesariano. E o meu filho, na verdade, graças a Deus, eu teve 6 anos e eu me separei, né, logo em seguida. Eu tive que cuidar do meu filho sozinho, eu não tinha recursos para aquilo, né? Fui morar junto com ele na minha casa. Então eu passei muita luta mesmo. Eu só pude ter só a minha vitória depois que eu passei aí para o santuário.
2: A senhora estava me contando antes também que dentro da casa da senhora, a senhora não tinha paz.
3: Isso mesmo, não tinha casa, era muito assim, mal estruturada a família. Meu pai separou cedo da minha mãe, então assim, foi um lar conturbado. E realmente, depois eu me casei, mas não era de Deus aquele casamento também, e logo me separei. Então eu voltei para minha casa com meu filho pequeno, sabe? Então eu tive que cuidar dele. E graças a Deus, eu só tive paz mesmo depois que eu fui pro santuário.
2: A senhora chegou no santuário através de quê?
3: Foi através da televisão. Eu estava em casa muito triste e meu dedo foi diretamente no canal onde o apóstolo estava pregando. E eu comecei a ouvir aquele programa onde que Deus tocou no meu coração e eu fui pro santuário.
2: Através do programa que a senhora assistiu. A senhora ligou a TV, na hora que a senhora ligou a TV, já apareceu o apóstolo e naquela mensagem ele estava revelando a sua vida.
3: Ah, revelou a minha vida e falou, vai hoje para o santuário. E eu fui, obedeci.
2: A senhora se sentiu revelada, né?
3: Fui revelada.
2: E uma diferença.
3: Foi a diferença que fez. Fui no domingo para a Santa Ceia. Naquela Santa Ceia mesmo, a vida já foi renovada, já foi transformada.
2: Glória a Deus. Qual que foi o procedimento após você chegar no santuário? Você conversou com o profeta? Ele te orientou alguma coisa?
3: Olha, logo nas primeiras semanas, eu acompanhei que eu era de uma da igreja católica. Então eu estava conhecendo as pessoas, mas assim, a revelação foi muito forte. Que falou mais alto, por exemplo, que eu não ceiava. Devido à igreja católica, né? Essa é diferente.
2: Você ia em outra igreja?
3: Eu ia em outra igreja e de repente quando eu comecei a ir na igreja, né? Santuário.
2: A senhora viu alguma diferença entre as igrejas?
3: Senti muita diferença por causa da Santa Ceia, que nós não tomávamos a Santa Ceia, né? E já na igreja santuário, né? Graças a Deus a gente já tomava já a Santa Ceia, os pães ázimos na Santa Ceia do Senhor.
2: Maravilha. A revelação do reino dos céus fez a diferença na sua vida?
3: Foi, fez muita diferença. Está fazendo até hoje, graças a Deus.
2: Glória a Deus. Após você chegar no santuário, o profeta conversou com você, te orientou. E como que está a sua vida hoje? A senhora obedeceu cada orientação que te foi passada?
3: Cada orientação.
2: É importante obedecer, não é verdade?
3: Foi, então é só a vitória.
2: Glória a Deus, maravilha. Hoje a senhora não sofre com depressão?
3: Não, nem eu, nem meu filho, nem minha família, ninguém. Nós estamos completamente
2: curados.
3: Hoje
2: você tem paz na sua casa?
3: Hoje eu tenho paz.
2: E antes você não tinha isso, né?
3: Não tinha.
2: Antes era só discórdia.
3: Sim, hoje eu tenho paz.
2: Glória a Deus, maravilha. Hoje a senhora está liberta da depressão.
3: Graças a Deus.
2: Depois de 10 anos sofrendo, né?
3: Depois de 10 anos.
2: Maravilha, glória a Deus. O que você fala para essas pessoas?
3: Que você obedeça seu profeta e segue direitinho as orientações que ele te orientar. Porque tudo vai dar certo.
2: Glória a Deus. Aqui está ela, um exemplo vivo, que foi curada de depressão depois de 10 anos. E você que está nos assistindo pode estar passando por uma mesma situação, ou até uma situação diferente, mas está sofrendo. Venha você também receber o seu milagre, a sua libertação.
0: Você acabou de ouvir aí o que Deus fez na vida desta pessoa. Para e pensa comigo. Para e pensa comigo. Se essa pessoa não tivesse colocado o pé no caminho, tivesse ido até o santuário, o meu santuário, ela tinha recebido a mudança de vida? Você está entendendo porque que sua vida continua do jeito que está? Porque se nada você fizer, nada vai acontecer. Mas se você fizer como essa pessoa fez, ir até o santuário, assumir um compromisso com Deus de começar a sua corrente, você vai ver que a sua vida também vai mudar. Como a vida dessa pessoa que me procurou, ela recebeu a mudança e você acabou de ouvir o antes e depois na vida dela. 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

0: Em Isaías 53 está escrito:
1: quem creu na mensagem do sacrifício?
0: Abraão creu na mensagem do sacrifício e Deus deu a ele o poder de dominar a cidade onde morava.
1: Isaac creu na mensagem do sacrifício e Deus deu a ele o poder de herança.
0: Moisés creu na mensagem do sacrifício e Deus deu a ele o poder de dominar Satanás.
1: Ana creu na mensagem do sacrifício e Deus deu a ela o direito de gerar filhos.
0: Gideão creu na mensagem do sacrifício e Deus tirou a força do inimigo e deu a ele a força de 1000 homens.
1: Salomão creu na mensagem do sacrifício e Deus disse a ele: o que você me pedir, eu vou te dar.
0: Elias creu na mensagem do sacrifício e Deus derramou chuva abundante.
1: Quem creu em nossa pregação e a quem foi revelado o braço do Senhor?

0: prepare e reflita agora em tudo que você vai ouvir neste momento. 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O que você vai ouvir agora é uma prova viva que Deus, que operou ontem, opera hoje e sempre. Vamos agora acompanhar mais um resultado de quem usou a fé e recebeu o seu milagre.
1: E eu estou aqui com mais uma pessoa que vai contar um grande testemunho. Minha irmã, qual é o seu nome?
2: Liliane.
1: Liliane, de qual cidade?
2: Salvador, Bahia.
1: Salvador, que maravilha. Liliane, conta para quem te ouve no rádio, te assiste na televisão, na internet, o que Deus fez por você.
2: O que Deus fez na minha vida foi uma coisa muito gloriosa na minha vida, porque quando eu entrei no santuário, eu não era ninguém praticamente. Eu morava em uma casa que era praticamente um cubiquinho de casa, eu, minha filha e meu esposo. E quando eu entrei no santuário, minha vida mudou completamente. Hoje, pela honra e glória de Deus, meu profeta me orientou. Pela honra e glória de Deus, eu consegui a minha casa, uma casa maravilhosa que Deus me deu. Comprei meu carro.
1: Oh, glória!
2: Glória a Deus, muito maravilhoso esse lugar, maravilhoso demais.
1: Agora, minha irmã, durante quanto tempo você estava lutando para conseguir o seu carro, conseguir prosperar?
2: Muito tempo, minha vida era completamente acabada mesmo, através de minha mãe. Ela veio pro santuário e aí me convidou uma sexta-feira, e eu vim uma sexta-feira, e dessa sexta-feira em diante eu já vi mudança na minha vida.
1: Foram muitos anos?
2: Muitos anos mesmo de derrota na minha vida.
1: Aí você sacrificou e prosperou.
2: Prosperei. O meu profeta me orientou para poder fazer um sacrifício. E eu falei, meu Deus, de onde eu vou tirar esse sacrifício? Porque eu não trabalhava, meu esposo vivia de abiscate. E eu falei, meu Deus, o que é que eu vou fazer? E meu profeta, tenha fé que Deus vai honrar o seu sacrifício. E como Deus honrou.
1: Maravilha, hein? Agora, minha irmã Liliane, conta aqui. O sacrifício, ele...
2: E como Deus honrou.
1: Maravilha, hein? Agora, minha irmã Liliane, conta aqui. O sacrifício...

0: esperando porque tem algo de errado. Ou tá murmurando demais, ou então não tá seguindo a orientação do seu profeta. Porque quem segue a orientação do seu profeta, prospera sim.
1: Se sacrificar e vir aqui, prospera?
0: Prospera sim.
1: Recebe o milagre?
0: Recebe sim.
2: Você acabou de ouvir o que a fé é capaz de fazer. Você acabou de ouvir o que também pode acontecer em sua vida. Basta você crer. Milhares e milhares de pessoas têm procurado o santuário e aprendido que por meio de uma fé sacrificial, a sua vida pode mudar. Você ouviu o resultado agora. O próximo será o seu.
3: Você acabou de ouvir aí o que Deus fez na vida desta pessoa. 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Para e pensa comigo. Se essa pessoa não tivesse colocado o pé no caminho, tivesse ido até o santuário, o meu santuário, ela tinha recebido a mudança de vida? Você está entendendo por que sua vida continua do jeito que está? Porque se nada você fizer, nada vai acontecer. Mas se você fizer como essa pessoa fez, ir até o santuário, assumir um compromisso com Deus de começar a sua corrente, você vai ver que a sua vida também vai mudar. Como a vida dessa pessoa que me procurou, ela recebeu a mudança e você acabou de ouvir o antes e depois na vida dela. 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
1: Alguém disse para mim: ore por mim, apóstolo, porque tem um gigante dentro da minha casa, afrontando a Deus, afrontando a mim. E eu disse: eu não vou orar. Porque Deus já te deu o Espírito Santo que deu para Davi. E Deus não está, porque Ele também não deu o espírito de covardia para ninguém. Mas Ele nos deu um espírito de coragem, de ousadia e de moderação.
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0: Muita paz, muita luz para você. Estou aqui mais uma vez no programa Momentos com o Apóstolo Missionário Adelino de Carvalho, abençoando a sua vida, a sua casa, a sua família. Que o Espírito de Deus, o Espírito Revelador, revele você a força desta obra grandiosa. O povo comenta muito sobre o poder desta obra, os trabalhos realizados dentro do santuário. E vamos passar aqui momentos maravilhosos, né? E falar das coisas de Deus, como é bom falar de coisas boas. E do quadro Sete Mergulhos, daqui a pouco nós vamos movimentar a nossa reportagem e vamos ouvir mais um depoimento, mais um testemunho de mais uma pessoa que não perdeu a simplicidade da fé. Uma coisa que você nunca pode perder na sua vida é a sua fé. Tem pessoas que às vezes a luta está tão grande na vida dela que ela esquece dos feitos de Deus, do que Deus já fez por ela. A luta faz parte. Se tem luta, tem vitória. A batalha, quando o inimigo, Lúcifer, se rebeliou contra Deus, ele caiu. E o arcanjo Miguel entrou na batalha. Então o príncipe das trevas caiu. Caiu. O anjo de luz caiu, se tornando um anjo decaído. E a Bíblia diz que ele veio com muita ira, sabendo que pouco tempo lhe resta. Então você vê essa batalha hoje aqui na terra. Você vê hoje muito ódio, vingança, violência, miséria, corrupção. Você vê hoje traição, drogas. Muito triste, né? Uma mãe, um pai que sofre com o filho nas drogas. Eu vejo tantos testemunhos de pessoas que vai para a igreja, começa a corrente na sexta-feira, coloca a sua fé em prática, coloca a espada dentro de casa, no seu comércio, na sua loja, porque a melhor defesa é o ataque. Eu entendo profundamente do mundo espiritual. E as pessoas que me procuram no santuário, estou exercendo meu ministério de batalha espiritual em Goiânia, no estado de Goiás, e muitas pessoas me procuram na sexta-feira no santuário. E ali eu faço questão de atender cada pessoa, não somente lá onde eu passo, como já passei em Minas, no Paraná, Curitiba, São Paulo, Salvador, Bahia, vários lugares, né? Agora em Goiânia, novamente, e aonde Deus manda para exercer o meu ministério de batalha espiritual, eu exerço ali com toda a força espiritual, porque eu faço questão que cada pessoa conte o testemunho. Ninguém vai ao santuário porque o santuário é lindo, bonito, não. A pessoa vai porque ela está sofrendo. Você parou para me ouvir porque você é um homem de fé, uma mulher de fé. E talvez você fique perguntando, mas por que que eu não recebi até hoje a minha cura, a minha libertação? Meu filho está nas drogas, meu casamento está falido, eu não prospero, não venço na vida. A vida é feita de decisões. Deus, ele espera uma atitude de fé sua. Não basta apenas ter fé, é preciso ter atitude de fé. O que é para você fazer, você está fazendo? O que é para você está fazendo, hein? O que é para você fazer, você está fazendo? A decisão é sua. A vida é feita de decisões. Quantas pessoas que hoje contam um testemunho, está na igreja, está no santuário, firme com Deus, prosperaram, venceram, por quê? Porque acreditou. Ela tomou a decisão de sair daquele sofrimento, de ser escrava daquele problema, daquela situação, pôs o pé no caminho, começou a corrente e hoje está firme no santuário. E o que é conquistado pela fé é mantido pela fé. Então o resultado vem para a vida da pessoa que põe em prática a sua fé. Monte Manaim, as pessoas, a multidão que vai no Monte Manaim fazer os atos proféticos, como os sete mergulhos, no altar de Elias, a troca de raiz, são trabalhos, são atos proféticos. Profeta de Deus que realiza ali atos proféticos. E as pessoas chegam no Monte Manaim, às vezes numa situação que fala, meu Deus, só o Senhor mesmo para dar resposta. E a pessoa faz o sacrifício, entra na caravana da fé, vai, porque Deus continua curando, libertando, prosperando, levantando e abrindo caminhos para o seu povo. Isso é grandioso demais, porque Deus é poderoso. E tem coisas que somente Deus pode fazer por nós. Bem preciso você que está aí, na sua casa, no seu trabalho, no seu carro, tomar uma decisão de falar, chega, eu vou colocar um ponto final nesse sofrimento. Procura o profeta, a profetisa da equipe do apóstolo Denim de Carvalho. Daqui a pouco tem os endereços aqui para você estar procurando um profeta, uma profetisa, para você buscar uma orientação, uma direção para a sua vida. Mas preste atenção agora, preste atenção aqui em mais um testemunho que vamos ouvir de mais uma pessoa que foi ali, ó, na fé, sacrificou e Deus operou. Põe no ar, vamos ouvir.
1: Pare e reflita agora em tudo que você vai ouvir neste momento. Pois pessoas que por meio de uma fé sacrificial obtiveram o seu resultado e alcançaram o milagre de Deus na sua vida. O que você vai ouvir agora é uma prova viva que Deus, que operou ontem, opera hoje e sempre. Vamos agora acompanhar mais um resultado de quem usou a fé e recebeu o seu milagre.
2: Estou aqui no Monte Manaim com mais uma pessoa que vai contar o seu depoimento de fé. Qual o seu nome?
3: Leila Terezinha.
2: Leila, a senhora veio de onde?
3: Contate.
2: Conta aqui para as pessoas que estão te assistindo, estão te ouvindo, o que, que a senhora recebeu de Deus aqui no Monte Manaim?
3: Ah, eu recebi muitas bênçãos, tive muitas maravilhas, tinha muitas feridas no corpo, na cabeça, nos braços, nos pés, entre os dedos. Eu fui curada de tudo, de tudo. Eu andava muito fraca, eu passava muito mal, hoje eu não tenho isso. Tinha muitas tonteiras, graças a Deus, Deus me libertou.
2: Essas feridas que a senhora tinha, a senhora foi no médico, o que, que o médico disse para a senhora decorrer dessas feridas que a senhora tinha?
3: Aí eu tomava remédio, eu usava uma pomada no pé, mas melhorava e voltava. Fiquei muitos anos assim, mas
2: não
3: hoje eu
2: sofria, né?
3: Não.
2: E agora a senhora não tem ferida nenhuma mais no corpo?
3: Nenhuma.
2: E o que, que essas feridas faziam, né, no dia a dia da senhora no seu corpo?
3: Ah, ela sangrava, ardia, doía, nos pés, na cabeça, embaixo do braço, nas outras partes, então me incomodava, eu não sentia bem.
2: E a senhora ficou quanto tempo com essas feridas?
3: Há uns 4 anos, 5, bastante tempo.
2: E agora a senhora não tem ferida nenhuma mais?
3: Nenhuma, graças a Deus e glória a Deus.
2: E o que, que o Monte Manaim representa na vida da senhora?
3: Há muitas maravilhas, não? Muitas, são muitas.

Graças a Deus, tá aí, hein? Como diz a palavra de Deus, que eles venceram pelo sangue do Cordeiro e pela palavra do testemunho. Tá aí a prova do quanto Deus é poderoso para mudar a história de uma pessoa que chega desempregada, que chega doente, chega viciada, e a pessoa começa a corrente na sexta-feira. Na sexta-feira tem a prece forte com a espada. E você, já tem espada na sua casa? Hein? Se não tem, fala com o profeta. Ele vai preparar uma espiritualmente para você colocar na sua casa, no seu comércio, na sua loja. Você vai ver a diferença que vai acontecer na sua vida. Depois você me conta. Depois você me conta. Então amanhã eu quero ouvir o seu testemunho da sua vitória que você vai alcançar. Eu, Bispo Wellington Ribeiro, estou na cidade de Goiânia, no estado de Goiás, e muitas pessoas me procuram na sexta-feira. E sexta-feira é dia que eu concentro forças espirituais às 7 da manhã, 9 da manhã, 3 da tarde e às 7 horas da noite, no Santuário Sede de Goiânia, na Rua 59, número 105, quadra 121, setor central de Goiânia. Toda sexta-feira. Cada dia da semana tem movimentos, né, no santuário. O santuário sempre com as portas abertas, pessoas passam no santuário, entram, são bem recebidas, tem a oportunidade, passa com atendimento espiritual e começa uma nova história da sua vida. E em breve nos encontraremos no Monte Manaim. Assim que tiver saído uma caravana da fé do seu estado, da sua cidade, não fica para trás não, viu? Entra na caravana da fé e você vai ter experiência forte nas águas do rio sagrado, onde acontece o ato profético dos 7 mergulhos, a purificação do corpo, da alma e do espírito. Que Deus abençoe. Estarei de volta com você no próximo programa. Vamos aí continuar ouvindo a nossa programação abençoada por Deus, e eu estarei de volta com você no próximo programa. Paz e luz, que Deus te abençoe.

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1: Eliabe viu ali a disparidade, a covardia dele, a coragem de Davi. A falta de confiança de Eliabe em Deus e a confiança plena de Davi em Deus. E aí ele já começou a intervir para tentar impedir Davi. Já que eu não vou vencer, também não vou deixar Davi vencer. Não tem gente assim? Ah, tem. Tem gente assim. A pessoa vê que você tá firme ali, ó. Eu vou até a minha vitória. E ela não tá disposta a lutar por ela. Aí ela acomoda na derrota. Ela gosta de ser vítima. Ela gosta que os outros tenham dó dela. Só que ela sabe que se você vencer a derrota dela, vai ficar mais evidente, porque vai mostrar que ela foi preguiçosa na fé, que ela foi acomodada, então ela não quer. Ela não quer. Aí o que ela faz? Em vez dela impor força para ela mudar a realidade dela, ela impõe força para te impedir de lutar a sua luta e você vencer. O invejoso faz isso. Ele tira o foco da vida dele e começa a focar a sua vida para te impedir de vencer, para te secar. Secar suas possibilidades, secar sua alegria, te roubar de alguma forma.
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1: 8h24.
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3: O dia está chegando ao fim e mais uma vez estamos juntos na força da fé. Paz e luz, que o nosso Deus te abençoe rica e abundantemente, em nome de Jesus. Hoje é quarta-feira e você não pode ficar fora da orientação que vai ser dada no santuário, dentro do capítulo 8 do livro da Apóstola Sol, Prospere Sendo Sócio de Deus. Porque para ser sócio de Deus, você tem que aprender a estabelecer meta. E você tem que aprender a ter diligência, coerência para poder ouvir. É muito importante que tem pessoas que eles não conseguem entender isso. Eles acham o seguinte: estão esperando o momento certo. Estão esperando a hora certa. Estão esperando o momento certo. Estão esperando a hora certa. Estão esperando.

sexta-feira. Porque existe isso. Tem pessoas que estão esperando Deus dar coragem para elas, Deus dar força para elas. Mas é uma coisa interessante, tanto Davi, guiado por Deus, quanto Deus falando com Josué. Davi falando com Salomão e Deus falando com Josué, as palavras são as mesmas. Ser forte e corajoso. Seja forte e corajoso. Levanta! Levanta! Deus dá ordem para você fazer. Eu não estou falando, perguntando se você tem como levantar. Estou simplesmente crendo naquilo que o Pai nos ensinou e que existe já dentro de você. Você é a imagem e semelhança de Deus, capaz de se levantar. E é você que vai decidir se você vai conquistar uma coisa ou não. Não é Deus que vai decidir isso por você, não. É você que vai decidir. Então, se você quer o carro, então é hora de começar a se preparar para ter aquele carro. É um bem material? É. Mas é você que vai começar a preparar para ter isso. Talvez você quer um casamento, quer uma vida melhor. Ou então, por exemplo, tem um spin na sua vida que você quer retirar. Quarta-feira, essa quarta-feira, o pessoal está indo no santuário e está aprendendo a arrancar os espinhos da vida. A renunciar ao sofrimento e a aceitar de maneira poderosa a missão que Deus te deu. Porque Deus está te dando uma missão. Levar sua família a um novo patamar, uma nova direção. Só que depende de você, não depende de mim. Depende de você querer. Você quer? Então levanta, seja intencional e vá receber o estudo hoje. Se você está numa cidade que não tem santuário, entre em contato comigo que eu vou te ajudar. Mas se tem santuário aí na sua cidade, você vai procurar o santuário, vai procurar o profeta, vai procurar a profetisa, e no final da celebração, no final do estudo, no final da aula, ele vai te orientar sobre os espinhos, para você arrancar os espinhos do seu caminho. O conhecimento faz a diferença. E no nome de Jesus eu abençoo sua vida para buscar este conhecimento, para buscar a revelação, para buscar a verdade e mudar de história. Se levantar, sair dessa cadeira, sair desse sofá, sair dessa cama e crer que o Deus Todo-Poderoso é contigo. Levanta-te porque o Senhor é contigo. No nome de Jesus eu abençoo agora cada filho e cada filha que precisa de força espiritual. No nome de Jesus. Que Deus te abençoe. 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
1: Hoje eu vou falar uma coisa que não vai agradar muita gente. Eu canto, minha filha canta, sou amplamente favorável ao louvor na igreja. Mas existem igrejas e líderes que só se preocupam com louvor, com a pregação e com a oração. Tem igrejas inteiras que você vai lá, é só louvor, pregação e oração. Louvor, pregação e oração. Vai de novo, louvor, pregação e oração. E oferta, né? Oferta é que mantém as igrejas, toda a igreja é assim. Dízimo é que mantém, é obrigação nossa entregar o dízimo, ser fiel a Deus. Mas eles preocupam, o pastor preocupa, os líderes preocupam em louvor, cantam como os anjos, pregam como os apóstolos, oram como os profetas. E os filhos vão para a droga, os filhos vão para a prostituição, os casais separam, outros vão para o mundo do crime, outros caem na jogatina, e o povo está cantando, está pregando, está orando, e a família indo para o buraco. Aí você pergunta, mas no santuário não tem louvor? Tem, tem. Tem pregação da palavra de Deus? Tem, tem. Tem oração? Tem. Mas tem uma coisa que é muito importante: a revelação do Espírito Santo. A palavra rema, a palavra revelada. E a prática do que é necessário fazer, do que precisa fazer, do que precisa agir para ficar de pé. Ah, meu irmão, para ficar de pé não basta só orar, não basta apenas você cantar, não basta apenas pregar. Tem que vigiar, tem que ensinar como você observa o mover do inimigo. Tem que ter força para a batalha espiritual, tem que ter garra de águia, tem que ter visão de águia. Tem que voar alto e tem que ser praticante da verdade. Às vezes isso desagrada. Então, quando eu chamo lá na frente os adolescentes, pré-adolescentes, e tenho uma reunião com os pré-adolescentes, e falo para eles a verdade, e falo: olha, se vocês não estudarem, vocês não vão conseguir nada na vida. E depois, se vocês conseguirem alguma coisa na vida, alguém que estudou vai tomar de você. Então, quando eu começo a falar para os pré-adolescentes e adolescentes, que é um trabalho lindo que nós realizamos, que eles têm que honrar o pai, honrar a mãe, que eles têm que estudar, e que é ruim estudar, eu nunca gostei, eu sou doutor formado, nunca gostei de estudar, mas eu estudei para não ser feito de bobo. Aí o pai chega para mim depois e fala assim: muito obrigado, o senhor me ajudou muito. A mãe: muito obrigado, o senhor me ajudou muito. O avô, a avó: o senhor me ajudou muito, a palavra que o senhor me deu, valeu por uma pregação, aquilo que o senhor falou para o meu filho, para minha filha, valeu por uma pregação. Porque hoje meu filho estuda, não me dá trabalho, tem a cabeça no lugar e não anda com qualquer pessoa. Esqueceram de ensinar as crianças, os adolescentes e pré-adolescentes. Esqueceram de ensinar as coisas normais da vida. Esqueceram de ensinar que parentes a gente não escolhe, mas amigos a gente escolhe. Deus quer que você tenha uma vida sadia, normal. vitoriosa.

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1: É, meu irmão, minha irmã, entender o mistério da fé é muito simples. É só você se lançar na fé e acreditar no poder de Deus, na força de Deus, na operação de Deus. Você tem fé, Deus tem o poder. É uma química completa. Porque a fé nos conduz ao triunfo, nos conduz à região espiritual do milagre. A fé nos conduz à vitória, à libertação. Então, quando nós nos lançamos na fé, nós cremos. Quando nós exercemos a nossa fé não pode ser apenas de palavras. Porque uma ação, uma atitude, uma ação de fé vale mais que mil palavras. Uma ação de fé vale mais que mil orações. E sem fé é impossível você conseguir qualquer coisa de Deus. Deus abençoe você que carrega no peito um coração cheio de fé.

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1: 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E o Senhor sentiu o suave cheiro, e o Senhor disse em seu coração: não tornarei mais a amaldiçoar a terra por causa do homem, porque a imaginação do coração do homem é má desde a sua meninice. Nem tornarei mais a ferir todo vivente como fiz.
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2: Eu represento uma obra grandiosa. Eu represento um poder grandioso. Eu trago nas minhas mãos uma credencial do nome de Jesus. O poder de um Deus que pega o homem no pó e o transforma em príncipe. O poder de um Deus que levanta o entrevado, o paralítico. O poder de um Deus que dá vista aos cegos, que faz o surdo ouvir, que cura o